0: Como explica Tiemi Arakawa, coordenadora geral de vigilância das hepatites virais do Ministério da Saúde.
1: É durante esse mês que a gente tem uma série de atividades sendo realizadas para mobilização em relação à testagem, em relação à vacinação, em relação à educação em saúde, para que a gente realmente possa dar visibilidade a essas doenças que ainda são um grave problema de saúde pública.
0: Ainda de acordo com Arakawa, o SUS oferece diagnóstico e tratamento gratuitos.
1: Então, vacina da hepatite A e vacina da hepatite B estão disponíveis no SUS. A queda dos casos de hepatite A se deu muito por causa da vacinação. Em relação ao diagnóstico, a gente tem testes rápidos de hepatite B e hepatite C. São testes que são realizados dentro da unidade básica de saúde ou em qualquer outro tipo de serviço e tem um resultado em até 30 minutos.
0: Existem 5 tipos de hepatites virais. No Brasil, as mais comuns são causadas pelos vírus A, B e C. O tipo D é mais comum na região norte do país e a hepatite E, menos frequente em solo brasileiro, ocorre com maior facilidade na África e na Ásia. As hepatites A e E são transmitidas por ingestão de água ou alimentos contaminados, falta de saneamento básico e higiene inadequada. Já as hepatites B, C e D são transmitidas por contato com sangue contaminado, relações sexuais desprotegidas, compartilhamento de agulhas, seringas ou objetos pérfuro-cortantes, e da mãe para o bebê, a chamada transmissão vertical. Reportagem Graziele Bezerra.
2: Agricultoras rurais podem participar da chamada pública voltada ao fortalecimento da autonomia e da geração de renda das mulheres no campo.
3: Serão destinados cerca de 49 milhões de reais a 67 projetos.
4: A chamada pública vai contemplar mulheres em todas as regiões do país. É destinada, por exemplo, a agricultoras familiares, assentadas da reforma agrária, quilombolas, indígenas e extrativistas. Os projetos selecionados vão contar com profissionais na assistência técnica para apoiar as produtoras rurais na organização da produção, no acesso às políticas públicas, na adoção de práticas agroecológicas, na comercialização e no fortalecimento das organizações coletivas. Quem explica é a presidente da Agência Nacional de Assistência Técnica e Extensão Rural, ANATER, Loroana Coutinho de Santana.
5: Eles estarão realizando um acompanhamento desde a produção, perpassando pelo processamento, pela gestão das organizações, né? Sejam elas individuais ou coletivas, até a comercialização dos produtos. Então, esse profissional é justamente a espinha dorsal para o fortalecimento dessas mulheres, né? Para que elas possam, a exemplo, vislumbrar ações no âmbito da sua produção, para que elas possam gerar renda, possam ter organização na sua unidade.
4: A agricultora familiar Ilneia Barros participou de um curso de assistência técnica e extensão rural e conta como foi o acompanhamento.
6: Fiz extensão rural para que eu pudesse beneficiar os meus produtos. Através de as nutricionistas, o pessoal, que deram todo suporte para que eu viesse a ter um desempenho legal no campo e poder vender a minha mercadoria.
4: Os projetos deverão atender, no mínimo, 50% de mulheres negras, 30% de mulheres jovens e 30% de mulheres de povos e comunidades tradicionais, com prioridade para quilombolas e indígenas. Também terão preferência propostas voltadas a mulheres em situação de maior vulnerabilidade social, como vítimas de violência e responsáveis pelo cuidado de pessoas com deficiência. As entidades credenciadas na ANATER poderão apresentar propostas entre os dias 16 e 31 de julho de 2026 por meio do portal anater.org/chamada-pública. Reportagem Thaís de Araújo.
2: A garantia de que insumos essenciais cheguem a regiões remotas cortadas por rios depende das condições de navegabilidade.
3: Para evitar desabastecimento, especialmente no norte do país, o Departamento Nacional de Infraestrutura de Transportes, o DENIT, reforçou o monitoramento hidroviário.
2: O levantamento feito em tempo real permite o planejamento da navegação em tempos de cheias ou seca dos rios.
7: As condições de navegabilidade dos rios brasileiros são monitoradas de forma contínua. Elas servem para orientar o transporte hidroviário, o deslocamento de pessoas e o abastecimento de cidades com combustíveis, alimentos, medicamentos e outros insumos essenciais, especialmente na região norte. Para isso, o Departamento Nacional de Infraestrutura de Transportes, o DENIT, desenvolveu o Plano de Monitoramento Hidroviário. O levantamento considera informações como nível das águas, vazão dos rios, profundidade dos canais e outros parâmetros hidrológicos. Os dados são usados para identificar trechos com possível restrição à passagem de embarcações e para orientar o planejamento das ações de manutenção. Na região norte, o sistema acompanha essas informações em tempo real e também considera os efeitos de fenômenos climáticos, como o El Niño, que podem alterar o regime dos rios. Segundo o Ministério dos Portos e Aeroportos, as condições dos rios variam ao longo do ano por causa das chuvas e da dinâmica natural das águas. Na estiagem, o nível dos rios pode limitar a navegação em alguns trechos. Já no período de cheia, o aumento da correnteza e as mudanças no leito dos rios também podem interferir na circulação de embarcações. Com base nos dados, é possível planejar a segurança da navegação, a continuidade do transporte de passageiros e cargas e a maior confiabilidade das hidrovias brasileiras. Reportagem Edinaldo Júnior.
3: Há 36 anos, o Estatuto da Criança e do Adolescente, o ECA, transformou a proteção da infância e da juventude em uma rede integrada de ações.
2: E garantiu a implantação do Sistema de Garantia dos Direitos da Criança e do Adolescente.
3: O sistema reúne conselhos tutelares, delegacias, Ministério Público, Poder Judiciário.
2: E integra diversas áreas, como assistência social, saúde, educação, cultura e lazer, além dos canais de denúncia e fiscalização.
3: Vamos saber como funciona com o repórter Pablo Mundim.
8: O Estatuto da Criança e do Adolescente mudou a forma como o Brasil protege a infância. Com o marco legal criado em 1990, crianças e adolescentes deixaram de ser vistos apenas como pessoas que precisavam de assistência e passaram a ser reconhecidos como sujeitos de direitos. Ao longo desses 36 anos de atuação, o Estatuto estruturou uma rede de proteção composta por diferentes instituições, como explica a socióloga Enide Rocha.
9: Antes do ECA, as crianças e adolescentes não eram vistos como sujeitos de direitos. A gente naturalizava o envolvimento de crianças no trabalho doméstico. Hoje, com o ECA, eles passaram a ser vistos como pessoa em desenvolvimento. E a Constituição é muito clara, no artigo 227, quando ela coloca prioridade absoluta e diz assim que o Estado, a família e a sociedade têm o dever de proteger crianças e adolescentes.
8: A proteção integral que prevê o Estatuto é feita pelo Sistema de Garantia dos Direitos da Criança e do Adolescente, que reúne conselhos tutelares, delegacias especializadas, Ministério Público, Judiciário, Assistência Social, Saúde, Educação e canais de denúncia. Fábio Meirelles, diretor de proteção da criança e do adolescente, destaca que cada órgão tem uma função específica, mas todos trabalham de forma integrada para proteger vítimas e interromper ciclos de violência.
10: A rede de proteção é um conjunto de instituições, serviços, que atuam de forma integrada para garantir os direitos de crianças e adolescentes e protegê-los de qualquer forma de violência, negligência, exploração ou violação de direitos. Então, nenhuma instituição atua sozinha. A proteção, ela vai depender da articulação entre diferentes políticas públicas.
8: Em muitos casos, o primeiro atendimento é feito pelo Conselho Tutelar. É ele quem recebe denúncias, aplica medidas de proteção e aciona os demais serviços sempre que há ameaça ou violação de direitos. O presidente do Colegiado dos Conselheiros Tutelares de Goiânia, Rondinelli Ná Barbosa, explica qual é o papel do conselho.
11: Quando essas denúncias chegam até o Conselho Tutelar, a nossa primeira preocupação é em acolher, para que nós possamos fazer o encaminhamento correto, tratar essa criança ou adolescente de forma adequada e enquadrar eles no programa ou no serviço que melhor vai assistir a demanda que ele necessita.
8: Quando há indícios de crime, entram em ação as delegacias de proteção à criança e ao adolescente. As investigações comandadas pelas unidades especializadas buscam responsabilizar os autores e garantir que as vítimas sejam acolhidas, evitando a revitimização durante o processo. Como defende a delegada Valéria Martirena.
12: A gente trabalha com os casos de violência contra essa criança e adolescente, que geralmente são os crimes sexuais e crimes de maus tratos. Tem muitos policiais capacitados nas unidades circunscricionais também, que podem ouvir essa criança, esse adolescente vítima de violência, em depoimento especial.
8: O Estatuto da Criança e do Adolescente é um marco legal que criou uma rede de proteção com atuação integrada. Uma responsabilidade compartilhada entre o poder público e toda a sociedade para garantir que cada criança e cada adolescente cresçam com segurança, dignidade e seus direitos respeitados. E qualquer pessoa pode ajudar. Ao presenciar ou suspeitar de violência física, psicológica, sexual, casos de negligência, abandono ou exploração de crianças e adolescentes, a orientação é denunciar. O Disque 100 funciona gratuitamente todos os dias e atende casos de violação de direitos humanos. Os conselhos tutelares, delegacias especializadas e da Polícia Militar também podem ser acionadas em situações de emergência. Reportagem Pablo Mundim.
2: Atenção, estudantes e pesquisadores. Já está aberto o prazo de inscrição para uma das principais premiações científicas do país.
3: O Prêmio Jovem Cientista, neste ano, busca incentivar projetos de inovação tecnológica voltados para o desenvolvimento social e sustentável.
2: Saiba mais com Cláudio Mário Carvalho.
13: As inscrições para o Prêmio Jovem Cientista 2026 seguem abertas até 14 de agosto. O tema deste ano é o uso da inteligência artificial para reduzir desigualdades e promover o desenvolvimento sustentável. A premiação contempla 5 categorias: mestre e doutor, estudante do ensino superior, estudante do ensino médio e mérito institucional, que reconhece uma universidade e uma escola pelo destaque na participação. Podem concorrer estudantes e pesquisadores que atendam aos critérios de idade e formação previstos no regulamento. Os vencedores vão receber laptops e bolsas de pesquisa do Conselho Nacional de Desenvolvimento Científico e Tecnológico, com valores entre R$5.000 e R$40.000. As inscrições podem ser feitas pelo site jovemcientista.cnpq.br. Claudio Mário Carvalho, para a Voz do Brasil.
3: O Ministério da Educação informou que a plataforma MEC Livros já registrou mais de 618 mil empréstimos virtuais.
2: Saiba quais as obras mais procuradas e como acessar com Raquel Mariano.
14: Segundo o Ministério da Educação, a plataforma MEC Livros reúne mais de 1 milhão de usuários e acumula 384 mil horas de leitura. São Paulo lidera o número de cadastros, seguido por Rio de Janeiro, Minas Gerais, Bahia e Ceará. O catálogo reúne cerca de 25 mil obras e permite leitura imediata pela internet. Nos últimos 30 dias, entre os 4 títulos mais emprestados, 2 são de brasileiros. O primeiro lugar foi Torturado, escrito pelo baiano Itamar Vieira Júnior. O romance narra a história de duas irmãs, Bibiana e Belonísia, que, marcadas por um acidente de infância, desenvolvem uma relação profunda de dependência. A obra ainda trata da escravidão contemporânea. E em quarto lugar está A Cabeça do Santo, de Socorro Acioli, publicado em 2014, que mistura realismo mágico e cultura nordestina. A história acompanha Samuel. Ele descobre que consegue ouvir as preces secretas das mulheres para Santo Antônio ao se abrigar dentro da cabeça oca e gigantesca de uma estátua inacabada do santo. Os outros livros mais emprestados estão em segundo lugar: Noites Brancas, do russo Dostoiévski, que explora a solidão, o amor não correspondido e a ilusão. Já em terceiro lugar está A Vegetariana, de Han Kang, escritora sul-coreana, vencedora do Prêmio Nobel da Literatura. O livro conta a história de uma mulher comum que, após ter um pesadelo violento, decide parar radicalmente de consumir e cozinhar carne. Os acessos ao Mac Livros são feitos pela versão para internet e por aplicativo para dispositivos móveis. A versão web concentra 52% do tempo de uso. Mais informações em maclivros.mec.gov.br. Raquel Mariano, para a Voz do Brasil.
3: E essas foram as notícias do Governo Federal.
2: Uma realização da Secretaria de Comunicação Social da Presidência da República.
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2: Fique agora com as notícias do Poder Judiciário do Congresso Nacional. Boa noite.
3: Boa noite para você e até amanhã.
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17: Em Angola, presidente do STF e do CNJ defende independência do judiciário.
18: Painel Justiça em Números reúne dados do Poder Judiciário brasileiro e pode ser acessado por todos os cidadãos.
17: Estão abertas as inscrições para a 16ª semana da execução trabalhista.
18: Boa noite, eu sou Marcela Luiz.
17: Eu sou Walter Lima.
18: Presidente do Supremo Tribunal Federal e do Conselho Nacional de Justiça, ministro Edson Fachin, defende independência do judiciário e o diálogo entre os poderes de países democráticos.
17: A fala ocorreu em uma aula magna em Luanda, capital de Angola, na África. Judite Aragão.
19: Fachin disse que essa independência existe para proteger o cidadão. Isso porque o juiz tem que decidir com imparcialidade e sem ceder a pressões políticas, econômicas ou sociais.
20: A independência judicial não pertence ao juiz, pertence ao cidadão. Não existe para proteger magistradas e magistrados. Existe para proteger quem será julgado por eles.
19: O presidente do STF e do CNJ, Edson Fachin, também deixou claro que a democracia constitucional exige diálogo constante entre os poderes.
18: O relatório Justiça em Números 2026, principal publicação estatística do Poder Judiciário brasileiro, é feito a partir do DataJud, que é a Base Nacional de Dados da Justiça.
17: Além do relatório anual, o painel Justiça em Números também é feito com dados do DataJud. Marcelo Della Libera.
21: O painel Justiça em Números é disponibilizado pelo Conselho Nacional de Justiça de forma online. Ele apresenta os indicadores do relatório Justiça em Números e é atualizado mensalmente. A ferramenta disponibiliza painéis de temas como direito à saúde, violência contra a mulher, crime organizado e sobre a gestão processual dos tribunais.
22: A pesquisadora Isabelle Mota, do Departamento de Pesquisas Judiciárias, destaca um dado histórico sobre o trabalho do Poder Judiciário em 2025.
23: Mesmo recebendo o maior número de novos processos desde o início da série histórica em 2009, conseguimos reduzir o estoque do número de processos pendentes. E 2026 já aponta um novo recorde. Até o momento, nosso painel registra mais de 17 milhões de novos processos, acima dos 16 milhões registrados no mesmo período do ano passado.
22: Esse dado está disponível no painel e pode ser acessado em justiça-em-números.cnj.jus.br.
18: Partidos, coligações e federações já podem realizar as convenções partidárias.
17: As convenções vão até 5 de agosto. Estevão Furtado.
24: O período das convenções partidárias começou ontem, 20 de julho. A data também marcou o início do prazo para exercício do direito de resposta contra ofensas, com prazos de 24 a 72 horas, conforme o veículo de comunicação.
18: Estão abertas as inscrições para a 16ª semana da execução trabalhista.
17: Pessoas e empresas com processos em fase de execução podem inscrever ações na campanha. Larissa Batista.
25: Com o slogan Seu Direito por Inteiro, a iniciativa marcada para o período de 14 a 18 de setembro em todo o país é um esforço concentrado para localizar bens de devedores, incentivar acordos e dar mais celeridade ao pagamento dos créditos trabalhistas. Para outras informações sobre a 16ª Semana Nacional da Execução Trabalhista, acesse csjt.com.br. www.jus.br.
18: STJ suspende liminar que havia determinado paralisação da construção da ponte do Abial, no município amazonense de Tefé.
0: Com a decisão, foi autorizada a imediata retomada da obra. Fátima Uchoa.
1: Ao conceder liminar em ação popular para paralisar a construção, o TRF1 entendeu haver indícios de irregularidades na licitação para a contratação da empresa responsável pela obra. Contudo, ao atender pedido do município de Tefé, o vice-presidente do STJ, ministro Luiz Felipe Salomão, no exercício da presidência, destacou que a construção da ponte do Abial busca assegurar a prestação regular de serviços públicos essenciais aos mais de 15 mil moradores da região. E é evidente o risco na demora, porque a obra depende da estiagem dos rios amazônicos para a execução.
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18: Uma boa noite.
0: E até amanhã.
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18: Está no ar o Jornal do Senado.
4: Eu sou Humberto Pinheiro e estes são os destaques de hoje do Jornal do Senado, que começa agora. Plano de educação, licença paternidade e segurança marcam o semestre no Senado. Senado vai discutir tratamento para pacientes com doenças raras. Proposta que estabelece regras para profissionais da saúde estética será discutida no Senado. Boa noite. A Comissão de Segurança Pública aprovou neste primeiro semestre uma série de projetos de lei que aumenta as penas para vários tipos de crimes, como roubo de câmeras de vigilância, combustíveis e de celulares, e para o uso de menores de idade para a prática de delitos. A comissão também votou propostas que reduzem benefícios para condenados por crimes violentos e aumentam o tempo de internação de menores infratores. Repórter Bruno Lourenço.
5: A Comissão de Segurança Pública aprovou o aumento das penas para crimes de furto, roubo e receptação de câmeras de vigilância e sistemas de monitoramento eletrônico. Outro projeto votado no semestre tipifica e endurece as penas para os crimes de furto e roubo de petróleo, combustíveis e derivados. Numa tentativa de conter as perfurações clandestinas e o avanço de facções criminosas sobre o mercado de distribuição, o colegiado aprovou ainda a proposta que prevê punição maior para furto de celular para a prática de fraudes e outra que dobra a pena para o furto de aparelhos celulares e aumenta a pena finalidade para o roubo, que é a subtração do telefone com o emprego de violência. Dois projetos relacionados a menores de idade passaram pela CSP. Um deles acrescenta nova agravante genérica ao Código Penal para punir adultos que utilizam crianças ou adolescentes para cometer crimes. Outro admite até 10 anos de internação para adolescentes infratores, como defendeu o senador Fabiano Contarato, do PT do Espírito Santo.
6: Eu não acho razoável você explicar para uma mãe que teve a filha vítima de estupro, para um rapaz de 17 anos, que após estuprar, matou e ocultou o cadáver, ele vai ficar internado até 3 anos.
5: A Comissão de Segurança Pública também aprovou no semestre iniciativas que proíbem a concessão de liberdade provisória a réus acusados de crimes que resultem em morte dolosa, ou seja, cometidos com intenção, e de liberdade provisória ou medidas cautelares alternativas a presos em flagrante por crimes hediondos ou equiparados. O relator, senador Wilder Moraes, do PL de Goiás, diz que a impunidade e a soltura reiterada de criminosos perigosos alimentam os índices de violência.
7: Indivíduos que pratiquem delitos de tal natureza não devem ser agraciados com liberdade provisória. Criminosos que praticam crimes hediondos devem permanecer presos.
5: A Comissão de Segurança Pública ainda aprovou o projeto de lei que põe fim à soltura automática de presos caso a justiça atrase a revisão periódica da prisão preventiva.
4: O acesso a diagnóstico, medicamentos e tratamentos para pessoas com doenças raras estará em debate na Comissão de Direitos Humanos do Senado. A audiência pública vai reunir especialistas, representantes de pacientes e autoridades para discutir os desafios enfrentados por essa população. Um dos principais temas será a situação do Elevides, medicamento indicado para pacientes com distrofia muscular de Duchenne. A reportagem é de Patrícia Oliveira.
26: O debate sobre o acesso a terapias avançadas
8: indicadas para doenças raras também vai tratar da situação regulatória do medicamento Elevides, usado no tratamento da distrofia muscular de Duchenne, uma doença que provoca a perda progressiva da força muscular. A comercialização do remédio foi suspensa temporariamente devido a efeitos colaterais graves. A audiência deve reunir representantes da Anvisa, do Ministério da Saúde, da indústria farmacêutica, especialistas e familiares de pacientes. Para o senador Hermes Klan, do PL de Santa Catarina, a rapidez no acesso ao tratamento é fundamental para quem convive com a doença.
9: E é muito grave, é doído, a gente sente muito. Então, é para ontem, essa gente não pode esperar.
8: Devem ser discutidas também as políticas públicas voltadas a pessoas com doenças raras. A data da audiência ainda será definida.
4: O Senado deve analisar um projeto que define quais profissionais estão habilitados a atuar na área da saúde estética. A proposta busca estabelecer regras mais claras para o setor e evitar insegurança jurídica. A intenção é dar mais segurança tanto aos profissionais que prestam esses serviços quanto aos consumidores que buscam procedimentos estéticos. As informações com o repórter Douglas Castilho.
10: O texto limita a atuação profissional no setor àqueles que detêm formação superior específica, como biólogos, biomédicos, enfermeiros, farmacêuticos, fonoaudiólogos ou fisioterapeutas. A medida, porém, não modifica as atividades que, por legislação específica, sejam reservadas aos formados em medicina ou odontologia. O autor do projeto, o senador Isalci Lucas, do PL do Distrito Federal, explicou o que muda caso a proposta seja aprovada.
11: O que é a competência de um médico, odontólogo, é só eles. Esses demais profissionais só podem fazer aquilo que é ligado à atividade deles. Então, a gente garante, inclusive na lei, que haja fiscalização dos conselhos regionais, tenham realmente registro do conselho de todas as atividades, para poder ter legitimidade para atuar no mercado. Mas cada um dentro do seu quadradinho, vamos dizer.
10: Segundo a Sociedade Brasileira de Cirurgia Plástica, mais de 1.500.000 procedimentos estéticos são realizados por ano no Brasil. Na justificativa do projeto, o autor afirma que a segurança jurídica trazida pela proposta, que ainda aguarda distribuição para a comissão responsável, deve impulsionar ainda mais o crescimento do setor.
4: A senadora Damares Alves, do Republicanos do Distrito Federal, apresentou um balanço das atividades da Comissão de Direitos Humanos no primeiro semestre de 2026. Como presidente da comissão, Damares ressaltou que o colegiado manteve uma agenda voltada à análise de projetos de lei, ao recebimento de denúncias de violações de direitos humanos e à realização de audiências públicas. Segundo a parlamentar, os trabalhos resultaram na aprovação de propostas relacionadas à proteção das mulheres, da juventude e ao enfrentamento da violência.
12: A nossa comissão no Senado virou uma central de recebimento de denúncias de violações de direitos humanos. E toda denúncia, toda demanda que chega gera um processo interno dentro da comissão. Às vezes uma denúncia tem 6, 7 encaminhamentos. Então nós estamos dando resposta para o povo lá na ponta.
4: O plenário do Senado encerrou o primeiro semestre legislativo com a votação de propostas nas áreas de educação, direitos sociais e segurança pública. Entre os destaques estão o novo Plano Nacional de Educação, a ampliação da licença paternidade e o endurecimento de penas para diversos crimes. As matérias aprovadas buscam modernizar políticas públicas, ampliar direitos e reforçar o combate à criminalidade. Algumas propostas já seguiram para análise da Câmara dos Deputados, enquanto outras aguardam sanção presidencial. Os detalhes com o repórter Pedro Pincer.
13: O primeiro semestre de 2026 foi marcado por uma intensa agenda legislativa no Senado, com a aprovação de projetos importantes para o país. Na educação, o principal destaque foi o novo Plano Nacional de Educação, que define as diretrizes para as políticas públicas do setor até 2036. Entre as prioridades estão a ampliação do acesso à escola, a melhoria da qualidade do ensino e a redução das desigualdades. A senadora Tereza Leitão, do PT de Pernambuco, destacou o foco na qualidade.
2: Do ponto de vista dos objetivos gerais do PNE, é afirmativo em relação ao direito à educação, da educação básica à pós-graduação, estabelecendo a qualidade como foco, tal como demarcando desafios atinentes à redução de desigualdades, à erradicação do analfabetismo, à valorização profissional, com um modelo de financiamento que faça o plano vivo e não apenas uma carta de intenções.
13: Entrada no mercado de trabalho, conciliação entre família e emprego, autonomia econômica de mulheres e proteção de trabalhadores vulneráveis também foram temas discutidos no Senado no primeiro semestre deste ano. Parte dessas propostas já foi transformada em lei. Uma delas é a ampliação da licença paternidade, tema debatido há quase 20 anos no Congresso Nacional. Entre as contribuições do Senado na segurança pública no primeiro semestre de 2026, está uma ampla reformulação da Lei Penal Brasileira, com o objetivo de frear crimes patrimoniais e fraudes eletrônicas. Entre as principais mudanças, a pena máxima para furto simples passou de 4 para 6 anos. O furto de celular passou a ter tipificação qualificada. E a pena mínima para roubo com resultado de lesão corporal grave subiu para 10 anos.
4: Com trabalhos técnicos de João Lira, o Jornal do Senado fica por aqui. Acompanhe agora as notícias da Câmara dos Deputados. Boa noite e até amanhã.

0: deputados. Câmara aprova que agressor pague pelo tratamento de saúde da vítima.
1: Deputados proíbem o uso da substância bisfenol A em produtos infantis.
0: Política de apoio ao transporte rodoviário profissional avança na casa.
1: Boa noite. A Câmara começou a analisar a proposta que cria a política de apoio ao transporte rodoviário profissional. O texto foi aprovado pela CCJ e agora será debatido por uma comissão especial. A reportagem é de Paula Bittar.
2: A Comissão de Constituição e Justiça da Câmara aprovou uma proposta de emenda à Constituição que cria a Política Nacional de Apoio à Atividade de Transporte Rodoviário Profissional. A política tem o objetivo de assegurar infraestrutura mínima para o cumprimento das normas de segurança viária e trabalhista aplicáveis aos motoristas do transporte de cargas e de passageiros. O texto considera infraestrutura mínima a existência em intervalos regulares de locais de repouso e descanso dotados de condições adequadas de segurança e higiene. A proposta prevê que a Política Nacional de Apoio à Atividade de Transporte Rodoviário Profissional seja criada pela União em articulação com estados, Distrito Federal, municípios e setor privado. O texto estabelece que o motorista em atividade de transporte rodoviário profissional não poderá ser penalizado por descumprir os intervalos de descansos se for reconhecida pelo poder público a falta de infraestrutura adequada no percurso. Além disso, enquanto não houver pontos de parada e descanso suficientes nas rodovias, os motoristas em viagens longas poderão fracionar o descanso diário. Hoje, a Lei do Caminhoneiro já prevê 11 horas de descanso por dia, das quais 8 seguidas. A PEC mantém essa regra e cria uma exceção. Em viagens longas, ou seja, com duração superior a 24 horas, o descanso poderá ser fracionado enquanto as rodovias não tiverem pontos de parada suficientes. No debate do tema na CCJ, o deputado Rodrigo de Castro, do União de Minas Gerais, destacou o benefício para os motoristas.
3: É uma medida que realmente beneficia aí motoristas profissionais do Brasil todo, que merecem melhores condições de trabalho, e o que essa Comissão de Constituição e Justiça, o que a Câmara dos Deputados proporciona a eles nesse momento é isso, a busca de melhores condições de trabalho, portanto também maior segurança, maior conforto para eles e maior segurança para todos os brasileiros.
2: A proposta que cria a Política Nacional de Apoio à Atividade de Transporte Rodoviário Profissional ainda precisa ser aprovada por uma comissão especial e pelo plenário da Câmara em 2 turnos de votação. Da Rádio Câmara de Brasília, Paula Bittar.
0: Transportes. Charles Fernandes, do PSD da Bahia, pede agilidade nas obras de pavimentação da BR-030 no trecho entre Cocos e Mambaí, município de Goiás. Na opinião do deputado, a obra é fundamental para reduzir os custos do frete e impulsionar o escoamento da produção agrícola regional.
4: São centenas e centenas de produtores que estão ali produzindo sem ter as condições ideais de levar os seus produtos para os portos ou para os grandes centros, devido à dificuldade do frete. O que nós queremos agora é que esse segundo trecho seja concluído o mais rápido possível, para que possamos ver naquela parte da Bahia nascer uma nova Matopiba.
1: Charles Fernandes acrescenta que a conclusão da BR-030 vai encurtar em quase 200 quilômetros o trajeto entre o centro do Brasil e o litoral baiano. Para ele, o novo corredor asfáltico vai gerar turismo, desenvolvimento e integração para os estados da Bahia e de Goiás.
0: Saúde. A proibição de BPA em produtos infantis foi aprovada na Comissão de Constituição e Justiça e já pode virar lei. Saiba mais sobre o assunto na reportagem de Sofia Peçanha.
5: A Comissão de Constituição e Justiça aprovou o projeto que proíbe a comercialização e a oferta gratuita de mamadeiras, bicos e chupetas que contenham a substância bisfenol A em sua composição. O texto já foi aprovado pelo Senado e altera a lei que trata da regulamentação de produtos destinados a lactantes e crianças de primeira infância. O bisfenol A, conhecido como BPA, é um composto químico utilizado na fabricação de plásticos resistentes, comuns em recipientes e utensílios do dia a dia. Em contato com alimentos e bebidas muito quentes, esses produtos podem liberar o BPA, que é cancerígeno, trazendo possíveis riscos à saúde, especialmente de bebês e crianças pequenas. O relator nas comissões de Saúde e de Constituição e Justiça, o deputado Diego Garcia, do Paraná, destacou que o projeto adota uma medida preventiva de proteção à saúde infantil, especialmente diante da vulnerabilidade de bebês e crianças pequenas à exposição a substâncias químicas.
6: O objetivo desse projeto é proteger principalmente os bebês e as crianças pequenas de substâncias que possam representar riscos à saúde. Ela reforça uma postura preventiva, especialmente em produtos utilizados diretamente na alimentação e no desenvolvimento infantil. É uma medida de cuidado com a primeira infância e de segurança para as famílias brasileiras.
5: Durante a discussão, o relator também ressaltou que a proposta acompanha normas sanitárias já adotadas pela Agência Nacional de Vigilância Sanitária, Anvisa, e por órgãos reguladores em outros países, que vem estabelecendo limites ou restrições ao uso do bisfenol A em produtos infantis.
6: O projeto ajuda a fortalecer regras sanitárias e incentiva a indústria a investir em materiais cada vez mais seguros. Por isso, vários órgãos reguladores passaram a discutir limites e restrições para o uso dessa substância em produtos infantis. Então, esse projeto, ele fortalece essa proteção e dá mais segurança jurídica e sanitária para a população.
5: Durante a votação, as comissões rejeitaram outras 6 propostas analisadas em conjunto, que previam restrições mais amplas ao uso do BPA e de outras substâncias químicas. A avaliação foi de que regras mais detalhadas sobre fiscalização e regulamentação devem ser definidas pelo Poder Executivo, por meio de órgãos técnicos como a Anvisa. Dessa forma, como a Câmara aprovou o texto do Senado sem mudanças, a proposta poderá seguir diretamente para a sanção presidencial. Da Rádio Câmara de Brasília, Sofia Pesseiro.
0: Segurança Pública.
1: Flávia Moraes, do MDB Goiano, alerta para o aumento dos casos de feminicídio no Brasil. Ela defende a aprovação de proposta que cria o Sistema Nacional de Enfrentamento da Violência contra Meninas e Mulheres, com destinação de até 5 bilhões de reais para políticas públicas.
7: Apesar de nós termos no Brasil uma das leis mais completas do mundo no enfrentamento à violência contra a mulher, inclusive com a tipificação do feminicídio, é assustador o quanto os números têm aumentado. Nesse ano de 2026, no primeiro semestre, é um número recorde de mulheres mortas no nosso país. É um fenômeno que nós precisamos entender. E aqui, enquanto parlamentar, acompanhando os trabalhos da coordenação das mulheres, da Procuradoria da Mulher, nós estamos aí trabalhando um pacto envolvendo vários poderes, um pacto de combate ao feminicídio e também apresentando leis, apresentação conjunta de uma norma que vai garantir mais 5 bilhões de investimentos no enfrentamento à violência contra mulher e ao feminicídio.
0: Flávia Moraes ressalta que as procuradorias da mulher das casas legislativas fortalecem a rede de apoio, proteção e acolhimento às vítimas de ameaças e violência. Ela cita a criação dessa instância de atuação na Assembleia do Estado de Goiás como passo importante para o combate ao feminicídio.
1: Justiça. A Câmara determinou que o agressor pague pelo tratamento de saúde da vítima e agora o projeto está sendo analisado pelos senadores. A repórter Maria Neves tem os detalhes de como a cobrança será feita.
8: A Comissão de Constituição e Justiça da Câmara dos Deputados aprovou o projeto que obriga o agressor a pagar os tratamentos de saúde, inclusive mental, da mulher vítima de violência doméstica. O pagamento de tratamentos de saúde se estende também aos filhos do casal. Pelo texto aprovado, o juiz poderá inserir os custos com médicos, psicólogos e assistentes sociais no valor da pensão alimentar devida à vítima pelo agressor. A deputada Laura Carneiro, do PSD do Rio de Janeiro, autora do projeto, lembra que hoje, normalmente, as vítimas de violência são acolhidas pelo Sistema Único de Saúde e pelo Sistema de Assistência Social com recursos públicos, o que ela considera injusto.
9: Hoje, quando uma mulher sofre violência doméstica, o Estado oferece atendimento de saúde e suporte psicológico. Isso é um direito, claro. No entanto, meu projeto estabelece uma regra de justiça. Quem deve pagar por esse tratamento? É o agressor. O agressor passará a ter obrigação legal de ressarcir todos os custos do SUS e do sistema de assistência social. Não é justo que a sociedade inteira pague a conta de uma violência cometida por um indivíduo.
8: A redação aprovada foi proposta pela relatora na Comissão de Defesa dos Direitos da Mulher, deputada Sâmia Bonfim, do PSOL de São Paulo. No texto original,
9: meu projeto estabelece uma regra de justiça. Quem deve pagar por esse tratamento? É o agressor. O agressor passará a ter obrigação legal de ressarcir todos os custos do SUS e do sistema de assistência social. Não é justo que a sociedade inteira pague a conta de uma violência cometida por um indivíduo.
8: A redação aprovada.

0: não seria necessariamente considerada pensão alimentícia. O projeto inicial também prevê a prisão do agressor que não pagar a pensão devida para tratar as consequências da ofensa. Sâmia Bonfim, no entanto, lembra que a prisão por dívida é proibida no Brasil por meio da Convenção Americana de Direitos Humanos, incorporada à legislação brasileira com status constitucional. A única exceção a essa regra é a pensão alimentícia, que pode acarretar prisão do devedor inadimplente. Da Rádio Câmara de Brasília, Maria Neves.
1: Desenvolvimento Regional.
2: A Câmara aprovou o projeto de Ayrton Faleiro, do PT do Pará, que inclui como beneficiários de recursos de fundos constitucionais de incentivo regional os empreendimentos de economia criativa. Ele explica que o objetivo é estimular a produção sustentável e apoiar iniciativas ligadas à cultura e ao turismo.
3: Os fundos constitucionais, eles foram aprovados aqui no Congresso para corrigir primeiro as desigualdades regionais entre Norte, Nordeste, Centro-Oeste, com o resto do Brasil, mas também para corrigir as desigualdades sociais. E com essa aprovação virando lei, nós vamos ter então a oportunidade de famílias, associações e cooperativas buscar um financiamento e desenvolver essa sociobioeconomia que vai impulsionar o que nós podemos chamar dessa economia limpa e saudável.
4: Segundo Ayrton Faleiro, os fundos constitucionais têm como público prioritário as populações regionais, a exemplo das comunidades amazônicas. O deputado acredita que a nova legislação abre caminhos para conciliar o desenvolvimento econômico com a preservação ambiental.
1: Comissões.
2: A Comissão de Constituição e Justiça da Câmara concluiu no primeiro semestre uma série de votações, entre elas a redução da maioridade penal e o fim da escala 6x1.
4: A repórter Paula Bittar acompanhou o balanço das votações na comissão nesta primeira etapa do ano e tem os detalhes.
5: Fim da escala 6x1, redução da maioridade penal e mudança nas regras para a cobrança do IPVA estão entre as propostas aprovadas pela Comissão de Constituição e Justiça neste primeiro semestre de 2026. No último dia de votações, no primeiro semestre, o presidente da comissão, deputado Leur Lomanto Júnior, do União da Bahia, apresentou um balanço dos trabalhos do colegiado. De acordo com os dados apresentados pelo presidente, a comissão aprovou neste semestre 1.089 proposições legislativas e ouviu em audiência pública 19 convidados entre especialistas, representantes de instituições públicas e da sociedade civil. O parlamentar ressaltou a aprovação de propostas de grande repercussão popular, como as propostas de emenda à Constituição que acabam com a escala de 6 dias de trabalho por 1 de descanso e a proposta que reduz a maioridade penal dos atuais 18 para 16 anos de idade. Leur Lomanto Júnior também citou a aprovação de medidas relacionadas à segurança pública, como a proposta que inclui as guardas ou polícias municipais e os agentes de trânsito entre os órgãos que compõem a segurança pública no país, e ao sistema tributário, como a que altera os critérios de cobrança do IPVA.
6: Chegamos ao encerramento deste primeiro semestre legislativo com a certeza de que a Comissão de Constituição e Justiça e de Cidadania cumpriu mais uma vez o seu papel como a principal instância de controle da constitucionalidade, da juridicidade e da técnica legislativa da Câmara dos Deputados.
5: Outras propostas aprovadas pela CCJ neste semestre e citadas por Leur Lomanto Júnior foram a que proíbe a discriminação contra pessoas com transtorno do espectro autista, a que regulamenta o exercício da profissão de conservador restaurador de bens culturais e a que torna obrigatória a presença de um profissional de educação física em entidades formadoras de atletas e escolinhas de esportes. Da Rádio Câmara de Brasília, Paula Bittar.
1: Trabalho.
2: Reginaldo Lopes, do PT de Minas Gerais, autor da proposta que reduz a jornada de trabalho para 40 horas semanais, sem redução de salários, reforça a importância do fim da escala 6x1 e reitera que o Brasil já está preparado para esta nova realidade.
7: Nada justifica não terminar com essa escala. Ou seja, a economia brasileira, o país, estão preparados para o fim dessa escala. Nós queremos uma escala mais humanizada. Essa emenda constitucional é a maior reforma para 37,8 milhões

0: trabalhadores e trabalhadoras que vão ganhar mais um dia de descanso semanal remunerado, serão 2 dias de descanso semanal remunerados, além da redução da jornada de 44 horas para 40 horas. Uma grande entrega que eu tenho alegria de ser o autor dessa proposição legislativa para garantir qualidade de vida para os brasileiros e brasileiras.
1: Reginaldo Lopes explica que o texto prevê regras especiais para setores como saúde, segurança e transporte e medidas de apoio para microempresas manterem os níveis de emprego. Mas antes de mudar o texto constitucional, a proposta ainda precisa ser aprovada pelo Senado.
2: Meio Ambiente.
3: Comissão aprova projeto que reforça a redução das emissões poluentes do programa Mover. A repórter Júlia Lopes nos conta qual o ponto da proposta.
4: A Comissão de Ciência, Tecnologia e Inovação da Câmara aprovou uma proposta que inclui entre as diretrizes do programa Mover a redução das emissões de gases poluentes em veículos automotores. O programa Mobilidade Verde e Inovação, conhecido como Mover, foi sancionado pelo presidente Lula em 2024 e é voltado para apoiar a descarbonização dos veículos brasileiros, o desenvolvimento tecnológico de baixo carbono e ampliar a competitividade da indústria brasileira. Para o relator do projeto, deputado Davi Soares, do Podemos de São Paulo, a medida contribui para a redução de gases poluentes e se alinha com outros projetos do governo, como o programa Melhor Ar, do Ministério dos Transportes.
5: Entendemos que a alteração pretendida pelo projeto número 157/2025 é relevante na medida que alinha as diretrizes do programa Mover às de outros programas do governo, colaborando de forma importante para a preservação e a qualidade do ar, com inquestionáveis benefícios para a saúde da população, particularmente aquela que vive em centros urbanos.
4: Os autores do projeto, a deputada Adriana Ventura e o deputado Ricardo Salles, ambos do Novo de São Paulo, destacam que a transição para biocombustíveis já prevista no programa Mover não elimina totalmente os problemas relacionados às emissões. Eles lembram que os veículos movidos a etanol ou biodiesel continuam emitindo poluentes prejudiciais, como monóxido de carbono. A proposta, que inclui a redução das emissões poluentes de veículos entre as diretrizes do programa Mover, deve seguir agora para análise na Comissão de Meio Ambiente. Da Rádio Câmara de Brasília, Júlia Lopes.
2: Consumidor.
1: Projeto em análise na Câmara estabelece que uma parte dos ingressos para jogos de futebol, shows e eventos culturais seja vendida em guichês físicos. Ao defender a proposta, Dr. Luiz Ovando, do PP de Mato Grosso do Sul, observa que a medida garante o acesso de pessoas que enfrentam dificuldades com plataformas digitais.
6: Normalmente, os ingressos, principalmente partida de futebol, eles são disponibilizados na rede de internet. E de uma maneira geral, as pessoas que não são hábeis no manejo da tecnologia, elas têm dificuldade de ter acesso a esses ingressos. Então esse projeto ele visa deixar em aberto uma certa quantidade, uma certa porcentagem de ingressos para que as pessoas possam se dirigir ao guichê e comprar esses ingressos. Mecanismo de combate à compra automatizada em larga escala é uma prática que prejudica o consumidor comum.
3: De acordo com o Dr. Luiz Ovando, a iniciativa está respaldada no Código de Defesa do Consumidor e visa combater a ação abusiva de cambistas no ambiente virtual. Ele reforça que a medida traz mais transparência ao mercado de entretenimento e inclusão social.
1: Termina agora o Jornal Câmara dos Deputados, produzido pela Rádio Câmara, com trabalhos técnicos de Everson Urani e apresentação de José Carlos Andrade e Luciana Vieira. Uma boa noite para você.
3: Uma ótima noite. A Voz do Brasil volta amanhã.
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1: Uma excelente terça. Hoje é dia 21 de julho, dia do locutor. E agora tá no ar o Patrulha do Consumidor. Sua saúde e segurança vem sempre em primeiro lugar na hora das compras. De acordo com o Código de Defesa do Consumidor, todo fornecedor é obrigado a avisar claramente sobre qualquer possível risco que um produto ou serviço possa oferecer. Antes de passar o cartão, verifique se a embalagem traz todas as informações necessárias e não hesite em questionar o vendedor. Consumidor bem informado, compra com muito mais tranquilidade. Uma excelente terça e até o nosso próximo.
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3: Olá a todos que nos acompanham na Rádio Vang. O tempo segue chuvoso nas próximas horas. A tendência é de uma noite de chuva forte ainda na região e que segue também durante a quarta-feira, mas perdendo intensidade ao longo da tarde e da noite. Fica atenção para os arroios e rios da região. Já choveu muito e ainda pode chover mais. E a tendência, então, é de impacto nessas áreas. Temperatura nesta quarta-feira variando pouco, entre 17 e 18 graus o dia todo. Quinta e sexta-feira ainda com variação de nuvens. A quinta-feira pode ter garoa, chuvisqueiro. Sexta-feira já com variação de nuvens, algumas aberturas de sol. O sábado deve ser o dia mais seco aí pela frente. E o domingo, em grande parte, tem sol, mas volta a chover entre a tarde e a noite. E na semana que vem, se nada mudar, a projeção é de uma semana também de instabilidade. Portanto, essa janela de tempo seco não deve se estender muito. E devemos ter na virada deste mês de julho para agosto um período ainda de chuva que pode ser significativo. Da Metsu Meteorologia, está Elcias.
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5: Oi, oi, oi, meus queridos, tudo bem? Uma boa terça-feira pra vocês. Hoje, dia 21 de julho, é o dia do locutor. Parabéns a todos os amigos locutores. E o Sinal Verde tá no ar com uma dica que pode evitar dores de cabeça e gastos desnecessários. Vamos conferir. A bateria do seu carro pode estar descarregando sem você perceber, por causa dos componentes que nunca desligam totalmente, como alarmes, rastreadores e a central de injeção. Esse consumo invisível é conhecido como corrente de stand-by e puxa energia mesmo com o veículo na garagem. No caso do rádio, uma dica de ouro e super simples para evitar o desgaste é sempre retirar a frente destacável do aparelho ao sair do veículo.
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1: Olá, eu vou te contar sobre eleições. O Tribunal Superior Eleitoral informou que cerca de 159 milhões de brasileiros estão aptos a votar nas eleições de outubro, um aumento de aproximadamente 2 milhões e 300 mil eleitores em relação ao pleito de 2022. O primeiro turno será realizado em 4 de outubro para a escolha de presidente da República, governadores, senadores e deputados. Se necessário, o segundo turno ocorrerá em 25 de outubro. Para presidente e governador. Segundo o TSE, a região norte foi a que mais ganhou eleitores. No exterior, o número de brasileiros aptos a votar para presidente também cresceu. As mulheres seguem sendo a maioria do eleitorado, representando cerca de 53% dos votantes. Os dados também mostram aumento na participação de eleitores com mais de 60 anos e redução entre os mais jovens, especialmente nas faixas de 18 anos ou menos e de 21 a 34 anos. Direto da redação, Kelly Felipe.
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2: Oi, oi, oi, chegando terça-feira maravilhosa e atenção, assim como nós, os nossos pets também enfrentam os efeitos do tempo e com o avanço da idade, o organismo deles passa a produzir mais radicais livres do que antioxidantes, provocando desgaste e a morte de células importantes. Esse processo afeta o bom funcionamento dos órgãos e abre portas para as doenças comuns na fase sênior. Então fique atento aos sinais do seu melhor amigo e garanta um acompanhamento veterinário preventivo.
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1: Chega pra cá, Jorge Matheus.
2: Chega aí,
1: Sorocaba. Alô, Fernando Sorocaba. Como é que vocês estão?
3: E aí, meu irmão?

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1: Olá, olá, tudo bem? Eu sou a Kelly Gomes. Hoje é dia 21 de julho e eu tô aqui pra te ajudar com várias dicas do mundo materno. Por exemplo, na hora de amamentar, a pega correta é fundamental para evitar dores e desconfortos. Então você vai ficar atenta aos sinais de alerta, que são: se o bebê faz bochechas encovadas ou ruídos com a língua ao sugar, então a pega pode estar errada. Mamilos machucados, esbranquiçados ou então achatados logo após a mamada também indicam que é hora de ajustar a posição. Identificar esses detalhes precocemente garante uma amamentação muito mais leve e prazerosa para você e para o seu filho. Ajusta os detalhes que esse momento de tamanha conexão vai ser mágico para vocês. Boa terça.
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4: Olá a todos que nos acompanham na Rádio Vang. O tempo segue chuvoso nas próximas horas. A tendência é de uma noite de chuva forte ainda na região e que segue também durante a quarta-feira, mas perdendo intensidade ao longo da tarde e da noite. Fica atenção para os arroios e rios da região. Já choveu muito e ainda pode chover mais. E a tendência, então, é de impacto nessas áreas. Temperatura nesta quarta-feira variando pouco, entre 17 e 18 graus o dia todo. Quinta e sexta-feira ainda com variação de nuvens. A quinta-feira pode ter garoa, chuvisqueiro. Sexta-feira já com variação de nuvens, algumas aberturas de sol. O sábado deve ser o dia mais seco aí pela frente. E o domingo em grande parte tem sol, mas volta a chover entre a tarde e a noite. E na semana que vem, se nada mudar, a projeção é de uma semana também de instabilidade. Portanto, essa janela de tempo seco não deve se estender muito. E devemos ter na virada deste mês de julho para agosto um período ainda de chuva que pode ser significativo. Da Metsu Meteorologia, está Elcias.
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11: Oi, oi, oi, meus queridos, tudo bem? Uma boa terça-feira pra vocês. Hoje, dia 21 de julho, é o dia do locutor. Parabéns a todos os amigos locutores. E o Sinal Verde tá no ar com uma dica que pode evitar dores de cabeça e gastos desnecessários. Vamos conferir. A bateria do seu carro pode estar descarregando sem você perceber, por causa dos componentes que nunca desligam totalmente, como alarmes, rastreadores e a central de injeção. Esse consumo invisível é conhecido como corrente de stand-by e puxa energia mesmo com o veículo na garagem. No caso do rádio, uma dica de ouro e super simples. simples para evitar o desgaste é sempre retirar a frente destacável do aparelho ao sair do veículo.
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1: Olá, eu chego com mais informação direto da redação. O trecho da 324 entre os municípios de Casca e Paraí registra acúmulo de água elevado na manhã dessa terça-feira. O Serviço Auxiliar de Bombeiros orientou motoristas a reduzirem a velocidade ao passarem na rodovia próxima ao povoado Migliavaca. Além do acúmulo na pista, os bombeiros fiscalizam cheia no rio Casca e há possibilidade de enchente até o final do dia. De acordo com a Embrapa, Defesa Civil e SEMAD, a estação meteorológica do município está fora de operação, mas cidades como Serafina Correia e Marau registraram 37 e 62 milímetros de chuva, respectivamente. Em Passo Fundo, Semadem registrou 52,8 milímetros nas últimas 24 horas, contabilizados às 20 para as 11 da manhã desta terça-feira. A previsão para os próximos dias é de fortes temporais com volumes altos de chuva, potencial para alagamentos e rajadas de vento de 60 a 80 quilômetros por hora. O tempo começa a melhorar a partir de quinta-feira, dia 23. A Defesa Civil orienta que a população acompanhe os alertas meteorológicos e adote medidas preventivas para reduzir os riscos. Entre as recomendações estão permanecer em locais seguros durante os temporais e garantir abrigo adequado para animais domésticos. Direto da redação, Kelly Felipe.
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2: Oi, oi, oi, chegando terça-feira maravilhosa e atenção, assim como nós, os nossos pets também enfrentam os efeitos do tempo e com o avanço da idade, o organismo deles passa a produzir mais radicais livres do que antioxidantes, provocando desgaste e a morte de células importantes. Esse processo afeta o bom funcionamento dos órgãos e abre portas para as doenças comuns na fase sênior. Então fique atento aos sinais do seu melhor amigo e garanta um acompanhamento veterinário preventivo.
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4: Olá a todos que nos acompanham na Rádio Vang. O tempo segue chuvoso nas próximas horas. A tendência é de uma noite de chuva forte ainda na região e que segue também durante a quarta-feira, mas perdendo intensidade ao longo da tarde e da noite. Fica atenção para os arroios e rios da região. Já choveu muito e ainda pode chover mais. E a tendência, então, é de impacto nessas áreas. Temperatura nesta quarta-feira variando pouco, entre 17 e 18 graus o dia todo. Quinta e sexta-feira ainda com variação de nuvens. A quinta-feira pode ter garoa, chuvisqueiro. Sexta-feira já com variação de nuvens, algumas aberturas de sol. O sábado deve ser o dia mais seco aí pela frente. E o domingo em grande parte tem sol, mas volta a chover entre a tarde e a noite. E na semana que vem, se nada mudar, a projeção é de uma semana também de instabilidade. Portanto, essa janela de tempo seco não deve se estender muito. E devemos ter na virada deste mês de julho para agosto um período ainda de chuva que pode ser significativo. Da Metsu Meteorologia, está Elcias.
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6: Oi, gente, tudo bem? É quarta-feira, dia 22 de julho. Hoje é o dia do trabalhador doméstico. Parabéns, meus queridos. E no Sinal Verde de hoje, a dica é indispensável para quem está pensando em comprar um carro seminovo. Confere aí. Vai comprar um carro seminovo e quer ter a certeza de que ele nunca levou uma batida forte de frente? Abra o capô e dê uma olhada bem atenta nos parafusos internos que fixam a grade do painel. Eles devem ter exatamente a mesma cor da lataria, pois são instalados por robôs nas montadoras com uma precisão impossível de imitar manualmente. Se notar qualquer marca de chave ou tinta raspada, o carro provavelmente já foi batido.
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1: Oi, tudo bem? Aqui quem fala é a Kelly Gomes. Boa quarta-feira pra você. E você acompanha de perto a curva de crescimento do seu filho? Olha, essa ferramenta essencial serve para monitorar o desenvolvimento de crianças e adolescentes até os 19 anos e deve ser de conhecimento dos pais. Mais do que medir a altura, essa curva ajuda a identificar precocemente quadros de desnutrição, sobrepeso ou então obesidade. Ficar de olho nesses dados junto ao pediatra é o melhor caminho para garantir um tratamento rápido e também saudável. E uma quarta-feira maravilhosa para você. Não saia daí. Tchau, tchau.
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2: Uma ótima quarta. Hoje, 22 de julho, é dia do trabalhador doméstico e o nosso Patrulha do Consumidor está no ar. O Código de Ética Médica é muito claro. É expressamente proibida a cobrança de qualquer tipo de honorário a pacientes atendidos em instituições de saúde públicas. Além disso, os médicos têm o dever de denunciar aos conselhos regionais qualquer hospital ou clínica que não ofereça condições dignas e adequadas para o atendimento da população. A saúde é um direito de todos e a ética deve ser respeitada. Uma excelente quarta e até o nosso próximo Patrulha.
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1: 1 e 5.
2: Salvador, minha Bahia, a terra do Arrocha, que a partir de hoje também fica conhecida como a terra da serestada. É o Dan Ventura. Sabe por quê? Porque isso é uma serestada.

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1: A Prefeitura de Marau, por meio da Coordenadoria de Bem-Estar Animal, promove no próximo sábado, dia 25, a partir das 14h, o 5º Arraial Cuida Pet. O evento será realizado na Praça Doutor Eupídio Fialho, em frente à antiga Prefeitura, reunindo atividades voltadas ao cuidado e bem-estar animal, além de atrações para toda a comunidade. A programação contará com feira de adoção, vacinação de cães e gatos, música, comidas típicas, brinquedos para as crianças, e diversas outras atividades, proporcionando uma tarde de integração, conscientização e diversão para as famílias marauenses. O Arraial Cuida Pet tem como objetivo fortalecer as ações de proteção animal desenvolvidas no município, incentivando a guarda responsável, a adoção consciente e os cuidados com os animais de estimação. Esse conteúdo completo você pode acessar no vangfm.com.br ou também nas redes sociais da emissora. Direto da redação, Kelly Felipe.
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2: Meus amigos, atenção, para você que tem o hábito de dividir a cama com seu cachorro, ó, saiba que esse comportamento vem de longe, hein? Lá no passado, os cães viviam e dormiam em matilhas para garantir a sobrevivência. Mesmo após séculos de domesticação, o seu pet ainda enxerga você como parte do grupo dele. Dormindo pertinho, ele se sente acolhido, protegido, cumpre o papel de te proteger. E no fundo, todo cachorro ama esse aconchego.
0: Esse foi o meu amigo.

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3: 1:40.

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2: Oi, gente, tudo bem? É quarta-feira, dia 22 de julho. Hoje é o dia do trabalhador doméstico. Parabéns, meus queridos. E no Sinal Verde de hoje, a dica é indispensável para quem está pensando em comprar um carro seminovo. Confere aí. 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Abra o capô e dê uma olhada bem atenta nos parafusos internos que fixam a grade do painel. 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
4: Olá a todos que nos acompanham na Rádio Vang. O tempo segue chuvoso nas próximas horas. A tendência é de uma noite de chuva forte ainda na região e que segue também durante a quarta-feira, mas perdendo intensidade ao longo da tarde e da noite. Fica atenção para os arroios e rios da região. Já choveu muito e ainda pode chover mais. E a tendência, então, é de impacto nessas áreas. Temperatura nesta quarta-feira variando pouco, entre 17 e 18 graus o dia todo. Quinta e sexta-feira ainda com variação de nuvens. A quinta-feira pode ter garoa, chuvisqueiro. Sexta-feira já com variação de nuvens, algumas aberturas de sol. O sábado deve ser o dia mais seco aí pela frente. E o domingo, em grande parte, tem sol, mas volta a chover entre a tarde e a noite. E na semana que vem, se nada mudar, a projeção é de uma semana também de instabilidade. Portanto, essa janela de tempo seco não deve se estender muito. E devemos ter na virada deste mês de julho para agosto um período ainda de chuva que pode ser significativo. Da Metsu Meteorologia, Estel Cias.
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1: Olá, e o tema é segurança pública. Uma pessoa morreu e outra ficou ferida em um acidente de trânsito registrado no início da noite desta segunda na IRS 463 em Vila Lângaro. A colisão aconteceu por volta das 6:30 da tarde no quilômetro 13 da rodovia. Segundo o Corpo de Bombeiros Voluntários de Tapejara, o acidente envolveu um Volkswagen Polo Track e uma Chery Tiggo que colidiram frontalmente. O condutor do Polo morreu no local. A identidade da vítima ainda não foi divulgada. A motorista do Chery, de 34 anos e moradora de Tapejara, foi atendida inicialmente por uma equipe da empresa gaúcha de rodovias e, conforme o boletim de ocorrência, ela estava consciente, lúcida e orientada, mas relatava dores no membro inferior e superior direito e no tórax. A vítima apresentava fratura no tornozelo direito e suspeita de fraturas no fêmur e na pelve. Ela foi encaminhada ao Hospital Santo Antônio para atendimento médico. Equipes do Corpo de Bombeiros Voluntários de Tapejara, do Serviço de Atendimento Móvel de Urgência da empresa gaúcha de rodovias e também do Comando Rodoviário da Brigada Militar atenderam a ocorrência. O trânsito ficou parcialmente bloqueado no local e as circunstâncias do acidente serão investigadas. Direto da redação, Kelly Felipe.
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2: Oi, tudo bem? Aqui quem fala é a Kelly Gomes. Boa quarta-feira pra você. E você acompanha de perto a curva de crescimento do seu filho? Olha, essa ferramenta essencial serve para monitorar o desenvolvimento de crianças e adolescentes até os 19 anos e deve ser de conhecimento dos pais. Mais do que medir a altura, essa curva ajuda a identificar precocemente quadros de desnutrição, sobrepeso ou então obesidade. Ficar de olho nesses dados junto ao pediatra é o melhor caminho para garantir um tratamento rápido e também saudável. E uma quarta-feira maravilhosa para você. Não saia daí. Tchau, tchau.
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1: Meus amigos, atenção. Para você que tem o hábito de dividir a cama com seu cachorro, ó, saiba que esse comportamento vem de longe, hein? Lá no passado, os cães viviam e dormiam em matilhas para garantir a sobrevivência. Mesmo após séculos de domesticação, o seu pet ainda enxerga você como parte do grupo dele. Dormindo pertinho, ele se sente acolhido, protegido, cumpre o papel de te proteger e, no fundo...
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1: Meus amigos, atenção. Para você que tem o hábito de dividir a cama com seu cachorro, ó, saiba que esse comportamento vem de longe, hein? Lá no passado, os cães viviam e dormiam em matilhas para garantir a sobrevivência. Mesmo após séculos de domesticação, os

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1: Olá, vou te contar sobre segurança pública. A Polícia Civil, por meio da Delegacia de Polícia de Marau, cumpriu nessa segunda mais dois mandados de prisão preventiva contra indivíduos de 27 e 24 anos investigados por homicídio qualificado. As prisões ocorreram no contexto da Operação Mão de Fátima, terceira fase. Os presos são suspeitos de participação no assassinato de Alan Bassanese Miranda, ocorrido em 5 de abril deste ano, quando a vítima foi executada com diversos disparos de arma de fogo. Na primeira fase da Operação Mão de Fátima, a Polícia Civil já havia apreendido outro investigado apontado como participante do homicídio e também do triplo homicídio ocorrido no dia seguinte. Na segunda fase, foi preso outro indivíduo identificado como um dos executores do crime. Com as prisões realizadas nessa terceira fase, quatro investigados já foram identificados, responsabilizados e presos em razão do homicídio de Alan Bassanese Miranda. Os presos já estão recolhidos no presídio regional de Passo Fundo, onde permanecem à disposição da justiça. Direto da redação, Kelly Felipe.
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2: Oi, gente, tudo bem? É quarta-feira, dia 22 de julho. Hoje é o dia do trabalhador doméstico. Parabéns, meus queridos. E no Sinal Verde de hoje, a dica é indispensável para quem está pensando em comprar um carro seminovo. Confere aí. Vai comprar um carro seminovo e quer ter a certeza de que ele nunca levou uma batida forte de frente? Abra o capô e dê uma olhada bem atenta nos parafusos internos que fixam a grade do painel. Eles devem ter exatamente a mesma cor da lataria, pois são instalados por robôs nas montadoras com uma precisão impossível de imitar manualmente. Se notar qualquer marca de chave ou tinta raspada, o carro provavelmente já foi batido.
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6: Olá a todos que nos acompanham na Rádio Vang. O tempo segue chuvoso nas próximas horas. A tendência é de uma noite de chuva forte ainda na região e que segue também durante a quarta-feira, mas perdendo intensidade ao longo da tarde e da noite. Fica atenção para os arroios e rios da região. Já choveu muito e ainda pode chover mais. E a tendência, então, é de impacto nessas áreas. Temperatura nesta quarta-feira variando pouco, entre 17 e 18 graus o dia todo. Quinta e sexta-feira ainda com variação de nuvens. A quinta-feira pode ter garoa, chuvisqueiro. Sexta-feira já com variação de nuvens, algumas aberturas de sol. O sábado deve ser o dia mais seco aí pela frente. E o domingo, em grande parte, tem sol, mas volta a chover entre a tarde e a noite. E na semana que vem, se nada mudar, a projeção é de uma semana também de instabilidade. Portanto, essa janela de tempo seco não deve se estender muito. E devemos ter na virada deste mês de julho para agosto um período ainda de chuva que pode ser significativo. Da Metsu Meteorologia, Estel Cias.
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10: Oi, tudo bem? Aqui quem fala é a Kelly Gomes. Boa quarta-feira pra você. E você acompanha de perto a curva de crescimento do seu filho? Olha, essa ferramenta essencial serve para monitorar o desenvolvimento de crianças e adolescentes até os 19 anos e deve ser de conhecimento dos pais. Mais do que medir a altura, essa curva ajuda a identificar precocemente quadros de desnutrição, sobrepeso ou então obesidade. Ficar de olho nesses dados junto ao pediatra é o melhor caminho para garantir um tratamento rápido e também saudável. E uma quarta-feira maravilhosa para você. Não saia daí. Tchau, tchau.
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1: Olá, eu vou te contar sobre eleições. O Tribunal Superior Eleitoral informou que cerca de 159 milhões de brasileiros estão aptos a votar nas eleições de outubro, um aumento de aproximadamente 2 milhões e 300 mil eleitores em relação ao pleito de 2022. O primeiro turno será realizado em 4 de outubro para a escolha de presidente da República, governadores, senadores e deputados. Se necessário, o segundo turno ocorrerá em 25 de outubro. Para presidente e governador. Segundo o TSE, a região norte foi a que mais ganhou eleitores. No exterior, o número de brasileiros aptos a votar para presidente também cresceu. As mulheres seguem sendo a maioria do eleitorado, representando cerca de 53% dos votantes. Os dados também mostram aumento na participação de eleitores com mais de 60 anos e redução entre os mais jovens, especialmente nas faixas de 18 anos ou menos e de 21 a 34 anos. Direto da redação, Kelly Felipe.
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1: Uma ótima quarta. Hoje, 22 de julho, é dia do trabalhador doméstico e o nosso Patrulha do Consumidor está no ar. O código de ética médica é muito claro. É expressamente proibida a cobrança de qualquer tipo de honorário a pacientes atendidos em instituições de saúde públicas. Além disso, os médicos têm o dever de denunciar aos conselhos regionais qualquer hospital ou clínica que não ofereça condições dignas e adequadas para o atendimento da população. A saúde é um direito de todos e a ética deve ser respeitada. Uma excelente quarta e até o nosso próximo Patrulha.
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3: Olá a todos que nos acompanham na Rádio Vang. Chuva forte ainda na região e que segue também durante a quarta-feira, mas perdendo intensidade ao longo da tarde e da noite. Fica atenção para os arroios e rios da região, já choveu muito e ainda pode chover mais, e a tendência então é de impacto nessas áreas. Temperatura nesta quarta-feira variando pouco, entre 17 e 18 graus o dia todo. Quinta e sexta-feira ainda com variação de nuvens. A quinta-feira pode ter garoa, chuvisqueiro. Sexta-feira já com variação de nuvens, algumas aberturas de sol. O sábado deve ser o dia mais seco aí pela frente. E o domingo, em grande parte, tem sol, mas volta a chover entre a tarde e a noite. E na semana que vem, se nada mudar, a projeção é de uma semana também de instabilidade. Portanto, essa janela de tempo seco não deve se estender muito. E devemos ter, na virada deste mês de julho para agosto, um período ainda de chuva que pode ser significativo. Da Metsu Meteorologia, Estel Cias.
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5: Meus amigos, atenção, para você que tem o hábito de dividir a cama com seu cachorro, ó, saiba que esse comportamento vem de longe, hein? Lá no passado, os cães viviam e dormiam em matilhas para garantir a sobrevivência. Mesmo após séculos de domesticação, o seu pet ainda enxerga você como parte do grupo dele. Dormindo pertinho, ele se sente acolhido, protegido, cumpre o papel de te proteger e, no fundo, todo cachorro ama esse aconchego.
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2: Olá, uma ótima quarta-feira para você. Sou Luana de Oliveira, chegando com o nosso horóscopo. Áries, Touro e Gêmeos.
1: Áries.
2: Ariano, aposte na estabilidade para que o estresse diminua. Tome um tempo para investir na serenidade de seu coração, porque logo depois das curvas do caminho, novos desafios se apresentarão e você precisará estar em boa forma. A cor para hoje é o vermelho.
1: Touro.
2: Oi, Touro. De um jeito ou de outro, as coisas vão evoluir numa direção que liberte você de todas essas situações que ficaram paradas por tanto tempo que as pessoas começaram a se acostumar e se adaptar. Você siga em frente. A cor para hoje é o marrom.
1: Gêmeos.
2: Oi, Gêmeos. Procure silenciar diante do que as pessoas dizem, porque mesmo que sejam burradas colossais, não cabe a você fazer a correção, porque deixando passar, você brindará com a oportunidade delas perceberem por elas mesmas. A cor pra hoje é o branco. Já, Câncer, Leão e Virgem.
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4: Olá, de volta na programação, você de Câncer, Leão e Virgem.
3: Câncer.
4: Oi, Câncer, você virá aqui fazendo a coisa certa. As pessoas correspondentes se aproximarão e se congregarão a você, unindo forças. Esse será um movimento decisivo para você transcender os perrengues e adentrar num cenário melhor. A cor para hoje é o azul.
3: Leão.
4: Olá, Leão. Agora você pode se expor um pouco mais sem medo de levar pedrada, mas numa condição mais segura, mediante a qual as pessoas resistam menos aos seus intuitos, pela mera razão de que correspondem melhor seus movimentos. A cor para hoje é o bege.
3: Virgem.
4: Olá, Virgem. Compreender o que acontece traz alívio e serenidade, apesar de não apresentar as soluções para os perrengues que tanto estresse andaram provocando. Siga em frente, com mais serenidade no coração, porque tudo se acerta. A cor para hoje é o preto. Já já falo com você de Libra, Escorpião e Sagitário.
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Opa, muito bom dia. 5:59, 5:59. Vamos lá, que é quarta-feira, já na metade da semana. Temperatura de 15 graus em Marau nesse momento. O signo de Câncer, estação do ano inverno, fase da lua crescente. Muito prazer, Guilherme de Abreu, por aqui te fazendo companhia até às 8 horas da manhã, trazendo as primeiras informações e primeiros destaques do dia. E olha, choveu e choveu muito, viu? Choveu muito ontem, muito mais do esperado, tivemos transtornos, tivemos danos, viu? Foi bem complicado mesmo, viu? A terça-feira foi bem complicada, teve muita, muita chuva, não só aqui em Marau, mas em toda a região, tá? Toda a região. E aí temos vários pontos interditados. Isso mesmo, vários pontos interditados nesse começo de quarta-feira. E aí eu vou contar com a tua colaboração, né? Tu pode nos informar. Manda teu recado pra cá no 3342-1522. É o nosso WhatsApp, né? E aí tu pode colaborar com a gente, tá? Tu pode mandar o teu recado, tua foto, tua imagem que tu fez, né? A gente teve a informação ontem à noite de que a ponte ali do Centro Social Urbano estava bloqueada, interditada, no caso, né? Devido à água que estava já por cima da ponte. Então, tu que mora na região ali, tá? Pertinho do Centro Social Urbano, se puder nos confirmar se ainda tá interditada, tu pode informar aqui pelo 3342-1522, tá? Hoje eu vou contar bastante com a tua colaboração. Então, se tu mora aí pertinho do Centro Social Urbano, mora perto de outras pontes aí, se a mesma se encontra interditada, por favor, nos informa aqui pelo 3342-1522. E um aviso importante, tá? Aulas suspensas nessa quarta-feira na rede estadual, tá? Iesta, Charruas, Erzelino e Anchieta, tá bom? A pedido da Defesa Civil de Marau, as aulas estão canceladas nas escolas estaduais aqui de Marau. Nas municipais é férias, né? Porém, nas estaduais, que teria aula, as aulas estão suspensas nessa quarta-feira. Não tem aula pra gurizada hoje, tá? Já vai avisando o vizinho, a vizinha, os parentes aí, a piazada toda, que não tem aula hoje. Orientação da Defesa Civil, tá bom? A gente vai atualizando a informação, né? Sobre pontos bloqueados no decorrer também aqui da nossa programação. 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E a notícia boa para hoje, tá? O sol não vai aparecer, porém, não tem chuva prevista. Tem, mas pouco. Pouca coisa, tá? Mínima coisa. Nada comparada com ontem. É a notícia boa que temos para hoje. Um ótimo dia, 6:01.

Vamos lá, 6:07, 6:07. Abraço pra Eliana. Eliana Siqueira, que tá colaborando com a gente, né? Já mandou um vídeo. Tá liberado já, tá? Já baixou o nível da água ali na ponte do Centro Social Urbano, ali no acesso para quem vai à Vila Fátima, ao Carolo, Vila Verde, Primavera. Aliás, o Casulo, né? Ali vai pro Casulo, não Carolo. Ali vai pro Casulo, Vila Fátima, Vila Verde. Enfim, aquela região ali, tá? A ponte, o nível da água já baixou, tá? Então tem passagem na ponte do Rio Marau. Obrigado, Eliana, pela colaboração. Léo Ferreira, daqui a pouco partiu a Arvorezinha, levando a Vang na carona. Léo, tu vai passar por Camargo, né? Faz o serviço aí pra gente, tá? Faz uma imagem ali como que tá a passagem na ponte ali em Camargo, se puder, tá? Se puder, nos informa pelo menos como que tá a passagem ali por Camargo, porque na ponte a água não chega, né? Porém, um pouquinho antes, naquela curvinha antes ali, ali sim, né? A água acaba subindo bastante. Ontem teve momentos que não teve passagem. Então, Léo, se tu puder nos informar aí, tá? Ficaremos agradecidos se tá com passagem ou não ali por Camargo, tá bom? Um abraço, boa viagem. Milton do Prado também tá por aqui, obrigado pela sintonia e pela audiência. Vamos trazer também uma nota de falecimento, né? A funerária amarauense, juntamente com a esposa Gelci, filho Janderson, nora Amanda, enteada Bianca, genro Jean, mãe Terezinha, neto José Vicente e demais familiares comunicam o falecimento de Osmair dos Santos, mais conhecido por Naná, ocorrido ontem aos 53 anos. O corpo está sendo velado na Capela B do Cemitério Municipal de Marau. O velório será até às 10 horas da manhã e logo após transladado para a comunidade de Arroio Bertolina, em Nicolau Vergueiro. A celebração de despedida será hoje em horário a ser divulgado e logo após sepultamento no cemitério da comunidade de Arroio Bertolina, em Nicolau Vergueiro. Comunicamos o falecimento de Osmair dos Santos, mais conhecido por Naná, ocorrido ontem aos 53 anos. Vamos lá, 6:10, 6:10, vamos com mais música, tá? 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
4: Olá a todos que nos acompanham na Rádio Vang. Chuva forte ainda na região e que segue também durante a quarta-feira, mas perdendo intensidade ao longo da tarde e da noite. Fica atenção para os arroios e rios da região, já choveu muito e ainda pode chover mais, e a tendência então é de impacto nessas áreas. Temperatura nesta quarta-feira variando pouco, entre 17 e 18 graus o dia todo. Quinta e sexta-feira ainda com variação de nuvens. A quinta-feira pode ter garoa, chuvisqueiro. Sexta-feira já com variação de nuvens, algumas aberturas de sol. O sábado deve ser o dia mais seco aí pela frente. E o domingo, em grande parte, tem sol, mas volta a chover entre a tarde e a noite. E na semana que vem, se nada mudar, a projeção é de uma semana também de instabilidade. Portanto, essa janela de tempo seco não deve se estender muito. E devemos ter na virada deste mês de julho para agosto um período ainda de chuva que pode ser significativo. Da Metso Meteorologia, Estel Cia.
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6: Oi, de volta da programação, você de Libra, Escorpião e Sagitário.
0: Libra.
6: Olá, Libra. Impossível saber direito se vai ou não dar certo o que você tem em mente. E por isso, se torna necessário você fazer algumas sondagens com o intuito de reconsiderar seus passos ou reforçar o que esteja dando certo. A cor para hoje é o amarelo.
0: Escorpião.
6: Olá, Escorpião. Procure se aproximar das pessoas que se apresentam agora para ouvir direito o que elas têm a dizer, antes mesmo de você fazer suas exigências e colocar demandas sobre a mesa. Talvez nada disso seja necessário. A cor para hoje é o branco.
0: Sagitário.
6: Oi, Sagitário. Fazer pouco, mas fazer bem. Se essa for sua atitude, nessa parte do caminho, você perceberá que os resultados são perfeitos, sem produzir nenhum tipo de estresse. Um cenário desejável para este momento de sua vida. A cor para hoje é o pink. Já falo com você de Capricórnio, Aquário e Peixes.
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Vamos lá, 6h23, 6 horas 23 minutinhos, segundo os pluviômetros automáticos do CEMADEM, tá? Aqui no centro foi 191 milímetros de chuva nas últimas 24 horas, tá? Sem contar a madrugada e também a segunda-feira. Foi muita chuva mesmo, tá? 191 milímetros é a informação que chega pra gente agora, tá? Através dos dados do CEMADEM. Pessoal pelo interior, né? Que também faz o monitoramento, São Paulo da Cruz, o acumulado deu 250 milímetros. Isso mesmo que tu ouviu, 250 milímetros do acumulado lá em São Paulo da Cruz. É muita chuva, né? Muita chuva. Vamos reforçar, tá? A ponte ali do Centro Social Urbano, o pessoal que tá pedindo pra gente, tá liberada já. Já tem passagem ali no Centro Social Urbano. A água tá bem alta ainda, o nível tá alto, tá? Quase batendo na ponte, tá? Mas tá liberado. Tá liberado o trânsito, tá? Ali na ponte do Centro Social Urbano, que vai pra Vila Fátima, pro Casulo, pra Vila Verde, Angelina Rodrigueira e Primavera, né? Pra linha 25. Tá liberada já a passagem. A temperatura aqui no centro agora é de 15 graus, tá? 15 graus, para hoje a máxima prevista 19, 20 graus. Tem alguma previsão de chuva ainda, mas pouca coisa, tá? Bem pouco mesmo para hoje. E aí para amanhã, previsão pelo menos de tempo firme. 6h25, vamos lá com Teodoro Sampaio. Um ótimo dia.

Vamos lá, 6h31, 6h31. Abraço Orlando Gazola, lá por Vila Maria, né? Das 11h30 da manhã de ontem até agora choveu 120 milímetros, né? Informação que o Orlando passa pra gente lá em Santo Agostinho, eu acho, né, Orlando? Obrigado pelo registro, pela audiência. Abração também pra Gil, pessoal que tá nos acompanhando. Também Sheila também deixou um recado para nós. O pessoal tá pedindo da ponte ali do Centro Social Urbano, né? Tá liberada já. A água já baixou, tá bem alta ainda, né? Mas já baixou abaixo do nível da ponte. Então, já tem passagem ali no Centro Social Urbano. Agora são 6h32, 6h32. Lembrando mais uma vez, não tem aula, tá? Não tem aula nas escolas estaduais aqui de Marau por orientação da Defesa Civil. Então, alunos do Anchieta, do Iesta, do Erzelino, da Vibordinha e do Charruas, não tem aula nesta quarta-feira. A informação foi divulgada ontem à noite, tá? Pela própria Defesa Civil e pelas escolas. Então, sem aula nessa quarta-feira. As escolas municipais já estão em férias, então não mudei nada, mas as escolas estaduais não tem aula hoje, tá? Bastante atenção. 6h32.

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4: Oi, de volta com as últimas dicas astrais, Capricórnio, Aquário e Peixes.
3: Capricórnio.
4: Oi, Capricórnio. Apesar de todas as obrigações que se apresentam, vai sobrar tempo para o regozijo também. E neste momento seria interessante que você focasse sua atenção nessa direção para aproveitar a alegria do bem viver. A cor para hoje é o verde.
3: Aquário.
4: Oi, Aquário. As condições limitantes da atualidade não vieram para ficar. Podem durar o suficiente para começarem a aparecer eternas, porém vão passar. Enquanto não passam, procure resistir o menos possível para não sofrer. A cor para hoje é o cinza.
3: Peixes.
4: Oi, peixes. Mesmo com esse ar de tudo parado, procure não se deixar vencer pelas circunstâncias, mas tomar você as devidas iniciativas para imprimir dinamismo em tudo. Se está parado, que não seja como resultado de sua atitude. A cor para hoje é o rosa. Galerinha, obrigada pela companhia e até a próxima. Tchau.
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Vamos lá, 6h38, 6h38. Abraço Cassi, Cassiano Duarte, né? A gente não tem informação sobre como que tá o trânsito entre Marau e Passo Fundo, tá? Mas a princípio tá liberado, porque ninguém informou nada ainda. Então a princípio tá liberado. Um abração pro Walter também, tá? O Walter que tá na estrada. Polícia no local, trânsito em meia pista entre Vila Maria e Camargo, ali pertinho da ponte, né, Walter? Possivelmente naquele ponto antes de chegar à ponte. Tu que tá indo de Vila Maria a Camargo, de Marau a Camargo, né? Então, possivelmente naquele ponto ali tem um pouco de dificuldade, mas a polícia tá por ali, segundo o Walter. Em meia pista, o trânsito flui, tá? Mas em meia pista. Então, essa é a informação para começar a nossa quarta-feira sobre a região. Deixa eu mandar um abraço lá pra turma do Jarbas, que daqui a pouco vai pra peleia já, né? Pra teleentrega, das 7 da manhã até as 9 da noite, pelo 9, pra tu pedir o teu gás, né? 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É isso mesmo, né? Pertinho da ponte. Valeu, Walter, pela colaboração. É isso aí, né? Nossa audiência sempre colaborando aí com as informações da região toda. Walter que tá na peleia também, tá na estrada. E já nos informando como que tá a situação entre Marau e Camargo. Vamos lá, na sequência tem a Tempo de Fé, o programa da Igreja do Evangelho Quadrangular. Eu volto daqui a pouco, 7 horas.

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dia, está no ar mais uma vez o programa É Tempo de Fé. Eu me chamo Mariselma e nós somos a Igreja do Evangelho Quadrangular. Hoje a gente vai meditar na palavra do Senhor e eu tenho uma mensagem que o Senhor trouxe no meu coração, que fala sobre duas armas infalíveis: o louvor e a palavra de Deus. A primeira arma é o louvor. O louvor tem o poder de fortalecer nossos corações, renovar as nossas forças e nos fazer vencer o desânimo, o medo, as adversidades. Quando escolhemos adorar ao Senhor, mesmo em meio às dificuldades, estamos declarando que a nossa confiança está em Deus e não nos homens. A Bíblia fala em 2 Crônicas, capítulo 20, versículo 21 ao 23, que diz o seguinte: que o rei Josafá, diante de um grande exército de inimigo, ele colocou cantores à frente do povo para louvar ao Senhor. E quando eles cantavam e glorificavam o nome de Deus, o próprio Senhor preparou emboscadas contra os inimigos de Israel e venceu as batalhas. Que eles são maravilhosos, não é mesmo? Quando a gente louva, Deus age em nosso favor. O louvor desarma o inimigo e abre caminho para agir. O rei Davi também entendeu esse segredo. E em meio às lutas e perseguições, ele dizia: louvarei ao Senhor em todo o tempo. O seu louvor estará continuamente nos meus lábios. Está escrito em Salmos, capítulo 34, versículo 1. Por isso, não espere tudo melhorar para adorar o Senhor. Louve hoje, ofereça ao Senhor um louvor sincero, porque Deus habita no meio dos louvores do seu povo. E a segunda arma é a palavra de Deus. A palavra é viva, poderosa e eficaz. Ela ilumina nossos caminhos, fortalece a nossa fé e nos ensina a vencer as tentações e ataques do inimigo. Em Efésios, capítulo 6, versículo 17, o apóstolo Paulo nos orienta a tomar o capacete da salvação, a espada do Espírito, que é a palavra de Deus. Aqui a gente pode observar que toda armadura espiritual é a espada, é a única arma de ataque. Foi com a palavra que Jesus venceu Satanás no deserto, respondendo a cada tentação. Por isso, leia a Bíblia todos os dias, medite, guarde a palavra no seu coração e coloque em prática. Quem conhece a palavra conhece a vontade de Deus e permanece firme, mesmo diante das tempestades.

todo o tempo e alimente-se diariamente a sua alma com as escrituras. Assim você caminhará fortalecido, confiante e experimentará as vitórias que vêm das mãos do Senhor. Nessa manhã, amado ouvintes, que você possa colocar a sua fé em ação. Coloque próximo ao seu rádio, copo com água, foto, café, o chimarrão, o que você desejar nesse momento para consagrar a Deus. E queremos juntos louvar ao Senhor e interceder através das rondas da Vang FM pela sua vida. Mas antes de nós louvarmos, eu quero homenagear a nossa ouvinte, que ela é uma ouvinte fiel do programa Tempo de Fé, a nossa aniversariante, Dileta, que o Senhor possa abençoar grandemente a sua vida. Em nome de Jesus, aquele abraço para a senhora, para o seu Roque, aos demais ouvintes que estão ligados na Vang FM, ao nosso pastor Eduardo, que está nas escutas da Vang FM. Que o Senhor possa abençoar grandemente a sua vida. E vamos orar ao Senhor. Senhor nosso Deus, nosso Pai, neste momento nos colocamos diante de tua presença, reconhecendo que o Senhor é bom e que a tua misericórdia dura para sempre. Que o Senhor tem cuidado de cada detalhe das nossas vidas e eu te peço, Senhor, que estenda tuas mãos sobre essa água, sobre esse chá, esse chimarrão, esse café que o teu filho e tua filha está apresentando agora. Que o Senhor possa abençoar grandemente. Ao beber e reforçam sua alma, refrigera para a sua saúde. Que seja um ponto de contato com a tua bênção através da vida deles. Abençoa também, Senhor, cada foto que é apresentada, cada familiar, cada filho, neto, amigos, pessoas que, pelas quais intercedemos nesse momento. Que o teu cuidado e a tua salvação e a tua proteção estejam sobre cada um deles, trazendo libertação e transformação. Eu te peço para o brilho de trabalho, aquele que está se deslocando, que Deus possa abençoar grandemente a sua vida. Abençoa, Pai, cada um que está ouvindo a Vang FM. Que o Senhor possa abençoar grandemente, em nome de Jesus. Você ouviu mais uma vez o programa É Tempo de Fé. Fique ligado com a Vang FM, com ele, super campeão de audiência, Guilherme de Abreu. Forte abraço, tchau, tchau. Nós voltamos amanhã nesse mesmo horário. Fique com Deus.

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0: Vamos lá, 7h07, 7h07. Um ótimo dia, uma ótima quarta-feira. É o nosso Vang Bom Dia que tá no ar. Dia 22 de julho de 2026. No signo de Câncer, estação do ano inverno, fase da lua crescente. Guilherme de Abreu por aqui, te fazendo companhia até às 8 horas da manhã com o nosso Vang Bom Dia, que chega à sua segunda hora, sua segunda metade. A primeira hora foi bastante informativa e a segunda hora. A primeira hora foi bastante musical e a segunda hora será bastante informativa, tá? Até porque tivemos bastante chuva ontem, muita chuva por sinal, tá? Volumes elevadíssimos, rios que subiram, transbordaram, pontes aqui da região, né? Que acabaram desabando, enfim, foi uma terça-feira bem complicada falando da chuva. A temperatura agora aqui no centro é de 16 graus, não chove agora, tá? Porém, ainda tem previsão de chuva para hoje. Volume que nem se compara ao de ontem, tá? Mas tem alguma coisa prevista. Volume bem baixo de chuva, inclusive. Mas tomara que não mude isso, né? Tomara que não mude e não venha mais chuva, porque aí sim os danos podem ser bem maiores. 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Vamos lá, informações já, né, sobre a questão das aulas, tá? Que tem muita gente pedindo escolas estaduais aqui de Marau, atenção, tá? Marau tem 4 escolas estaduais, Anchieta, Iesta, Erzelino, Davi Bordin e Charruas, aulas suspensas nessa quarta-feira, tá? A informação foi divulgada ontem à noite, a orientação foi feita pela Defesa Civil. Então, aqui Marau, sem aulas nessa quarta-feira. As escolas municipais estão em férias, né? As férias começam, na verdade, a partir de amanhã. Hoje tem o fórum, então não tem aula, então não muda nada. Mas nas escolas estaduais não tem aula. Aí estão suspensas oficialmente nessa quarta-feira, tá? Atenção. Então já informa aí a parentaiada toda, né? A gurizada, que não tem aula hoje no Iesta, no Anchieta, no Charruas e também no Erzelino Davi Bordin, tá? Sem aula nessa quarta-feira. Questão das estradas também, tá? Tem muita gente mandando recado pelo WhatsApp, né? Obviamente não vou responder aqui porque não tem como, é muita mensagem chegando, mas enfim, informações aqui pelo ar, né? Pelos 93.7 FM. Entre Marau e Passo Fundo tá liberado, tá? Essa informação que chega pra gente, trânsito liberado entre Marau e Passo Fundo. Ontem teve muita água, tá? Ali em São Luís da Mortandade, no Taquari também, vários pontos com alagamento. Ontem o trânsito ficou bloqueado por alguns momentos, mas hoje o trânsito tá liberado entre Marau e Passo Fundo, tá? Essa é a informação atualizada. Pessoal que tá me pedindo também sobre a ponte do Rio Marau, ali de acesso à Vila Fátima, ali na ponte do Centro Social Urbano, que vai para Vila Fátima, vai para Angelina Rodrigueri, vai pro Casulo, para Vila Verde, para Primavera, para aquela região ali, tá? Ontem à noite a ponte transbordou, né? A água passou por cima da ponte. Aí o trânsito ficou bloqueado, mas agora, tá? Informação do comecinho da manhã é que o trânsito tá liberado já na ponte ali do Centro Social Urbano. Então tem passagem para ir e para voltar. Mais um ponto que tá liberado. O nível da água baixou, tá bem alto ainda, né? Mas o nível já deu uma baixada que permite a passagem de veículos. Também outro ponto de bastante, que o pessoal tá pedindo bastante, é acesso a Camargo, tá? A última informação que chegou pra gente, tá? Através de vídeo, é que um pouquinho antes da ponte, ali na ponte do rio Camargo, né? Entre Vila Maria e Camargo, teria bastante água ainda, um pouco antes da ponte. E aí o trânsito estaria em meia pista, mas tem passagem, tá? A polícia inclusive estaria orientando lá nesse comecinho de manhã. A polícia rodoviária, né? Então, tem passagem, porém, em meia pista. foi a última informação que chegou pra gente sobre o acesso a Camargo. As informações que vêm chegando aos poucos, tá? Mas a gente vai atualizando pra ti através aqui do nosso canal 93.7 FM da Vang. Lembrando, tu pode colaborar com a gente, tá? Tá passando em algum ponto, não tem acesso, não tem passagem, nos informa, faz favor, aqui pelo 3342-1522. Pessoal do interior também já tá enviando mensagens, né? Sobre quanto choveu nas últimas horas. Choveu muito, né? Meu Deus do céu. Em Nossa Senhora do Carmo, o acumulado foi de 220 milímetros. Em Três Cerros, acumulado 283 milímetros. Posse Boa Vista, 250 milímetros. Taquari, 259. São Paulo da Cruz, 250 milímetros, tá? Apenas alguns dos registros pelo interior do pessoal que faz a medição e acaba compartilhando também essa informação. Então, é muita chuva mesmo que caiu ontem aqui pela região. E tá chovendo em Nova Alvorada, viu? Tá chovendo em Nova Alvorada agora. O pessoal tá nos informando. O Vitor tá nos informando por aqui pelo WhatsApp. Chuva em Nova Alvorada. 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Tem informação também sobre outros municípios do estado, né? Eu até acompanhava aqui, o Rio Taquari ultrapassa a cota de inundação, tá? Em Encantado, no Vale do Taquari. O Rio Taquari atingiu 12,45, 12,45 metros em Encantado, no Vale do Taquari, e ultrapassou a cota de inundação, que é de 12 metros. A marca foi registrada às 4h20 da madrugada de hoje. Durante a madrugada, a Defesa Civil do Estado emitiu alertas para risco muito alto de inundação nos rios Caí e Taquari. Até a noite de ontem, 73 municípios gaúchos já haviam informado a Defesa Civil danos provocados pela chuva, com registros de alagamento, bloqueios de estradas, famílias desalojadas, entre outros prejuízos, tá? A Diane já está circulando, né, pelas ruas da cidade. Na sequência, ela traz mais informações também, porque Mará também teve danos, né? Também teve gente que ficou fora de casa e a prefeitura tá prestando esse suporte. A gente vai falar com o pessoal da prefeitura também no decorrer aí das próximas horas aqui da nossa programação. Rios aí, né? O Rio Taquari, né? Principalmente já está acima da cota de alerta, né? Mas também tem outros pontos aí que preocupa. O Rio Jaquirana, né? O Rio Tainhas, lá em Jaquirana, também tá quase na cota de inundação, falta poucos centímetros. Em Travesseiro também tá próximo da cota de inundação. Alegrete, o Rio Ibirapuitã também tá bem pertinho já da cota de inundação. Enfim, vários pontos aí que tem risco de inundação. Inclusive, vários municípios vão receber aquele alerta, tá? Do governo do estado aí nos próximos momentos, segundo o próprio anúncio do governador Eduardo Leite, que já fez uma manifestação nesse comecinho de manhã. Inclusive, na sequência, eu vou tentar reproduzir o áudio dele, tá? O governador Eduardo fez um vídeo publicando aí sobre como está a situação em vários pontos do estado. 7:17, temos uma pausa agora e na sequência a gente volta com outros destaques e outras informações, tá? Um ótimo dia, ótima quarta-feira e se cuida.
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17: Olá a todos que nos acompanham na Rádio Vang. Chuva forte ainda na região e que segue também durante a quarta-feira, mas perdendo intensidade ao longo da tarde e da noite. Fica atenção para os arroios e rios da região, já choveu muito e ainda pode chover mais, e a tendência então é de impacto nessas áreas. Temperatura nesta quarta-feira variando pouco, entre 17 e 18 graus o dia todo. Quinta e sexta-feira ainda com variação de nuvens. A quinta-feira pode ter garoa, chuvisqueiro. Sexta-feira já com variação de nuvens, algumas aberturas de sol. O sábado deve ser o dia mais seco aí pela frente. E o domingo, em grande parte, tem sol, mas volta a chover entre a tarde e a noite. E na semana que vem, se nada mudar, a projeção é de uma semana também de instabilidade. Portanto, essa janela de tempo seco não deve se estender muito. e devemos ter na virada deste mês de julho para agosto um período ainda de chuva que pode ser significativo. Da Metsu Meteorologia, Estel Cias.
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0: Vamos lá, 7h26, 7h26. Esse é o nosso Vang Bom Dia nessa manhã de quarta-feira, dia 22. Tempo fechado ainda, tá? Tem previsão de chuva para hoje, não é um volume alto, não. Fica tranquilo, fica tranquila, mas tem alguma previsão sim para as próximas horas. 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Na sequência tem Unimóvel, né? Com a Jenny Gazola também trazendo mais informações aí de pontos importantes aqui de Marau. Mas eu trago um aviso da RGE. Tá? Desligamento de energia elétrica para o próximo dia 28. É para semana que vem só, mas a RGE pede para divulgar nessa data. Então vamos lá. Em Marau, do meio-dia até às 6h40 da tarde. No centro, na Bento Gonçalves, do 4 ao 270. Na rua Raquel Tramari, do 486 ao 790. Na rua Júlio de Castilhos, do 643 ao 812. Também no bairro Progresso, na rua General Estilac Leal, do 584 ao 739, no loteamento Escorteganha, na rua Antônio Maculan, do 32 ao 252. E do meio-dia até às 6h50. No centro, Avenida Presidente Vargas, do 637 ao 655, e na Bento Gonçalves, do 253 ao 700. Então tem essa previsão aí de desligamento de energia elétrica para a semana que vem, para o próximo dia 28/7, tá? Dia 28 de julho. 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Trazendo também informações da chuva, tá? Segundo os dados do CEMADEM, no perímetro urbano de Marau choveu 191 milímetros nas últimas 24 horas, tá? 191 milímetros. O Telmo Pitan, que faz a medição também, informa que nas últimas 48 horas choveu 274 milímetros, tá? Somente nas últimas 24 horas foram 230, das 7 da manhã de ontem até as 7 da manhã de hoje, tá? Ali na Vila Borges. Então, Vila Borges, 230 milímetros somente nas últimas 24 horas. Foi muita chuva mesmo, né? Muita chuva. Lembrando mais uma vez, trânsito tá liberado entre Marau e Passo Fundo. O pessoal tá pedindo bastante isso, tá liberado entre Marau e Passo Fundo. Trânsito tá liberado também ali na ponte que vai para Vila Fátima, na ponte do Centro Social Urbano, tá? Ontem à noite ficou bloqueado, a água ultrapassou da cota ali da ponte, né? Ficou acima da ponte, mas hoje pela manhã o trânsito já tá liberado. A água baixou, o nível baixou, porém tá bem alto ainda. Tem que ter cuidado por ali, mas dá para passar. Tem passagem de veículos liberado. Pessoal que tá indo para Camargo também, tá? O Léo Ferreira passou por lá agora há pouco, falou que tá liberado nos dois sentidos. Eu até postei um vídeo no nosso Instagram, no comecinho da manhã, que o pessoal passou por lá, tava informando que tava em meia pista, mas o Léo passou não faz muito tempo e já tava nos dois sentidos liberado. Então, tem passagem para quem vai em direção a Camargo, tá? Informações aí atualizadas que vão chegando através também da tua colaboração, né? Tu pode ser sempre nosso colaborador e parceiro, enviando teu recado para cá, tua informação pelo 3342-1522. 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Agora vamos com os números da loteria, tá? Tu que apostou na sorte ontem, fez a tua fezinha, tua aposta. E Marau, foi difícil de fazer aposta ontem, né? Sair de casa ontem foi difícil, à tarde, né? Tudo alagado, né? Uma chuvarada que Deus o livre, mas enfim, tu que apostou, vá aqui, né? Ontem foi dia 21, teve sorteio da Mega Sena, concurso 3034. Sorteio acumulado. Dezenas 08, 28, 30, 37, 39 e também o 60. Ainda tivemos a Loto Fácil, concurso 3741. Loto Fácil teve uma aposta ganhadora, né? Loto Fácil teve uma aposta ganhadora. Esse prêmio vai para Fortaleza, Ceará. Prêmio de 14 milhões, meu Deus, que coisa boa, 14.264.000 reais. A gente chega a salivar, né, quando houve tanto dinheiro assim. Dezenas sorteadas, 2, 3, 4, 5, 9, 11, 12, 14, 15, 16, 18, 20, 21, 22 e também o 23. E ainda teve a quina, sorteio acumulado, concurso 7071. Dezenas 06, 14, 34, 38 e também o 56. Estou em contato com a Jenny. Jenny Gazola tá chegando com suas primeiras informações aqui da unidade móvel. Tá falando de onde, Jenny? Bem-vinda, bom dia.
1: Olá, Guilherme, bom dia para você e toda a nossa audiência. Nesse momento eu estou na ponte dos Triquês aqui de Marau, que está com o acesso totalmente bloqueado, né? Local, né, está com o rio transbordando por aqui. Tem bastante galhos, né, de árvores sobre a ponte, e a água está totalmente cobrindo, né, totalmente a ponte aqui nessa localidade. Então, os veículos não têm nenhuma passagem por aqui, em virtude, né, das chuvas das últimas horas. Foram quase 200 milímetros, até mais de 200 milímetros em alguns pontos. Então, está essa situação no momento. Então, para atualizar a nossa audiência, que a passagem está bloqueada,
0: Jenny,
1: por aqui.
0: Só para orientar, esse ponto que tu estás agora não é aquele ponto daquela ponte logo depois do Noé. Essa ponte é lá na comunidade mesmo, isso?
1: Exatamente. Na comunidade de Santo Antônio dos Triquês, Guilherme.
0: Aquela primeira ponte ali logo depois do Noé, tá? Passando ali o Constante Fuga, daí passa o Balneário Noé, tem aquela baixadinha, tem aquela ponte nova, um pouco antes do condomínio, ali tá liberado, isso?
1: Aí nesse ponto está com passagem tudo certo. O rio está até abaixo, bem abaixo, né, da ponte. O que mais preocupa nesse momento é essa passagem aqui na comunidade dos Triquês.
0: Então, chegando na comunidade, ali onde tem o Salão dos Triquês, a partir dali em direção a Gentil, não tem passagem, isso?
1: Não tem passagem, isso mesmo, Guilherme.
0: Perfeito. Tu mostra até uma imagem para quem nos acompanha aqui pelo Facebook, né? Dá para ver bem. No caso, essa ponte seria na entrada ali de uma propriedade, ali do Balneário Mazeto, isso?
1: Isso, Guilherme. Aqui também tem uma outra, a estrada, né? A estrada geral, que também está com bastante água sobre a pista. Alguns veículos arriscam passar.
0: Essa imagem, então, é da geral, né?
1: Nesse momento é evitar.
0: Essa imagem é da geral, isso?
1: Isso mesmo, Guilherme.
0: Perfeito, porque tem muita água, não dá nem para identificar direito onde que é. E atrás de você, no caso, seria já o salão.
1: Isso aí. Exatamente isso, Guilherme.
0: Perfeito, então tá sem passagem entre Marau e Gentil, né? Tá totalmente alagado ali na comunidade dos Triquês, Jenny.
1: Exatamente, Guilherme. Eu sigo, né, girando pela cidade, também na região, para mostrar os principais pontos e também ouvir, né, as autoridades aí sobre as ocorrências das últimas horas em virtude, né, do excesso de chuva aqui na nossa região. Só trazendo, então, os patrocínios da nossa unidade móvel, que sempre gira, né, com a Bevel Volkswagen. 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Da Unimóvel, ao vivo com a repórter Jenny Gazola.
0: Valeu, Jenny, obrigado pelas informações. Tá aí uma informação importantíssima, né? Tá fechado o trânsito, tá? Ninguém passa ali nos Triquês. Meu Deus, é muita água, viu? Muita água mesmo ali na... nesse ponto bem na frente da comunidade dos Triquês, ali ao lado passa o rio, né? E aí tem uma ponte que dá acesso ali a um balneário e, meu Deus do céu, muita água, então não tem passagem para quem vai em direção a Gentil e também para quem vem de Gentil para Marau, tá? Informação atualizada desse momento, tá? Obrigado, Jenny, pela informação. 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Vamos lá, né? A gente também acompanha como que tá a questão ali no Rio Taquari, porque quando se fala em cheias, né, subida do rio, a gente se preocupa logo, vem a cabeça Mussum, né, aquela região, né, que sofreu muito naquela última enchente. E o pessoal de lá já recebeu aquele alerta, né? Aquele alerta pelo celular, porque o rio tá subindo cada vez mais. Nada comparável com a última vez, tá? Vamos ficar tranquilo quanto a isso, mas mesmo assim já ultrapassou a cota de inundação. Lá a cota de inundação em Mussum é 15 metros, já está em 16, tá 1 metro acima, tá? Preocupa um pouco. Tá? Já preocupa. Então vamos aguardar aí quais são as informações das próximas horas. 7:39 já. Temos mais uma parada comercial e a gente volta na sequência.
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Vamos lá, 7h48, faltando 12 minutinhos para as 8, já na reta final do nosso Vang Bom Dia dessa quarta-feira. Quarta-feira com tempo fechado, ainda com alguma previsão de chuva para os próximos momentos, né? Temperatura de 16 graus, como falei, e tendência é que chova, mas não tanto. É o que está programado segundo a previsão. 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Pessoal lá de Encantado, tá? Pessoal já recebeu aquele alerta de inundação do Rio Taquari, tá? Válido até às 6h30 da manhã da quinta, tá bom? Alerta de inundação lá no município, então, né? De Encantado. Já passou da cota de inundação, inclusive, o rio, tá? O Rio Taquari, ali em Encantado e também Lajeado. Estaria faltando cerca de 30 centímetros para atingir as primeiras residências. Então, o pessoal já recebeu aquele alerta e a orientação é sair de casa imediatamente lá em Encantado. A informação também seria sobre Lajeado, né? Que também já está sofrendo com a cheia do Rio Taquari. Repetindo mais uma vez as informações, tá? Tô parecendo repetitivo aqui, mas tem gente chegando agora. Então, vamos lá. Entre Mará e Passo Fundo, tá liberado o trânsito, tá? Nos dois sentidos. Tá liberado o trânsito também entre Marau e Camargo. No começo da manhã, a gente recebeu informação de que estava em meia pista, mas segundo as informações que chegam agora, já está liberado ali próximo da ponte. Então, tanto para ir quanto para voltar, tá liberado entre Marau e Camargo. Para quem vai para Gentil, ali pelos Triquês, não passa, tá? A Jenny participou ao vivo, agora há pouco de lá, e não passa por ali. Então tá fechado. Tá fechado o trânsito, subiu muito a água. Teve até umas pessoas que tentaram passar por ali, mas não dá, né? Tem muita água mesmo ali na comunidade dos Triquês. Então tem dificuldade para quem vai para Gentil, tá? Tem caminhos alternativos, vai ter que dar volta, né? Vai ter que dar volta e passar por outros pontos do interior. Ou vai por Casca, né? Que acaba sendo uma opção. Tu vai pelo asfalto daí, né? Tu vai até Vila Maria, antes de chegar a Casca, pega a esquerda, vai pro Palma e aí vai pra Gentil também. É uma das opções. 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Trazendo o nosso quadro também, indicadores econômicos, números aí para fechar o programa. Dólar comercial tá valendo R$5,07. Dólar turismo R$5,27. Euro R$5,78. E a Libra R$6,80. É o quadro indicadores econômicos aqui no nosso Vang Bom Dia. 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
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Que tu vê? €5,78 e a libra R$6,80. É o quadro Indicadores Econômicos aqui no nosso Vang Bom Dia. 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

coisas vão retomando aqui pelo Brasil, né? Ontem teve um jogo pelo Campeonato Brasileiro. Atlético Mineiro empatou em casa com o Bahia, 1-1. Também tivemos brasileiro em campo pela Sul-Americana. O Santos fez 4-1 na equipe do Universidade Católica, né? Santos venceu bem. A Universidade Central, aliás, da Venezuela. O jogo foi fora de casa. Nessa quarta-feira, tem o quê? Tem brasileiro, tem o Inter em campo. Às 9:30, tem Inter e Cruzeiro no Beira-Rio. Também tem São Paulo e Atlético Paranaense, Coritiba e Palmeiras e Chapecoense contra Flamengo. 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E assim vamos ficando por aqui, tá? Fechando o nosso Vang Bom Dia dessa quarta-feira, porque na sequência tem Espaço Plural. Guilherme de Abreu chegando por ali, né? Alacir Assunção com seu vozeirão também já está se preparando. E assim vamos tocando nossa programação. Para você, um ótimo dia, se cuida, fica bem. Até amanhã. Tchau.

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9: Muito bom dia, 8:05, 8:05, começando agora o nosso Espaço Plural dessa quarta-feira, já na metade da semana. Hoje é dia 22 de julho de 2026 e aqui estamos para te fazer companhia, né? Trazendo sempre destaques e informações para tu começar o dia muito bem informado aqui pelo canal 93.7 FM, pelas plataformas digitais, pelos nossos aplicativos iOS, Android, pelo link disponível também ali no nosso portal vangfm.com.br e tu que tá chegando com a gente também agora com imagens pelo YouTube. Seja muito bem-vindo por aqui também. Vamos lá, 16 graus, muita chuva ontem, viu? Mas foi muita chuva mesmo, tivemos danos, prejuízos. Tem municípios do estado que já estão sofrendo com inundações, tem muita gente já saindo de casa, mas a gente vai atualizando isso para você nas próximas horas. 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Alacir, comigo também, bem-vindo, bom dia.
14: Bom dia, tia Guilherme, bom dia a todos nossos colegas, aí o Francisco, também a Kelly, Jenny, a toda a nossa equipe, bom dia a ti também, Guilherme, e a todos que nos acompanham em Maranhão e região, aí a nossa saudação nessa quarta-feira.
9: Isso aí, até trazendo mais algumas informações, começando por Marau, né? Que é o mais importante aqui para nós. Pessoal que tá indo para Passo Fundo, tá vindo de Passo Fundo para Marau, trânsito liberado, tá? Na 324. Ontem, durante a tarde, em alguns momentos, o trânsito ficou fechado devido à questão da água na pista, principalmente ali em São Luís da Mortandade. No Taquari também tinha um ponto com bastante água, mas nesse momento, nesse começo de quarta-feira, trânsito está liberado em ambos os sentidos. Pessoal que está indo para Camargo. Aliás, a Jenny está indo para Camargo, tá? Vai bater um papo com o pessoal lá na sequência, mas a informação que chega para a gente dos últimos momentos é que o trânsito também está liberado para quem está indo para Camargo, tá? Na IRS 132, um pouquinho antes da ponte, que é aquele ponto ali que geralmente tem bastante água. Inclusive ontem ficou fechado por um tempo, mas hoje já está liberado no sentido, nos dois sentidos, né? Vila Maria Camargo ou Camargo Vila Maria pela IRS 132. Porém, para quem está indo para Gentil, não passa, tá? Ali nos Triquês, bem na frente da comunidade dos Triquês, a água subiu e muito, viu? Não tem passagem. Então, ali na comunidade de Santo Antônio dos Triquês, para quem vai para Gentil ou para quem vem de Gentil para Marau. E aí tem que pegar caminhos alternativos. A sugestão é ir pelo asfalto, né? Você vai, né, por Vila Maria, por Casca, né? Palma, e depois acaba chegando em Gentil. Mas ali pelos Triquês não passa.
14: Sim. Esse trajeto é liberado, então por ali tá liberado. Alternativa ali dá para ser por Casca e Palma, esse trajeto tá ok, pode ser trafegado.
9: Exatamente, está liberado. 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Uhum. Marau tem 4 estaduais, o Iesta, o Anchieta, o Charruas e a Erzelino Davi Bordim. Por orientação da Defesa Civil, aulas canceladas nas 4 escolas estaduais, tá? Nas municipais é férias, então não mudei nada. Mas nas estaduais que teria aula, hoje não tem, tá tudo suspenso.
14: É uma orientação do que vem direto da Defesa Civil, né? É para hoje apenas, né?
9: Para hoje apenas.
14: Orientação vale só para hoje, então amanhã, a princípio, se restabelecer, volta tudo normal, mas é apenas uma orientação que vem da Defesa Civil, né? Para o dia de hoje, repetindo.
9: Isso aí. E até trazendo algumas informações também sobre pontos do estado, tá? A Defesa Civil emitiu aquele alerta de inundação no Rio Taquari, risco muito alto em Santa Teresa. Até a cota de 17 metros, tá? Esse alerta é válido até às 6:30 da manhã da quinta-feira. Então, tem municípios aí do Vale do Taquari que já estão recebendo alerta de inundação. Até falando um pouco mais sobre isso, o Rio Taquari ultrapassou a cota de inundação em Encantado, Estrela, Lajeado e Mussum. A marca foi batida às 4:20 da madrugada dessa quarta-feira. Em Encantado e logo depois nos demais municípios, né? Conforme o rio foi seguindo seu trajeto. O rio Caí bateu a cota de inundação no início da manhã em São Sebastião do Caí, com 10,65 metros. A cota é 10,50. Famílias então já começam a deixar, né? Suas casas por precaução nos municípios de Encantado, Estrela, Lajeado, Mussum, São Sebastião do Caí e Santa Cruz do Sul, tá? Nesses municípios tem famílias que já estão deixando suas casas por precaução, segundo também receberam esse aviso da própria Defesa Civil. Até ontem à noite, Alacir, ao menos 73 municípios gaúchos reportaram danos devido à chuva dos últimos dias, tá? Então tem a situação bem delicada e a gente segue, claro, acompanhando e atualizando tudo.
14: Ok, então trago também destaques dessa manhã, que é destaque aí pelo Brasil e pelo mundo. França proíbe redes sociais para menores de 15 anos. A partir de 1º de setembro, menores de 15 anos não poderão abrir novas contas em redes. As existentes terão que ser encerradas em 4 meses. Também o que é destaque, novo premier britânico estreia sob peso da economia acerca do comando no Reino Unido. Ação contra suspeitos de movimentar dinheiro do PCC cita coronéis da PM. A operação da promotoria de São Paulo bloqueou contas bancárias e aplicações financeiras. Relatórios fazem referência a 3 coronéis da Polícia Militar que teriam ligação com os investigados. São os primeiros destaques dessa manhã a nível nacional.
9: 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Também é destaque para hoje aqui nos principais portais. Eleitorado do Rio Grande do Sul encolhe 1,8% e Rio Grande do Sul terá 8,5 milhões de eleitores para essa eleição de 2026. Ainda, PDT deve oficializar coligação com PT e mais 6 partidos para a disputa do governo do Rio Grande do Sul no próximo sábado. Tarifaço dos Estados Unidos sobre produtos brasileiros entra em vigor. Navio na costa de Balneário Pinhal gera expectativa para a entrada em operação de cabo submarino de internet. Também é destaque, né, para hoje. Grêmio define logística para enfrentar o Bolívar em La Paz, lá na Bolívia, na altitude. Partida que acontece amanhã pela Copa Sul-Americana. Alacir.
14: O que temos como destaque, temporal no Chile deixa 10 mortos e 100 mil moradores isolados, porque parque de diversões inundado em La Serena uma das cidades atingidas pelas enchentes, há 4 desaparecidos também no país. Também o que destaque, painel Polícia Federal decide demitir Eduardo Bolsonaro por abandono de cargo. Governo deve distribuir 13 bilhões em lucros do FGTS a trabalhadores. Presidenciáveis poderão gastar até 133,4 milhões. A Justiça Eleitoral definiu o teto de gastos das campanhas para cada cargo. No caso da presidência, será 88,9 milhões no primeiro turno e mais 44,5 milhões se houver segundo turno. Os valores são os mesmos de 2026. E também Reuters fazem navios desistirem do Mar Vermelho.
9: Alacir, volume de chuva, tá? Nas últimas horas, o pessoal encaminha pra gente também pelo interior, Cachoeirão acumulado, contando no caso, Alacir, ontem e também na segunda-feira, tá?
14: Ok.
9: Cachoeirão acumulado de 205 milímetros, tá? Aparecida 297 milímetros.
14: É muita chuva.
9: Nossa Senhora do Carmo, 220 milímetros. Três Cerros, 283 milímetros. Posse Boa Vista, 250 milímetros. Taquari, 259 milímetros. São Paulo da Cruz, 250 milímetros. E aqui no perímetro urbano, na Vila Borges, segundo dados do Telmo Pitã, que também faz essa medição, o acumulado dos últimos dois dias, 274 milímetros. Muita chuva.
14: Eu lembro falando, acho que foi segunda-feira, entre 7 e 10 milímetros, essa coisa entre interior e cidade, dava aquele giro. Completamente diferente daí, a chuva praticamente para 30 dias, até um pouco mais.
9: Muita chuva mesmo. Só na leitura que ele fez, no ponto que ele faz a medição, no caso, na Vila Borges, certo, né? Outros pontos foi diferente, mas das 7:30 da manhã, ou das 7, não me lembro que horário que ele faz a medição, das 7 da manhã de ontem até as 7 da manhã de hoje, em 24 horas foram 230 milímetros. Então foi muita chuva ontem, foi uma coisa absurda, né? E no acumulado, claro, das últimas 48 horas, 274 milímetros, muita chuva mesmo, né? Ontem aqui em Marau. E aí, claro que tivemos vários transtornos. A ponte ali do Rio Marau, que vai para Vila Fátima, vai para Angelina Rodrigueri, vai para Vila Verde, para linha 25, para o Casulo, né? Para aquela região toda. Ontem ficou fechada. Durante a noite, a água passou da ponte, então não tinha como passar. Porém, hoje de manhã já estava liberada, tá? Já baixou um pouco o nível da água, tá bem alto ainda o nível, porém tem passagem de veículos, tá? Dá para passar por ali. O pessoal estava nos informando também agora há pouco sobre a situação daquele ponto ali da ponte do Centro Social Urbano. 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Temos uma parada comercial, Alacir, 8:18, e na sequência a gente volta com mais informações aqui no nosso Espaço Plural.
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1: Olá a todos que nos acompanham na Rádio Vang, chuva forte ainda na região e que segue também durante a quarta-feira, mas perdendo intensidade ao longo da tarde e da noite. Fica atenção para os arroios e rios da região, já choveu muito e ainda pode chover mais e a tendência então é de impacto nessas áreas. Temperatura nesta quarta-feira variando pouco, entre 17 e 18 graus o dia todo, quinta e sexta-feira ainda com variação de nuvens, a quinta-feira pode ter garoa, chuvisqueiro, sexta-feira já com variação de nuvens, algumas aberturas de sol. O sábado deve ser o dia mais seco aí pela frente e o domingo em grande parte tem sol, mas volta a chover entre a tarde e a noite, e na semana que vem, se nada mudar, a projeção é de uma semana também de instabilidade, portanto essa janela de tempo seco não deve se estender muito e devemos ter na virada deste mês de julho para agosto um período ainda de chuva que pode ser significativo. Da Metsu Meteorologia, Estel Cias.
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0: Vamos lá, 8h25, 8 horas 25 minutinhos. 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Já estamos em contato com a Jenny Gazola, que está girando pela região, vai nos trazer informações. Jenny, que está em Camargo. Isso, Jenny, bem-vinda, bom dia.
1: Isso mesmo, Guilherme, bom dia para você, Alacir, toda a audiência do Espaço Plural. Eu estou aqui em Camargo nesse momento, na companhia da secretária municipal, Jenny, de saúde, a Júlia Bernardi. Nós vamos falar, né, sobre as ações de saúde, Jenny, e, claro, inevitavelmente, né, sobre as chuvas, né, que acabaram afetando aí toda a nossa região nas últimas horas. Até as equipes da prefeitura estão trabalhando, né, no interior, enfim, nos pontos, né, onde houveram alguns estragos, mas segundo o que também a assessoria de comunicação aqui do município nos passou, não tiveram estragos tão significativos, né,
0: viu,
1: para
0: Jenny?
1: Alguns transtornos mais pontuais. Então, vou conversar com a Júlia, bem-vinda, Júlia, bom dia, se você puder passar um panorama aí para nossa audiência sobre a situação do município.
2: Bom dia, Jenny. Bom dia a todos os ouvintes da Rádio Vani, em especial aos camarguenses que nos acompanham nesta manhã. Tivemos um dia de ontem bem agitado, uma madrugada também, mas graças a Deus, como tu bem mencionaste, nós não tivemos questões, estragos, danos significativos, mais pontuais, onde a gente está trabalhando para deixar tudo em dia conforme o aguardado pela comunidade. Foram muitos milímetros de chuva, não só aqui, em toda a região. Também tivemos por um período breve de tempo onde a gente ficou ilhado, digamos assim dizendo, devido aos nossos acessos, os principais estarem sobre água na pista. Então a gente conduziu a nossa equipe de plantão aqui do município da saúde, onde a gente pôde ter todo o suporte caso fosse necessário um atendimento de uma urgência e emergência, porque Camargo não tem hospital, então a gente precisa se dirigir a outros municípios, mas graças a Deus foi tudo dentro dos conformes.
1: Até nesse momento eu passei, né, na ponte, né, que é o ponto que acaba alagando aí quando chove bastante, está com trânsito liberado nos dois sentidos, né? Nesse momento, então, na entrada do município de Camargo. Vocês ficaram quantas horas, mais ou menos, ilhados, Júlia?
2: Acredita-se que em torno de umas 4 horas, por aí, mais ou menos.
1: Durante a noite, então?
2: Exatamente, a gente ficou monitorando, nós temos a nossa equipe, que a gente tem o plano de contingência aqui da Defesa Civil, e a gente ficou monitorando durante esse período.
1: Júlia, então agora vamos falar um pouquinho sobre as ações da saúde, né? O que você destaca no dia de hoje?
2: Então, a saúde vem ofertando recentemente para o município de Camargo. Nós estamos, nessa semana, demos início a um grupo onde se chama Peso Certo Saúde em Dia, que trabalha a questão da alimentação saudável, da prática de exercícios físicos para adolescentes. E também a gente está trabalhando para ofertar isso para a comunidade em geral. Além desse, a gente também teve outros grupos que recentemente deram início, que é o grupo de apoio a pacientes oncológicos e também o grupo terapêutico de adolescentes, onde a gente está sob coordenação das psicólogas e também, como mencionado, o primeiro da nutricionista. Então, algo que a gente deu início agora e a gente já está a cada passo colhendo resultados também.
1: E a saúde é uma pasta, né, tão importante né, muito importante para os municípios, e é sempre importante essa atualização, né, trazer novidades nesse sentido.
2: Exatamente, então essa é mais uma novidade. Quem tiver interesse, a gente tem as agentes de saúde e toda a nossa equipe. Fica aqui também o meu agradecimento, a dedicação da toda a equipe da Secretaria de Saúde e Assistência, que aqui é junto, onde a gente sempre está buscando promover para a população temas relacionados à prevenção de saúde, e que a gente também pede que tenha o engajamento da comunidade, porque a gente tem certeza que vai ter bons resultados.
1: Júlia, muito obrigada por conversar conosco nesta manhã. Se você quiser concluir dizendo algo que não foi dito até o momento.
2: Eu agradeço, Rádio Vani, por sempre ser nossa parceira e auxiliar na divulgação do que a gente vem ofertando para os nossos munícipes. E também deixar um alerta, porque a gente tem previsão de mais chuvas, então que as pessoas se cuidem e possam ficar em casa, se cuidem, até que toda essa questão climática seja resolvida. Muito obrigada.
1: Obrigada, conversei com a Júlia Bernardi, que é secretária municipal de saúde e assistência social aqui do município de Camargo. 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
0: Valeu, Jenny, obrigado pelas informações. Trânsito liberado, tá? Nos dois sentidos, entre Marau e Camargo, entre Vila Maria e Camargo, né? Ontem ficou bloqueado durante um bom tempo, né? Cerca de 4 horas, conforme explicou a Júlia, mas hoje tá liberado o tráfego de veículos. 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Alacir, entrando agora no campo da segurança pública, nosso plantão policial com Malta Imobiliária, chegou o lançamento que Marau esperava, Residencial Giardino, próximo ao restaurante Câmera. 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
3: Ok, então, Guilherme, eu começo então no destaque da segurança pública com os destaques da Brigada Militar. Noturno da manhã, estou falando de ontem, às 11h50, uma guarnição da Brigada Militar atendeu a ocorrência de trânsito na Avenida Barão do Rio Branco, envolvendo 2 automóveis, um Nissan Kicks e um Fiat Palio. No local, os policiais identificaram os produtores ou os condutores e fiscalizaram os veículos. Ambos motoristas foram submetidos ao teste do etilômetro, que resultou em 0% aí de álcool no sangue. Houve apenas danos materiais em ambos os veículos, sendo a ocorrência registrada no local. Já no turno da noite de ontem, às 7:50. A Brigada Militar realizou ações de policiamento ostensivo e preventivo nas proximidades do Salão da Comunidade da Vila Rigo. O local está sendo utilizado como abrigo temporário para acolhimento de famílias que tiveram suas residências atingidas pelas fortes chuvas que afetaram o município. A presença policial garantiu a segurança dos desabrigados e da equipe de apoio, transcorrendo a ação dentro da normalidade. Também às 22:30, a guarnição da Brigada Militar prestou apoio à equipe do SAMU no atendimento de um cidadão em surto psicológico e acompanhamento do comportamento autodestrutivo, né? No local foi necessária a intervenção dos policiais para realizar a contenção mecânica do indivíduo, garantindo que a segurança de todos. O jovem, de 16 anos, foi encaminhado ao Hospital Cristo Redentor para atendimento médico especializado. Vamos conhecer as ocorrências do Corpo de Bombeiros. Quem conversa comigo é a bombeira Carla. Ocorrência das últimas 24 horas. Bom dia.
4: Bom dia, ouvintes. Vamos aos relatos dos principais chamados atendidos pelo Corpo de Bombeiros de Marau nas últimas 24 horas. Às 9:40, atendimento a alagamento, fato ocorrido na ERS 324, no bairro Santa Rita. Às 11:21, atendimento à queda da própria altura, fato ocorrido na rua Albino Maculã, no bairro Nova Alternativa. Às 14:16, atendimento a destelhamento, fato ocorrido na rua Alberto Borella, no bairro Centro. Às 15:06, atendimento a caso clínico, fato ocorrido na rua Piauí, no bairro Santa Helena. Às 15:20, atendimento a alagamento, fato ocorrido na rua Afonso Rigo, no bairro Santa Isabel. Às 15:49, atendimento a alagamento, fato ocorrido na rua Maranhão, no bairro Progresso. Às 15:50, atendimento a caso clínico, fato ocorrido na rua Irineu Ferlim, no bairro Centro. Às 16:59, atendimento a alagamento, fato ocorrido na rua Pernambuco, no loteamento Zancanaro. Estes foram os principais chamados atendidos pelo Corpo de Bombeiros de Marau nas últimas 24 horas, informa a bombeiro Carla. Desejo a todos um ótimo dia.
3: Ok, então, obrigado pelas informações, Guilherme. Esse foi o relato, então, da Brigada Militar e também do Corpo de Bombeiros de Marau das últimas 24 horas.
0: 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Mais informações sobre a chuva, tá? Pessoal também que faz a medição ali próximo da perimetral de Marau. Abraço lá pro meu amigo Paulo Ferneda, né? 298 milímetros de chuva, tá? Ali na perimetral de Marau. Em Santo Agostinho, 250 milímetros de chuva. Também vamos atualizar aqui, pessoal mandou pra gente lá de Arrancatoco, lá em Camargo, 275 milímetros, né? Informações que vão chegando pra gente aos poucos sobre a chuva dos últimos dois dias, especialmente ontem, né? Segunda até choveu, mas foi um volume não tão alto, mas ontem foi terrível, né? Foi muita, muita chuva que caiu aqui por Marau.
3: Guilherme, nos informa também no loteamento Frei Francisco, bem próximo da delegacia ali, né? 219 milímetros em 24 horas.
0: Perfeito, mais um registro aqui do perímetro urbano. 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

0: Vamos lá, 8h48, 8 horas 48 minutinhos. Abaixa a trilha lá, Ciro, que tá muito alta. Vamos
1: Desculpa,
0: lá.
1: Eu tenho 10 botões aqui, eu consegui me atrapalhar nos 10 aqui, vamos, né? Mas agora sim, tudo ok, tudo pronto.
0: Vamos lá, tudo certinho. Esse é o nosso espaço plural, faltando já 13 para as 9. De imediato, tá? Vamos manter um contato com o Flávio Augusto de Conto, que é o coordenador da Defesa Civil aqui de Marau, porque Marau também sofreu bastante, né? Com a intensidade, com a força, com o volume de chuva, principalmente ontem. Flávio Augusto, bem-vindo, bom dia.
2: Bom dia, Guilherme, bom dia, ouvintes da Rádio Vang. Agora nós estamos numa fase de avaliação do que aconteceu ontem, né? Ontem a gente teve a fase de emergencialidade, atendimentos pontuais e atendimentos da população em si, visando a segurança humanitária, né? A segurança da vida humana. E agora estamos partindo para a segunda fase, que é avaliação e restabelecimento das situações.
0: Perfeito, Flávio. Até para atualizar um pouco a situação, nós tivemos pessoas ontem que tiveram que sair de casa, que ficaram desalojadas ou desabrigadas?
2: Sim, ontem tivemos 3 famílias que precisaram sair de suas casas. Houve mais casas atingidas, mas as pessoas puderam continuar mesmo dentro de casa. Ao todo foram, ainda a gente está fechando esse número, mas foram em torno de 15 casas que houveram uma situação de alagamento ou entrada de água, e 3 pessoas tiveram que sair de suas casas. A gente abriu um abrigo humanitário ali no bairro Rigo, ali na salão da comunidade do bairro Rigo, mas ali só precisamos abrigar uma família. E a partir das 2h30, elas conseguiram retornar para suas casas, porque o nível da água baixou e elas puderam retornar para lá. Então agora, hoje, a gente está nessa situação, trabalhando no restabelecimento do pessoal. Nossas equipes estão lá nessa região ali da Santa Isabel e do bairro Carolo, que foram os mais... O Dalberto, vou chamar de Dalberto, foram os mais afetados. Trabalhando na limpeza das casas para que as pessoas possam retornar aos seus lares.
0: Flávio, essas famílias então que precisaram deixar suas casas seriam ali da Santa Isabel, isso?
2: Isso, foram basicamente de uma rua ali da Santa Isabel. É uma rua que a gente já está no nossa situação de risco, né? Ela é um local que sempre temos esses eventos aí. A gente está trabalhando para mitigar essas situações, ou até mesmo se nós conseguirmos recursos, que apresentamos processos em diversas esferas do governo estadual, federal, Ministério Público, para conseguir recursos até para realocar essas famílias nesse local.
0: Perfeito. Nesse momento, então, não tem ninguém nesse ponto de abrigo, isso?
2: Não. Hoje o abrigo ele está momentaneamente fechado. Se alguém precisar, ele ainda está ativo, digamos assim, mas ele está sem pessoas lá.
0: Vamos dar uma reforçada ali no Salão da Vila Rigo, isso?
2: Isso, no Salão Comunitário da Vila Rigo.
0: Perfeito. A gente até acompanha, Flávio, vários pontos do estado, enfim, que estão sofrendo bastante, né, com a alta dos rios. A gente também acompanha, claro, previsão do tempo através de diversos portais, diversos institutos, mas pela Defesa Civil, vocês têm alguma informação a mais sobre como será o clima hoje? Preocupa ou a tendência é que tranquilize um pouco?
2: O prognóstico que nós tínhamos, que ele vinha desde a semana passada, é que a nossa região seria atingida mais fortemente na terça-feira. Então, hoje, a previsão é isso que a gente está vendo aí. Nebulosidade, com alguns perigos que podem apresentar chuvisco, garoa ou até mesmo uma tempestade mais localizada. Só que não tem como precisar se vai ser na nossa cidade ou no interior. Ou em algum local da nossa região. Continua, então, o que a gente orienta. É que acreditamos que o pior já passou, mas que as pessoas continuem atentas para as situações que estão acontecendo. Que se precisar sair de casa, precisar tirar algum móvel, alguma coisa, os avise o quanto antes para que a gente possa fazer. Mas acreditamos que agora o pior já passou. Que até quarta, quinta-feira, seja o tempo continue como está hoje. E a partir de sexta-feira abre o sol, então a gente vai poder fazer as obras melhor ainda. Mas, repito, nossas equipes estão, tanto na cidade quanto no interior, tentando, da maneira mais rápida possível, restabelecer o mínimo necessário para que possa ter, amanhã a gente possa voltar com o transporte escolar, que a gente possa voltar a viabilizar o ir e vir das pessoas.
0: Perfeito. Flávio, questão de pontes também, não sei se tu tem, porque agora eu sei que são muitas informações e a demanda está bastante grande, mas questão de pontes, tem alguma que está comprometida? A gente sabe da ponte do Centro Social Urbano, né? Que acabou ontem ficando praticamente submersa, o trânsito até foi bloqueado ontem durante a noite, mas tem alguma ponte, pelo menos dos acessos principais, que está comprometida?
2: A do ponto de sensação urbano, ela só ficou interditada porque ela enfim, transbordou, né? Passou por cima ali. Mas ela, a estrutura dela não está comprometida, está tudo certo ali, não tem nenhum problema, ali pode passar. O que a gente tem aqui, mais próximo da cidade, é na saída para os vice, lá na Santa Helena, que houve um problema numa parte da ponte, ele está em meia pista. Né? Aquela ponte antes de chegar no SEMA ali logo na entrada aqui, né? Saindo da Santa Helena indo em direção ao asfalto dos Vices ali, essa ponte aí ela tá com
0: Da Cesteada?
2: Isso, ali na Cesteada,
0: certo,
2: né? Antes de chegar na é a Sanger dessa Santa Helena, mas é na entrada aí para os Vices. Ela teve um ficou danificada, o trânsito está em meia pista, mas pode passar pelo lado ali, devagarinho, tranquilo. Existe sinalização, existe cones lá indicando baixa velocidade, meia pista, e no interior também, aí ela está com...
0: A da Cesteada?
2: Isso, ali na Cesteada.
0: Certo.
2: Antes de chegar na... É a Sanger dessa Santa Helena, mas é na entrada aí para os vice. Ela teve ficou danificada, o trânsito está em meia pista, mas pode passar pelo lado ali, devagarinho, tranquilo.

0: conseguir fazer um trabalho emergencial para que as pessoas possam ir bem.
1: Perfeito. Flávio, sei que tá bastante corrida a coisa por aí, sei que o trabalho está intenso, mas agradeço de coração aí tua participação e as informações, né? Para tranquilizar a gente, né? Pelo menos não teve nenhuma pessoa que teve algum dano físico, né? Claro que teve dano material, mas enfim, o ser humano ficou bem, né? Isso que importa. Obrigado pela atenção e bom trabalho.
0: Nós que agradecemos esse espaço para a gente poder alertar a população e conversar com a população também sobre o que está acontecendo, as atitudes que eles podem tomar, sobre o nosso plano de contingenciamento que a gente teve que ativar. É muito importante essa parceria que a gente tem com os órgãos de imprensa do município para chegar a essas informações. Então a gente agradece também. E agora, findando essa entrevista, a gente vai pro campo para fazer avaliações e alguns trabalhos agora de restabelecimento emergencial, para depois a gente fazer uma avaliação melhor do que a gente vai precisar fazer. Provavelmente decretaremos situação de emergência para que a gente poder também possa acessar recursos federais para o restabelecimento e reconstrução de alguns locais, ou até mesmo mitigação para melhorar esses locais. Então agora é esse o trabalho que a gente vai fazer nos próximos dias.
1: Perfeito, conversei com o Flávio Augusto de Conto, coordenador da Defesa Civil aqui de Barau, né? O pessoal tem trabalhado muito aí nas últimas horas devido à forte chuva, né? Mas tranquiliza a gente, não teve nenhuma pessoa, né, que ficou, enfim, ferida. Teve pessoas que tiveram que sair de casa, mas já retornaram. 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Já adiantando, Alacir, na sequência a gente vai falar sobre o tarifaço, né? Verdade. Que já está em vigor. A gente vai conversar aí com uma professora, né? Uma professora ligada à área, para abordar o tema tarifaço, já que os Estados Unidos tarifaram o Brasil, né? 25%, né? Então,
2: pegou o agro em cheio,
1: vai ter reflexos, pegou. Tá? Pode esperar que vai ter reflexo, será o tema da segunda hora do nosso programa. 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
2: E faz bons negócios, né?
1: Com certeza. 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Temos uma parada comercial e a gente volta na sequência com a segunda hora do Espaço Plural.
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0: Vamos lá, 9:06, 9:06. Esse é o nosso Espaço Plural chegando à sua segunda hora. 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E Alacir, conforme anunciado, já estamos em contato com a professora do Direito e gestora de internacionalização da Escola de Direito da Actus Educação, a professora Muriele Boscato. Para a gente falar sobre relações internacionais, né? Tanto se fala nesse tarifaço, falar um pouco da relação Estados Unidos e Brasil. Professora, bem-vinda aqui na Vang, bom dia.
1: Bom dia, Guilherme, bom dia, comunidade, né? Que nos escuta, tudo bem? Tudo certo?
0: Tudo certinho. Tá dando o que falar esse tema, viu? Novo tarifaço de 25%, né? Entra em vigor a partir dessa quarta-feira. Até, eu vou até seguir duas linhas, tá, professor? Até pra gente entender primeiro o que significa esse tarifaço, né? 25%. Não é a primeira vez, né, que é imposto isso.
1: É, vamos lá. Eu acho que esse é o ponto, o debut da nossa conversa mesmo, né? É importante a gente separar as coisas. O tarifaço que foi anunciado em 2025 e esse novo tarifaço. O de 2025, ele taxava em até 50% as importações, então, feitas pelas empresas americanas, advindas das exportações aqui de uma série de produtos brasileiros. Ela era fundamentada num instrumento da prática comercial americana dos anos de 1977, que falava sobre emergências ligadas à situação tensas entre países e que então o governo estadunidense poderia regulamentar as questões comerciais. Esse tarifaço foi invalidado pela Suprema Corte dos Estados Unidos. A decisão saiu em fevereiro de 2026, então agora há pouco, onde a Suprema Corte, por 6-3, ela concluiu que o presidente Trump não teria competência para tributar, para taxar com base, e essa é a questão que nos coloca nessa nova prática, nessa nova política comercial, né? Não chegou a concluir lá nas decisões, ou melhor, se concluiu nas decisões que com base naquele instrumento, com base naquela legislação, não era possível taxar, mas deixou aberta a possibilidade de se utilizar de outros instrumentos para fins, né, de tributar aí os produtos estrangeiros. Eis que então a gente entra em uma nova página. Essa página que então foi anunciada pelo escritório, né, de relações aí comerciais americanas e que vem de investigações sobre práticas comerciais entre diversos países, não só o Brasil, mas o anúncio agora recente é relacionado ao Brasil. Então, com base num outro instrumento, que é a seção 301 aí da legislação comercial, do Trade Act de 1974, então, que apura possíveis práticas que são consideradas à luz da interpretação estadunidense como desleais, como injustas em relação ao comércio norte-americano, viabilizem uma taxação. Então é isso que nós estamos nessa frente agora, de uma nova política então comercial que atribui 25% a algumas importações ou, pelo nosso lado, exportações, e exonera alguns outros produtos, alguns outros segmentos, conforme interesse, então, econômico dos americanos. Por exemplo, café, carne bovina, suco de laranja e produtos, equipamentos aeronáuticos. São alguns elementos ligados ao aço também estão isentos desta nova taxação. Então, com base em uma nova fundamentação de base para instituir este novo tarifaço, então.
0: Professora,
1: que
0: então...
1: nos preocupa muito, né? Porque temos aí pelo menos 18% das nossas importações, das nossas exportações impactadas dentro deste novo quadro.
0: Professora, então, até resumindo de certa forma, né? O americano importa, né? Do brasileiro, né? E agora terá esse imposto de 25%, que acaba desincentivando, desmotivando, né, o americano a fazer essa importação justamente por esse imposto a mais. Porém, a gente acaba entendendo assim, poxa, vai ter menos produtos brasileiros indo para os Estados Unidos, né? Aí vem aquela coisa na cabeça, poxa, vai sobrar mais produto aqui. Teoricamente vai ser mais barato para o brasileiro, mas não é bem assim, né?
1: Essa questão de relacionamento internacional, que eu acho que é onde mais eu posso estar contribuindo contigo, com certeza ela não é uma resposta linear, né? Uhum. Dizer, ah, já que não vamos mandar tanto para fora, que melhora do ponto de vista econômico. Inclusive, do ponto de vista econômico, a minha conversa pode ficar num certo limite. A minha análise é muito mais sobre a perspectiva jurídica deste tarifaço, onde mais eu tenho a contribuir com os nossos ouvintes e aqui com os teus argumentos. Me preocupa do ponto de vista econômico, me preocupa aí muito, porque hoje a forma de se comerciar, e aí vem talvez a maior das minhas habilidades, eu sou uma estudiosa na área das empresas transnacionais, é a forma como o comércio se desenvolve na era global, né? Neoliberal e global, enfim, através das cadeias de fornecimento. Então, o que, que são as cadeias de fornecimento? A forma como as nossas empresas brasileiras, elas participam de negócios de outras empresas que têm sedes em outros países, normalmente nos países do norte global, né? Estados Unidos, União Europeia, enfim, os países asiáticos, enfim. Quero dizer que hoje os produtos e olhando muito mais para essa questão ligada à fabricação, né? Eles são produzidos nos quatro cantos do mundo. Né? E a sede dessas empresas está situada num outro lugar. Então, a nossa preocupação gira na compreensão da cadeia de fornecimento. E aqui o exemplo da carne é muito claro em relação a isso. Nós somos um dos grandes exportadores de carne bovina do mundo, talvez o maior. E fizemos isso integrando cadeia de fornecimento de grandes empresas transnacionais, como JBS, Marfrig, etc. e tal. Então, isso é uma questão peculiar. Esse modelo de negócio, que é o modelo de negócio global, não sei se eu me fiz compreender, e por isso nos preocupamos e muito com esse movimento, e que é um movimento do comércio internacional, que aí eu acho que do ponto de vista jurídico temos mais elementos aí que me fazem refletir sobre esse tema, que a gente pode estar conversando, que são elementos de ponta, como a regulação, como hoje está na boca do povo, ou pelo menos das grandes empresas e dos empresários, a devida diligência, como se adequar para poder atuar neste comércio que hoje é transnacional, né? Então, essa é... Hoje não, desde o início, então, aí do século XX, né, se trabalha dessa forma, mas, obviamente que no estágio contemporâneo, cada vez mais. Existe uma grande fala do professor John Hugg, que é um dos grandes precursores dessas temáticas de compreensão da forma de atuar das empresas transnacionais, que falava quantas empresas são necessárias e deslocadas em quantos países para a fabricação de um iPhone. Então, falava em algo em torno de 700 e tantos fornecedores ao longo dos quatro cantos do mundo. Então, essa é a preocupação hoje para falar de um comércio internacional.
0: Perfeito. E professora, não entra em vigor hoje, no caso, né, esse chamado tarifaço de 25%, não tem um prazo, ó, vai até determinado momento, mas pelo fato de ter eleição presidencial, pode mudar o governo aqui no país, isso interfere em alguma coisa também, já pensando em futuro?
1: Olha, o que foi anunciado anunciado tanto pelo Itamaraty, pelo Ministério de Relações Internacionais, quanto pelo escritório estadunidense que anunciou então o tarifaço, fala-se em negociações entre os governos, mas num tom de antagonismo em relação ao que propõe o governo estadunidense em relação ao governo atual, né, o governo Lula. Então, o governo Lula considera que a implicação, né, esse tarifaço, ele tem cunho político e talvez essa discussão de cunho político ela possa, de uma forma ou de outra, sofrer qualquer repercussão dentro disso que tu colocas. Mas isso são esses são os bastidores dessas negociações. Essas negociações, elas vêm se ajustando no cenário desta investigação que redunda nessa decisão com base na seção 301 desse ato de 1974, que hoje é representado tarifaço. Se diz que há essa estreita relação de negociação. Então, acho que quando se fala que essa negociação, ela existe ontem, ela tem um processo em que ela segue sendo discutida, é algo que a gente pode ver aí, um cenário que se altere, ou mesmo através de discussões que extravasem o âmbito da negociação, e como foi o tarifaço anterior, possa ser discutido nos palcos do Poder Judiciário estadunidense também, se existe margem, se existe elementos para isso. Até ao meu ponto de vista, existem situações que são mais densas do que exatamente a questão, e aí, sob ponto de vista jurídico, do que exatamente a questão da legitimidade agora do governo de tributar com base nesse ato que foi utilizado para o tarifaço. A gente tem um grande problema ali de coerência regulatória, porque essa investigação apurou, por exemplo, como prática desleal adotada comercial brasileira, questões que são muito finas do ponto de vista da devida diligência, ou seja, do ponto de vista da responsabilidade das empresas socioambiental. Por exemplo, questões ligadas ao desmatamento, questões ligadas à corrupção, elas foram fundamento para fins da imposição do tarifaço, considerando que o Brasil adota práticas comerciais desleais. É como se uma empresa, por exemplo, do ramo da carne, produtores do ramo da carne, eles, brasileiros, quando se valem do desmatamento ilegal, por exemplo, à luz das exigências regulatórias norte-americanas relacionadas a estas questões ambientais, estivessem numa situação favorecida. Então, considerou-se que a presença do desmatamento, por exemplo, ela impactou para fins desta fundamentação. Porém, as pesquisas, os relatórios nesta temática evidenciam que a cadeia de fornecimento da carne é uma das principais é um dos principais segmentos que impacta justamente nas questões de desmatamento na Amazônia, disputas fundiárias e coisas que o valem. Então, como que justamente a carne, ela fica isenta do tarifaço? Então, há um problema de coerência regulatória em relação a essa taxação, e que caminha no sentido de que a decisão norte-americana foi para os Estados Unidos é interessante a exportação da carne, então isso, em relação a isso, eu não vou tarifar. Então, escapa um pouco a fundamentação utilizada para fins da imputação de práticas comerciais desleais no Brasil em relação àquilo sobre o que foi tarifado e aquilo sobre o que, mais ainda, não foi tarifado.
0: Perfeito, nosso tempo acaba sendo limitado aqui. Professora, mas obrigado pela participação, pelos esclarecimentos e tenha um ótimo dia.
1: Espero ter contribuído, Guilherme, com a discussão e sigo à disposição tua, da rádio, da comunidade, para conversarmos a respeito desse grande tema, né?
0: Maravilha, obrigado pela participação. Conversei, obrigada, então, com a professora do Direito e gestora de internacionalização da Escola de Direito da Atitus, a professora Muriele Boscato, né? Falando sobre esse tarifaço que entra em vigor a partir desta quarta-feira, 25% em alguns produtos, em alguns setores, né? Inclusive, entre os destaques, tarifaço derruba em 39,6% exportações de vinho do Brasil, viu? É muita coisa. Também taxação atinge quase 25% do setor de papel e celulose brasileiro, né? Então, preocupa aí muito essa questão. 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
2: Fui eu que fiz sem querer aqui, Guilherme, desculpa.
0: É, eu achei que era o tempo que tinha.
2: Não, fui eu que
0: até
2: acabei.
0: Até porque tá escurecendo, viu?
2: Fui eu que me atrapalhei.
0: Tem bastante nuvens.
2: É que tem uma chamada Unimóvel agora, por isso que eu te apertei o botão.
0: Agora?
2: Agora.
0: Então vamos lá, Jenny, tá de volta?
2: Opa, sem áudio aqui, não recebemos o áudio da Jenny. Tá.
0: Pode ser no bloco seguinte?
2: Ok, vamos fazer intervalo.
0: Vamos lá, intervalo comercial e a gente volta na sequência.
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2: 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Falecimento. A funerária marauense, juntamente com a esposa Gilci, filhos Janderson, nora Amanda, enteada Bianca, genro Jean, mãe Terezinha, neto José Vicente e demais familiares, comunicam o falecimento de Osmair dos Santos, mais conhecido por Naná, ocorrido ontem aos 53 anos. O corpo está sendo velado na Capela B do Cemitério Municipal de Marau. O velório até às 10 horas e logo após será transladado para a comunidade de Arroio Bertolina, Nicolau Vergueiro. A celebração de despedida será hoje, em horário a ser divulgado, e logo após o sepultamento no cemitério da comunidade de Arroio Bertolina, Nicolau Vergueiro. Comunicamos o falecimento de Osmair dos Santos, mais conhecido por Naná, ocorrido ontem aos 53 anos.
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0: Vamos lá, 9:31, 9:31, com a Hora Única e as lentes de contato dental corrigem forma, cor e detalhes com total naturalidade. 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Tem Unimóvel, Jenny, tá de volta?
17: Isso mesmo, Guilherme, eu volto aqui diretamente do Corpo de Bombeiros Voluntários de Amaral. Estou na companhia do coordenador da corporação, Paulo Melo, e também do bombeiro Cauã, para falarmos das últimas ocorrências, né, atendidas aqui no município em virtude das fortes chuvas. A principal delas, ou a mais grave delas, foi um salvamento de um homem, né, uma pessoa que ficou ilhada ontem à noite. Foram 5 horas, né, que ele teria ficado preso em uma árvore e não conseguiu sair em virtude da elevação do rio. O bombeiro Cauã atuou nessa ocorrência, ele vai contar pra gente então como transcorreu. Bem-vindo, Cauã, bom dia.
18: Bom dia a todos os ouvintes. Isso, ontem nós do Corpo de Bombeiros de Amaral, mais específico, Grupo de Pronto Emprego, GMBS, nós somos chamados para fazer um salvamento ali por volta das 7:30 da noite, nós somos acionados. Nós fomos até a comunidade de Três Passos fazer um resgate de um idoso que ele estava ilhado em uma ilha ali, né? Ele estava agarrado em uma árvore, segundo informações, desde as 5 da tarde. Aí nós conseguimos fazer salvamento dele com todo o equipamento de salvamento de altura, corda, salvamento aquático também, nós tínhamos flutuadores. Aí nós estávamos em 4 lá no local. Fomos lá, fizemos tudo o procedimento, fizemos o salvamento dele e retiramos ele dessa árvore que ele estava desde as 5, segundo informações.
17: Ele teria ido salvar alguns animais, cavalos, né? E aí não conseguiu retornar ao ponto seguro.
18: Isso. Ele, segundo as informações lá dos familiares, terceiro que estava no local, ele havia ido até o local lá onde estavam esses cavalos olhar. Só que nisso, com a elevação do rio, ele não conseguiu retornar. Mas segundo o pessoal, disse que os cavalos foram salvos também lá na residência dele.
17: Tem a idade do homem?
0: Jenny?
18: Não consigo te informar, mas a princípio em torno de 60 anos, por essa faixa etária aí.
17: Ele não teve nenhuma lesão?
18: Não, sem lesão nenhuma, só no local lá ele apresentava bastante frio, né, por conta da água, e fazia tempo já que ele estava, né, por conta do frio. Aí depois, mas sem lesão nenhuma, corte.
17: Obrigada, Jenny. Cauã, agora eu vou conversar. Oi?
0: Jenny, só uma questão que ficou em aberto. Ele mesmo chamou socorro dos bombeiros ou foi alguma pessoa que visualizou ele e aí chamou os bombeiros?
17: O Guilherme está perguntando se ele mesmo acionou os bombeiros ou alguém da família?
18: A princípio foi a esposa dele que fez contato com o nosso pessoal, passou toda a localização, o endereço da casa dele.
17: Perfeito, então a esposa acabou acionando a corporação. Então agora eu vou ouvir o Paulo, né, porque além dessa, né, que como eu falei foi a mais grave, tiveram outros atendimentos, né, de pontos alagados aqui do município, de residências principalmente. O Paulo vai passar um panorama aí do que se tem de informações até o momento. Paulo, bem-vindo e bom dia.
19: Bom dia aos ouvintes. Realmente ontem foi uma tarde de bastante trabalho aqui pro Corpo de Bombeiros, né, que acabou entrando à noite também, né, devido a outros chamados, mas O Corpo de Bombeiro especificamente trabalhou, atuou bastante em três bairros, né? Que o rio acabou vindo acima, né? E pegou muitas famílias aí de surpresa, fazendo com que a gente auxiliasse eles na retirada de móveis, muito no deslocamento para familiares, tios, sobrinhos, para as famílias se sentirem mais seguras, né? Então, nós tivemos aí três bairros que foram o loteamento da Alberto, o bairro Paquini, o bairro Santa Isabel. Então, ali, esses três bairros foram mais atingidos, mas o Corpo de Bombeiros, com toda a sua equipe, com mais auxílio de funcionários do município, conseguiu fazer todas essas retiradas dessas pessoas e auxiliar as pessoas, né? Que estavam com suas casas alagadas.
17: Tem um número de residências aproximadas que foram afetadas, Paulo?
19: Ainda não, ainda a gente está fazendo esse relatório, né, mais certo, né, para poder depois divulgar ele com mais exatidão.
17: Feridos, então, não tiveram com mais gravidade?
19: Não, a única ocorrência foi essa que o Cauã acabou de passar, né, que foi a situação desse senhor que estava ilhado lá no Três Passos.
17: E agora a previsão para hoje é a diminuição, né? Diminuiu a previsão, né, de chuvas, mas a corporação segue disponível aí da comunidade se acaso tiver a necessidade, né, de algum atendimento.
19: Sim, com certeza. A gente torce até que o tempo colabore, né, que amenize as chuvas para que essas próprias famílias, né, que foram retiradas ontem, que elas consigam voltar para seus lares, né? E o Corpo de Bombeiro continua à disposição. E plantão aqui, que se alguém precisar, nós estamos prontos para colaborar.
17: Muito obrigada, pessoal. Conversei com o Paulo Melo, coordenador do comandante do Corpo de Bombeiros de Marau, e também o bombeiro Cauã, que atuou nessa ocorrência aí de ontem à noite, né? O salvamento de uma pessoa que ficou ilhada em virtude das chuvas. 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
0: Valeu, Jenny, obrigado pelas informações direto ali do Corpo de Bombeiros, fazendo um balanço aí dos últimos atendimentos. 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
0: 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Vamos para mais uma parada comercial e voltamos na sequência.
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2: Falecimento. A funerária Marauense, juntamente com a esposa Gelci, filho Janderson, nora Amanda, enteada Bianca, genro Jean, mãe Terezinha, neto Josemar ou José Vicente e demais familiares comunicam o falecimento de Osmair dos Santos, mais conhecido por Naná, ocorrido ontem aos 53 anos. O corpo está sendo velado na Capela B do Cemitério Municipal de Marau. Velório é até às 10 horas. E logo após será transladado pela comunidade de Arroio Bertolina, Nicolau Vergueiro. A celebração de despedida será hoje, em horário a ser divulgado, e logo após sepultamento no cemitério da comunidade Arroio Bertolina, Nicolau Vergueiro. Comunicamos o falecimento de Osmair dos Santos, mais conhecido por Naná, ocorrido ontem aos 53 anos.
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5: Vamos lá, 9h48, 9h48, 12:10, dando sequência aqui ao nosso espaço plural, já na sua reta final, oferecimento do Sicoob, Crédito Itaipu, que comemora 40 anos com 1,5 milhão em prêmios. 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Tem informações da Unimóvel, isso, né? Mesmo. Jenny está chamando, eu acho que já está em contato com o próprio secretário de Agricultura, o Pilatinho. Isso, Jenny?
6: Isso mesmo, Guilherme. Estou na companhia do Vilmar Pilati, secretário municipal de Agricultura de Marau, porque, inevitavelmente, né, as chuvas acabam causando transtornos também na parte da agricultura. Então, bem-vindo, Vilmar, bom dia. E quais os trabalhos, né, que são realizados nesse momento aqui no município, depois, né, da grande quantidade de chuva registrada nas últimas horas? Bom dia.
7: Bom dia, ouvintes da Vang. Realmente essa chuva torrencial, né, nos traz bastante problemas no interior. Foi uma coisa assim, de grandes danos até, né, porque as águas elas saíram fora dos córregos, dos leitos, dos rios, trazendo muita pedra por meio das estradas. Galhos, então agora estamos correndo para arrumar tudo de novo.
6: Então, o principal foco é na manutenção, né? Em ajeitar as estradas nesse primeiro momento.
7: Isso, as estradas, desobstruir os bueiros, né? Que os galhos danificaram. Algumas pontes mais na limpeza. E tivemos, claro, aqui no distrito de Viado Pardo, um desmoronamento ali que a pessoa precisa ter cuidado, né? Que desmoronou onde a gente tinha aberto a estrada, então vai dar um serviço maior aí.
6: Teve alguma propriedade mais afetada, assim, em maior monta?
7: Não, nas propriedades até se manteve sem grandes montas, não. Mas foi na estrada.
6: Certo, e agora então esse trabalho continua ao longo do dia, depois, né, a previsão é pro fim da semana ter sol, então vai ser intensificado com certeza.
7: Isso, nós hoje colocamos 5 equipes, né, com patrolas, retro, caminhões, para ir desobstruindo, carregando o que está sobrando, né, e dando condições para as pessoas trafegarem normalmente.
6: Pilate, você gostaria de acrescentar algo mais, alguma orientação, quem sabe para a comunidade, algo mais, né, para falar então para nossa audiência?
7: Sim, eu queria agradecer a compreensão, a paciência de todo mundo, né? E na medida do possível, pode nos orientando, pode nos informando, né, onde está com algum ponto com dificuldades, que nós vamos organizando a organização.
6: Perfeito, Vilmar Pilate, secretário municipal de Agricultura de Marau, conversou conosco sobre esses trabalhos, né, realizados no dia de hoje após as fortes chuvas registradas no município, agora nesse setor, né, da agricultura. 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Da Unimóvel, ao vivo com a repórter Jenny Gazola.
5: Valeu, Jenny, obrigado pelas informações. 6 para as 10, 6 minutinhos, né? Faltando para as 10. 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A Lacira, a água segue subindo ali no Rio das Antas também, tá? Uhum. A ponte entre Cotiporã e Bento Gonçalves está totalmente submersa, tá? Ninguém passa e o rio tá subindo ainda, então vai demorar um bom tempo para essa ponte ser liberada. E tu tem mais informações também, né?
8: Tenho sim, tenho informações. Um rapaz aqui, deixa eu pegar o nome dele, é o Felipe Sampaio, entrou em contato conosco falando sobre o caso que os bombeiros agora mencionaram também na entrevista com a Jenny, sobre um resgate que aconteceu de um senhor, né? Foi em Nicolau Vergueiro, se não me falha a memória, e ele só nos passa aqui a informação de que esse senhor está bem de saúde, está tudo tranquilo com ele, o resgate aconteceu de forma positiva.
5: Para essa ponte ser liberada. E tu tem mais informações também, né?
8: Tenho sim, tenho informações. Um rapaz aqui, deixa eu só pegar o nome dele, é o Felipe Sampaio entrou em contato conosco falando sobre o caso que os bombeiros agora mencionaram também na entrevista com a Jenny, sobre um resgate que aconteceu de um senhor, né? Foi em Nicolau Vergueiro, se não me falha

0: reportagens lá, fez duas, se não me falha a memória, semana passada. Eu passei por lá ontem pela manhã, depois das 10, não estava funcionando, mas agora a informação que temos aí, que vem oficial aí da prefeitura, de que o semáforo voltou a funcionar, então está tudo normal funcionando naquela esquina ali, que está um pouquinho de transtorno, né? Falta de pessoal, daqui a pouco não observa as placas, enfim, e acaba tendo um pouquinho de dificuldade. Agora, semáforo voltou a operar normalmente, então nada mais de transtorno entre Darwin e Júlio Borella.
1: 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Alacir, ontem, né? Durante a tarde, muitos marauenses, pessoal da região, recebeu aquele aviso da Defesa Civil, aquele aviso automático
0: que chega
1: no celular. Eu até ia pedir, porque muita gente recebeu esse aviso. Eu não recebi. Teve pessoas que também não receberam. Então,
0: eu devia ter printado para ter uma prova e não lembro o que foi escrito, mas tive sim, eu recebi. Inclusive, enquanto eu estava com pessoas ali, outros na mesma hora também receberam esse aviso.
1: Exato, teve muita gente mesmo que recebeu aquele aviso automático que vem direto na tela, né?
0: Exato.
1: Mesmo
0: e dá um bip, né?
1: Isso, mesmo sem sinal de celular, é um aviso que acaba chegando, porque é através da operadora, enfim.
0: Exato.
1: Eu não recebi. Teve pessoas também que não receberam, então
0: não se sabe.
1: Queria entender o porquê, né?
0: Quem recebe, quem não recebe.
1: Quem recebe, quem não recebe.
0: Ok.
1: Porque, pelo que eu sei, também não precisa fazer cadastro, né?
0: Não, de maneira alguma.
1: É algo que não precisa nem ter sinal de celular para receber. Enfim, não, a gente não entendeu o motivo de algumas pessoas terem recebido e outras não, né? Enfim, mas teve esse aviso aí que foi, eu tô até procurando aqui para porque várias pessoas também bateram print da tela, até para mostrar, né, como que era esse aviso, mas agora não vou achar ao vivo aqui, tá? Mas enfim, foi um alerta que foi emitido através da Defesa Civil, que é para situações.
0: Era um alerta de chuva, se não me falha a memória, Guilherme, me falava sobre um alerta de chuva, de chuvas intensas naquele momento, naquele período, e era para evitar aí deslocamentos desnecessários. Se eu não me falha a memória, foi esse o intuito da mensagem. Mas como eu disse, eu não printei, então eu não tenho como ler ela na íntegra, mas acredito que foi voltado ao assunto chuvas. Não falava em tornado, não falava em outro assunto a não ser esse.
1: Isso, até achei uma das mensagens.
0: O ouvinte me mandou um aqui.
1: Defesa Civil, RS, alerta vermelho para chuva volumosa. Risco muito alto de alagamentos e cheias em arroios e rios pequenos. Evite áreas inundadas. Emergência 190, 193. Esse foi o aviso, né? Alerta severo que foi enviado aí para o celular de marauenses e do pessoal aqui da região. Porém, nem todos receberam essa mensagem.
0: Eu confesso que eu recebi sim, não fiz o print aqui. O pessoal te agradece a audiência que também nos manda aqui, escrevendo, tá na mão aqui, obrigado por nos mandar esse print aí, né? Mas realmente aconteceu isso. Vou precisar mais ou menos, Guilherme, por volta das 4 horas, 4 e alguma coisinha foi o horário que eu recebi. Daqui a pouco, uns receberam em outro horário, outros receberam uma hora depois, uma hora antes, mas por volta de umas 4 horas e pouco que eu recebi, junto também com os demais que estavam próximo de mim, né?
1: Perfeito. E assim vamos fechando o nosso espaço plural dessa quarta-feira. Voltaremos amanhã. Não sei se vai ser.
0: Tu tá comigo na escala? Não,
1: não
0: sei.
1: Não tô sabendo. Vou saber amanhã, possivelmente.
0: A escala não saiu no painel ali.
1: Mas vou tá pela firma, viu? Se não for aqui, vou tá pela rua com a unidade móvel. 1:50, Alacir. Ótimo dia pra você.
0: Ótimo dia pra ti também, pra toda a nossa audiência. Foi um prazer ter trabalhado contigo. Não sei se nos encontraremos na escala amanhã, a gente não sabe, mas enfim, estamos prontos pra. Estaremos por aqui, pronto para o que precisar ser feito, né? Até amanhã, a partir das 8 da manhã, plural aqui na Vai.
1: Fechou então. Marau com 17 graus, um ótimo restante de manhã para você. Até daqui a pouco no Comunidade.
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10: No último sábado, dia 18, Colonos Rugby Clube de Marau recebeu aqui Marau, no estádio Carlos Renato Bêbero, Joinville, de Santa Catarina, pela segunda rodada do Super 12, a segunda divisão do Campeonato Brasileiro da modalidade. Em uma excelente partida dos marauenses, a vitória foi de 83-7, resultado que coloca o time de Marau na liderança da chave que reúne equipes do Rio Grande do Sul e Santa Catarina. O próximo compromisso será no dia 15 de agosto em Ivoti contra o Brumers.
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0: Vamos lá, 10h07, 10h07, chegando por aqui com o nosso Comunidade aqui na Vang, quarta-feira, metade da semana, já embalando para mais um final de semana que tá quase, quase chegando. Marau agora com 17 graus. Guilherme Gabriel por aqui, junto com a Kelly Felipe, com a Diane na Unimóvel, suporte aí do Francisco, do Alacir, né? Da turma toda aqui da Vang. E assim vamos juntos até o meio-dia, trazendo várias atrações, vários destaques, né? Da tua manhã, hoje, né? Dando prioridade à questão climática, já que choveu e muito ontem, volume altíssimo de chuva, e aí, claro, causou transtornos que, conforme os rios vão indo, também vão chegando em outros municípios do estado, né? Então, alagamentos já estão sendo registrados e é claro que a gente vai atualizar tudo para você aqui na nossa programação. 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Kelly, bem-vinda, bom dia.
1: Obrigada, bem-vindo também, Guilherme. Bom dia para ti, Jenny, na Unimóvel, também toda a equipe da Vang. Um bom dia especial para você que está na sintonia do programa.
0: Perfeito, na sequência também, agora, melhor ainda, vamos lá com a Jenny, já participando também no comecinho do programa. Bem-vinda por aqui também no Comunidade, Jenny. Bom dia.
2: Bom dia, Guilherme, Kelly, toda a audiência do Comunidade. Sigo, né, aqui na Unimóvel da Vang, girando pela cidade. O assunto de hoje, né, como a gente já abordou bastante por aqui, foram as chuvas, né, que acabaram trazendo bastante estragos aqui na nossa região. E o meu assunto dessa entrevista, primeira entrevista do Comunidade, seria sobre uma assembleia da Coprel, né, uma assembleia de escolha, assembleia e escolha dos líderes que representam Marau na Coprel, que seria realizada amanhã. Porém, agora, de última hora, a gente recebeu a informação aqui de que a assembleia foi cancelada, então, em virtude também de todos esses transtornos que vieram depois das chuvas. Eu estou aqui na companhia do vice-presidente da Coprel Geração e também presidente do Sindicato dos Trabalhadores Rurais de Marau, o Silvio Borghetti, que vai trazer, então, essa informação aí de última hora, né, que acabou saindo aqui para nós essa notícia. Bem-vindo, Silvio, e bom dia.
3: Bom dia, Diane. Eu acho que bom dia especial toda a equipe da Vang, em especial também os nossos cooperantes, né, associados da Coprel. Realmente recebemos essa informação, acho que vinda lá de Ibirubá, né, assessoria de imprensa e também a direção e colaboradores, né, foi tomada então essa decisão de cancelar então a assembleia que aconteceria amanhã no CTG Felipe Portinho, devido aos transtornos aí causados por essas chuvaradas, né? Então hoje essa reunião ela abrange toda a parte política do município, a parte de associados, né? A escolha dos líderes, né? Então a gente entende que ficamos prejudicados e essas pessoas estão envolvidas, né, nessa questão dos transtornos, né, questão das melhorias das estradas, enfim, aí próprios bairros, né, que também foram atingidos. Então se tomou por precaução então fazer o cancelamento então dessa assembleia que aconteceria amanhã a partir das 14 horas no CTG. Então a gente acredita que vamos marcar uma nova data, né, esperamos quando a gente confirmar essa nova data, a gente vai informar então todos os associados da Coprel através de mensagem, através das mídias aí, a nova data que será remarcada então.
2: Silvio, você também que trabalha, né, nessa parte da agricultura aqui do município, né, e qual que é a sua avaliação então de todos esses transtornos registrados? Você que também é agricultor, né, acaba sendo uma área bastante afetada aí com as enchentes.
3: Bem, assim, a gente sabe que tudo que é excesso a gente prejudica, né? E nós, agricultores, A nossa cultura é sempre a céu aberto, então acaba prejudicando, né? O excesso de chuva também. A falta prejudica, mas o excesso também é bastante prejudicial. Nas culturas, né? Temos aí agora a parte de nitrogenados que temos que trabalhar no trigo, nas aveias, nas canolas, enfim. Então, uma perda econômica, uma perda de fertilidade do solo, enfim, a gente tem uns prejuízos, as próprios acessos, né? A gente acaba tendo. Então, acaba prejudicando de novo o agricultor e ultimamente aí a gente está quase que meio que perseguidos aí através dessas intempéries climáticas, né? Que desta vez foram mais uma vez, né? Graças a Deus, acho que só chuva, não tivemos vento, não tivemos outros transtornos, né? Mas acaba prejudicando e dando um impacto na rotina do dia a dia do nosso agricultor. Então a gente se compromete aí sempre apoiar e trabalhar. Então acho que estamos aí sempre prontos, atentos a auxiliar o nosso agricultor. Estamos aí no período também de contratação dos custeios agrícolas, né? Então a gente está aí sempre apoiando e auxiliando, né?
2: Algo mais que você gostaria de acrescentar, Silvio?
3: Não, acho que apenas reforçar, né? Então, que foi cancelada então essa assembleia da COPREL no dia de amanhã, e a gente vai contatar com os associados, né? Através de mensagem, através das mídias através das rádios também, onde que a gente vai remarcar essa data para a assembleia da COPREL, onde que toda a COPREL viria por um município, é de 4 em 4 anos que a COPREL vem, faz a escolha dos líderes, apresenta os números, os dados, os investimentos, os projetos sociais que a COPREL tem, né, que é importante o associado participar, e a gente achou que ficamos prejudicados, né, e concordamos, né, que o agricultor agora nesse momento tem que cuidar de outras tarefas. Então a gente remarca essa nova data aí, a gente espera que o associado nessa nova data aí participe para conhecer um pouco mais sobre a COPREL. A COPREL tem esse dever e essa obrigação de 4 em 4 anos vir até o município, né? São 72 municípios da área de atuação, e mostrar os investimentos que foram feitos, toda a realidade da COPREL, que hoje a COPREL vem crescendo muito em várias áreas, né? E nós precisamos mostrar para o associado. Muito agradecido aí pela oportunidade, e quem sabe quando tivermos a nova data a gente vai informar a nova programação.
2: Silvio Borghetti, vice-presidente da COPREL Geração, informou sobre o cancelamento então dessa assembleia que seria realizada amanhã aqui no município de Marau, assembleia da COPREL. 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Da Unimóvel ao vivo com a repórter Diene Gazola.
0: Valeu, Diene, obrigado pelas informações. 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Sim, Kelly.
1: Guilherme, nós recebemos informação aqui que o trânsito na 324, então entre Marau e Passo Fundo, ele está parcialmente bloqueado, então está no sistema pare e siga, na verdade, para retirada aí de um caminhão. Então, a orientação do trânsito é o pare e siga aí de 15 em 15 minutos, eles estão liberando um lado e outro para poder também dar fluidez aí o trânsito, mas tem aí um caminhão tombado à beira da rodovia e eles estão também fazendo orientação do trânsito para retirada desse veículo.
0: Não tem informação qual ponto esse caminhão está tombado?
1: Parece que é próximo à curva dos Bier. Essa informação que chegou aqui da nossa audiência.
0: Perfeito. Então, trânsito meia pista entre Marau e Passo Fundo. Tu que está indo para lá, né? Tá vindo para cá. Já se programa no sistema pare e siga, né? 15 minutinhos cada lado para passagem. 10h17. Vamos para nossa parada comercial e na sequência a gente volta.
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5: Olá a todos que nos acompanham na Rádio Vang. Chuva forte ainda na região e que segue também durante a quarta-feira, mas perdendo intensidade ao longo da tarde e da noite. Fica atenção para os arroios e rios da região, já choveu muito e ainda pode chover mais, e a tendência então é de impacto nessas áreas. Temperatura nesta quarta-feira variando pouco, entre 17 e 18 graus o dia todo. Quinta e sexta-feira ainda com variação de nuvens. A quinta-feira pode ter garoa, chuvisqueiro. Sexta-feira já com variação de nuvens, algumas aberturas de sol. O sábado deve ser o dia mais seco aí pela frente. E o domingo, em grande parte, tem sol, mas volta a chover entre a tarde e a noite. E na semana que vem, se nada mudar, a projeção é de uma semana também de instabilidade. Portanto, essa janela de tempo seco não deve se estender muito. E devemos ter na virada deste mês de julho para agosto um período ainda de chuva que pode ser significativo. Da Metsu Meteorologia, Estel Cias.
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0: Vamos lá, 10h24, 10h24, dando sequência ao nosso Comunidade dessa quarta-feira, com temperatura aqui no centro de 17 graus. Tempo bastante fechado, tá? Mas por enquanto sem chuva. Tem alguma previsão aí nas próximas horas, mas nada de volume expressivo, né? Ainda bem, choveu muito ontem já, então tomara que hoje dê uma trégua e realmente não chova hoje. Nossa Comunidade segue agora com Vida Saudável. 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
0: Vamos lá, hoje, né? Dia 22 de julho. É marcado pelo Dia Mundial do Cérebro, uma data para refletir sobre os avanços e desafios na compreensão do órgão mais complexo do corpo humano. E tem até tema, viu? O tema desse ano é Saúde Cerebral, Acesso para Todos. Já estamos em contato com o médico neurocirurgião no Hospital de Clínicas de Passo Fundo, Dr. Nério Azambuja. Doutor, bem-vindo, bom dia.
2: Bom dia a todos da Rádio Band, é um prazer estar aqui com vocês.
0: Literalmente o órgão mais complexo do corpo.
2: Sem dúvida, é ele que é responsável pelo pensamento, pelas ações, pela parte cognitiva, movimentos do corpo, né? É responsável por inúmeras coisas importantes, principalmente agora que nós estamos numa fase de envelhecimento do ser humano e a importância dele em manter a sua cognição, o seu raciocínio sempre em alerta, né? E avançando.
0: Perfeito. E sobre esse tema, doutor, saúde cerebral, acesso para todos, é uma iniciativa global, isso?
2: É, foi criado pela Federação Internacional de Neurologia, né? Uma data que a gente tem que pensar que é fundamental cuidar do cérebro. Eu sempre digo que a gente vai ao médico, o médico fala muito sobre a saúde física, né? É importante você fazer exercícios físicos, fazer alongamentos, frequentar academia. Mas esquece muitas vezes que o exercício cerebral é fundamental para a gente manter durante a vida inteira e principalmente na terceira idade, que a gente mantenha uma independência cognitiva, de raciocínio, etc., e que isso deve começar já na vida adolescente. Quanto antes melhor, mais cedo começar, melhor vai ser a sua segunda ou terceira idade.
0: Pois é, o cérebro lá da terceira idade é o mesmo, aquele que foi bem cuidado ou mal cuidado na juventude.
2: Pois eu agora estou cuidando, fazendo parte disso, né? Eu estou aqui na Espanha, fazendo a caminhada de Santiago de Compostela. Até estou mostrando aqui para vocês que parei só com a mochila aqui para dar entrevista, porque uma das coisas importantes é o exercício, mas a fé também faz parte de uma proteção de uma vida mais longa. E devemos também, que nós estamos numa colonização muito também italiana, se você puder, para aumentar o raciocínio, etc., melhorar, aprendendo um idioma a partir dos 30, 40, 50 anos, Isso ajuda muito o cérebro, viu? Além disso, é fundamental cuidar do colesterol, dos triglicerídeos, do açúcar, fazer exercícios da memória, né? É, cuidar também, muito importante, né? É, que você, se tiver alguma alteração genética familiar de propensão de Alzheimer, você pode, através desses cuidados. A audição é muito importante, pessoal. A audição na proteção da terceira idade, a visão, saiu um estudo agora mostrando a importância de você manter uma audição na terceira idade, para que você tenha também, inclusive, um convívio social. A sociabilização é muito importante para o cérebro. O cérebro precisa ser estimulado e ser sociabilizado a todo o tempo.
0: Perfeito. Doutor, eu tenho um dado aqui em mãos: mais de 40% da população mundial vivem atualmente com questões aí, doenças neurológicas. Talvez não está faltando um pouco de atenção dos órgãos públicos, dos governos, enfim, para incentivar o cuidado com o cérebro?
2: Eu creio que sim. Eu creio que sim. Por isso é muito importante nós estarmos falando agora na Rádio Bang, que isso é um trabalho que precisa ser feito com responsabilidade dos médicos, a equipe de enfermagem, a equipe de pública, né, do governo público, porque nós precisamos cuidar da nossa população que está envelhecendo. Aqui a preocupação na Espanha, onde eu estou, é muito grande com isso. Nós estamos com um período de prevenção aqui muito grande, as pessoas participando cada vez mais em campanhas de atenção à cognição, né, que é o raciocínio e a preservação da memória, etc. Agora nem tanto, porque agora começou, estão comemorando a Copa do Mundo, né? Mas antes disso, é impressionante, se você falava nisso, de terceira idade, cognição, que é nossas reuniões que a gente tem feito por aqui.
0: Pois é, eu até falei desse dado de 40%. Tendência, doutor, pelo que o senhor até, pela sua própria experiência, é um número que acaba preocupando para o futuro, ou é um número que está, de certa forma, estável ou até melhorando? A gente pode ter uma esperança de que está melhorando porque as pessoas têm aumentado o seu cuidado?
2: Isso mesmo. Eu creio que estão melhorando, porque nós temos que levar em consideração que o ideal, que todas essas medidas que a gente comentou aqui, deve começar antes dos 50 anos. Depois de 50 anos, as estatísticas não mudam tanto. Então, pessoal, vamos fazer todo o cuidado do nosso cérebro, de proteção, que ele continue com mais saúde, né? Fazendo exercícios da memória. E esses exercícios podem ser, eu digo, no dia a dia. Você faz uma lista de supermercado e você bota a lista no bolso. Aí chega no supermercado e não tira a lista. Você simplesmente vê o que está faltando. Escove seus dentes com a mão esquerda, penteie seu cabelo com a mão contrária também, faça seu caminho para a direção do trabalho, às vezes por outro lado. Isso tudo vai fazendo que a estimulação do cérebro, principalmente do lado contralateral, né, vá fazendo novas conexões. Pessoal, vamos fazer novas conexões no cérebro, vamos fazer novas conexões na sociedade. A socialização, o aprendizado diário é fundamental.
0: Uma leitura, né? Sair da zona de conforto, né, doutor?
2: Exatamente. Outra coisa que é importante: eu toco violão, certo? Mas você toca violão, não é para o cérebro, é importante que você aprenda uma nova música. Para você faça uma leitura, aprenda leia um novo livro. Se você tem atividades até com jogo de carta, eu jogo canastra. Sim, mas aprenda outro, aprenda truco, aprenda ife, aprenda outro, porque jogar sempre as mesmas coisas ou tocar sempre as mesmas músicas não levam ao cérebro a um aprendizado novo, uma conexão entre os dois cérebros, o que é fundamental, pessoal, para aumento da parte da memória e de todas as áreas cognitivas do cérebro. Por isso é muito importante o Dia Mundial do Cérebro, onde a gente cria, tanto no governo, tanto nos médicos, tanto o pessoal da saúde como um todo, essa responsabilidade de cuidar desse órgão tão importante, porque não adianta ter o corpo funcionando bem e o cérebro não, né?
3: Perfeito. Doutor Nério Kelly aqui, bom dia, bem-vindo à programação da Vang.
2: Bom dia.
3: Aproveitar e pedir aqui para o senhor, em relação a essa viagem, essa experiência muito bem falada, inclusive na Espanha, né? O caminho de Santiago, também vem ao encontro do cuidado, né? Do cuidado com a mente, com o cérebro. O que o senhor pode nos acrescentar sobre isso?
2: Cada caminhada é uma caminhada, cada um faz uma caminhada por um motivo, por algo. Eu fiz a caminhada em 2024, da caminhada francesa, que são mais de 800 quilômetros, né, a pé. O meu parceiro Erasmo Batistella, que é meu sobrinho.
3: Acho que perdemos aqui a conexão com o doutor Nério. Vamos retomar aqui na sequência, Guilherme.
0: Perfeito. Enquanto isso, vou falar dos parceiros, né? Aqui do nosso comunidade. 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Estamos conversando, né, com o médico neurocirurgião do Hospital de Clínicas de Passo Fundo, Nério Azambuja, que inclusive está conversando com a gente direto da Espanha, né? Fazendo o caminho aí de Santiago de Compostela. Não sei se ele voltou, Kelly.
3: Em condições, doutor.
0: Perfeito.
3: Nos ouve? Agora voltou.
2: Tá me ouvindo agora?
0: Agora sim.
3: Perfeito. Pode seguir.
2: Estou vendo bem, só não estou ouvindo.
3: Não nos ouve?
0: Perfeito, eu vou seguir daqui então, enquanto a Kelly refaz o contato. 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Doutor, agora sim, tá nos ouvindo?
2: Sim, agora sim, voltou a imagem.
0: Perfeito.
2: Estamos fazendo essa caminhada aqui de Santiago de Compostela com meu sobrinho. E Pelegrino Erasmo Batistella, e nós já fizemos a primeira em 2024 e agora estamos fazendo um caminho permitido. Cada um faz sua caminhada, cada um faz seu motivo, qual é que tem a razão. O principal é que você possa progredir como pessoa, como ser humano. E na caminhada a gente encontra muitas pessoas. Cada um deseja o outro um bom caminho. Um bom caminho vai se passando. E é isso que a gente sempre deseja a vida de cada um do ser humano. Que todos tenham um caminho melhor, um bom caminho. E esse aprendizado de fé, de motivação, e agora indo até a igreja de Santiago, Santiago de Compostela, quer dizer, Santo Tiago dos Campos Estrelares. Então, dizem que nós estávamos ali assim, o corpo de Santiago estava enterrado num lugar e as estrelas permaneciam ali. Por isso que se chama Santo Tiago de Campos Estrelares. Então, eu recomendo a todos que possam fazer essa caminhada de fé, dar uma caminhada contigo mesmo, cada um tem seu motivo. E o principal da gente é manter o cérebro ativo. Sim. Uma caminhada, às vezes a gente conversa italiano com um, francês com outro, um pouco inglês, e a gente vai conversando, vai fazendo amigos, e é importante a sociabilização para o cérebro.
0: Doutor, obrigado pela participação, nosso bate-papo, nosso tempo foi curto, mas foi de bastante importância e utilidade. Faça uma boa viagem e obrigado pela atenção.
2: Um grande abraço a todos, viu? A Rádio Bang. E cuide do cérebro. Isso eu tenho a dizer que é uma qualidade melhor para a vida toda. Um abraço a todos.
0: E bom caminho.
2: Graças.
0: Tá aí, conversei com o médico neurocirurgião no Hospital de Clínicas de Passo Fundo, Nério Azambuja, abordando esse tema importante, né? Que é a questão do cérebro. Ele que nos atendeu de forma muito gentil, né, Kelly? Fazendo
3: muito,
0: aí o caminho de Compostela na Espanha. Obrigado pro doutor, então. 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Esse foi o nosso Vida Saudável.
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0: 10h41. Abraço aí pro Rogério Cavalheiro, né? Secretário de Zeladoria e Mobilidade Urbana. Nos informando aí mais uma vez que o semáforo da esquina da Júlio Borella com a Darwin Marozinho já está funcionando, tá? Operando normal, tá 100%. Valeu, Rogério, obrigado pela companhia. Abraço meu amigo Paulo Wolff, viu? Também tá nos acompanhando, tá na estrada, tá entre Marau e Passo Fundo. Ele mandou o registro para nós aí sobre o caminhão que tombou, né? E o pessoal tá fazendo a retirada, então tem trânsito, como a Kelly falou antes, né? Tá no sistema de pare e siga. Em alguns momentos passa de um lado e em alguns momentos passa do outro lado, tá? Deve continuar assim por alguns momentos aí, pelo menos até o final da manhã, para retirada desse veículo, tá? Obrigado aí pela companhia. Paulo Wolff também tá sintonizado na Vang. Temos mais uma parada comercial, Kelly, e a gente volta na sequência.
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2: Uma ótima quarta. Hoje, 22 de julho, é dia do trabalhador doméstico e o nosso Patrulha do Consumidor está no ar. O Código de Ética Médica é muito claro. É expressamente proibida a cobrança de qualquer tipo de honorário a pacientes atendidos em instituições de saúde públicas. Além disso, os médicos têm o dever de denunciar aos conselhos regionais qualquer hospital ou clínica que não ofereça condições dignas e adequadas para o atendimento da população. A saúde é um direito de todos e a ética deve ser respeitada. Uma excelente quarta e até o nosso próximo Patrulha.
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0: Vamos lá, 10h46, 14 para as 11, dando sequência à nossa comunidade no oferecimento da Atitus Educação, Vida e Conexão. 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Estamos em contato, Kelly, com o prefeito de Vila Maria, Adroaldo Sebem, o gigante, porque Vila Maria também, né, sofreu danos com a chuva forte. Foi muita chuva ontem, né, em vários pontos do estado, e claro que a nossa região também sofreu bastante. Prefeito, bem-vindo, bom dia.
1: Bom dia, Guilherme, bom dia especial a Kelly também, a todos ouvintes da Vang FM, também uma saudação especial a toda a equipe da Rádio Vang, agradecer pela oportunidade de nos abrir também um espaço para a gente poder também dialogar com a nossa comunidade e também trazer um pouco das informações relacionadas a todas essas intempéries climáticas que atingiram, né, o nosso estado e a nossa região, aí trazendo grandes prejuízos a todos os nossos municípios.
0: Em milímetros, prefeito, choveu quanto por aí?
1: Nós tivemos algumas variações de algumas localidades com a questão também do nosso perímetro urbano, mas relatos da madrugada de domingo até ontem, no início da noite, de 225 milímetros até 240 milímetros. Então, um volume muito acima da nossa capacidade, né, de evacuação dessas águas pluviais. Isso causou diversos transtornos, né, para nossos cidadãos de toda a nossa região aqui.
0: E entre esses transtornos, prefeito, o que mais foi atingido por aí?
1: Nós tivemos algumas questões de alagamentos, na parte viária, então, do perímetro urbano, relacionados também ao alto nível do nosso arroio do Tarimba, né, arroio Porom. Essa saída da água da tubulação acabou sendo obstruída, né, pela passagem da água do leito do rio, e causou alguns pontos de alagamento, né? Nós não tivemos relatos de alagamentos de residências, assim, algo que seria fora da normalidade. O que nos causou bastante tristeza, né, também foi a questão, né, da ponte que liga a comunidade da Capela Santo Antônio, linha Vila Cabrito, ali, que dá acesso à Escola Maria Busato e também à Unidade Básica de Saúde 2, né, com a questão da caída dessa ponta, né? Totalmente obstruída.
2: O site,
1: então,
2: da revista Debard tem um sistema de acessibilidade
1: algo que
2: para deficientes.
1: A gente nunca previu que iria acontecer, mas questões climáticas. Graças a Deus não tivemos nada de perdas devidas, né? Danos a vidas, apenas danos materiais, mas que acabam trazendo várias questões aí relacionadas ao financeiro também. Mas a gente. Graças a Deus foi feito os serviços do desassorear que vieram para beneficiar essa passagem de todo esse volume de chuva, e foi nítido, né, quem pôde acompanhar, que na verdade a água que passa pelo arroio não saiu então da caixa do rio. Isso demonstra a efetividade do trabalho que foi feito. Na semana passada a gente acabou também fazendo uma limpeza de algum material que já estava que tinha sido transportado pela própria água da chuva, né? E a gente removeu isso, então resolveu paliativamente essa questão dos alagamentos. E no nosso interior, a gente teve muitos estragos, né, relacionados a entupimento de bueiros, pontes que acabaram sendo cobertas pela água do rio, e muitos estragos nas estradas vicinais, em propriedades rurais, a gente acompanhou. E a gente também deixou nossas equipes passando em todas as comunidades ali, organizando o que era possível de ser resolvido. São trabalhos mais paliativos, porque não se tem uma capacidade de deixar na condição necessária, mas o que a gente trabalhou foi a questão da segurança. Nós suspendemos as aulas, então hoje também, pensando nessa questão de organização e de ter todo esse cuidado. Tivemos também algumas questões de falta de abastecimento de água relacionado à quebra dos encanamentos e toda a parte de logística de não ter o acesso e a visibilidade necessária para se fazer esses consertos. As equipes estão desde a madrugada trabalhando nessa recuperação. E também, já de manhã cedinho, a gente fez o contato com a capitã Karine, da Defesa Civil Regional, e aonde já ficou à disposição do município de Vila Maria, já deslocou as equipes para cá, o nosso coordenador da Defesa Civil, junto ao setor de engenharia e as secretarias, estão organizando toda a parte dos relatórios fotográficos, laudos necessários para a gente poder também fazer os encaminhamentos para o nosso decreto de emergência, porque a gente precisa viabilizar recursos também pela parte estadual e federal, então a gente necessita desses documentos junto à Emater, junto ao sindicato, junto a todos os setores da administração pública, pensando no restabelecimento dos serviços, nas melhorias das condições necessárias e no na maior brevidade possível.
0: Prefeito, sobre essa ponte ali que acabou caindo, desabando, enfim, no perímetro urbano, ela vai ter que ser reconstruída por completo, isso?
1: A gente tem ela interditada, não há possibilidade de passagem de maneira alguma, e as equipes da engenharia, a própria Defesa Civil estão organizando, não se tem ainda um estudo exatamente efetuado, mas visivelmente a impressão que se dá é de uma construção de uma nova ponte ali, atendendo também todas as demandas de segurança e organização. Então a gente está com os relatórios em andamento, mas muito provavelmente uma nova ponte será construída ali. Então a gente também está organizando toda a parte de documentação aí, porque ela faz a ligação de todo o nosso parque de eventos, há vários loteamentos que tem neste eixo do perímetro urbano, e por uma dádiva aí que a gente teve na gestão passada também de poder ter construído aquele acesso pelo parque de eventos que sai pelo módulo esportivo 15 de novembro, a gente não ficou ilhado um lado da cidade do outro. Então, com esse investimento que fizemos na gestão passada, nos deu ainda a capacidade de estar com o ligamento, né, pelo perímetro urbano, graças a esse trabalho que foi executado aí, que vem de encontro, né, ao nosso planejamento, pensando sempre no bem-estar da comunidade vilamariense.
0: Perfeito. Eu ia questionar até isso mesmo, prefeito. Então tem essa outra opção próxima, né? Não tem ninguém ilhado por ali.
1: É uma opção bem próxima, ela dá um pouco mais de volta, né? Porque ela passa pela lateral ali do Morro do Cristo e em seguida pelo módulo esportivo 15 de novembro, sai na 324. O que a gente pede é um pouquinho de cautela na questão do acesso à 324 pela grande movimentação de veículos que passa nessa rodovia estadual, e como agora foca só naquela saída, né, a gente tem um acúmulo de veículos trafegando naquele local. Então a gente pede uma atenção especial de todos, porque evitem daqui a pouco acidentes, né? A gente sabe de todos os perigos que a gente enfrenta diariamente, né, na questão da locomoção com veículos. Então uma atenção especial a todos que frequentarem ali, que tiverem que passar por esse local. Mas temos então a ligação, uma segunda opção que ela atende hoje o acesso de um lado da cidade para o outro.
0: Ok, prefeito, obrigado pela participação. Sei que o trabalho por aí está bastante intenso, né? Não tem jeito, quando acontece isso, não tem o que se fazer, né? Basta aguardar e trabalhar, né? Para colocar tudo em ordem novamente. Mas obrigado pela atenção e conte sempre aqui com os microfones da Vang.
1: Com certeza, a gente agradece o espaço, a Kelly, a você, Guilherme, a toda a equipe da Rádio Vang. Eu quero fazer um agradecimento especial a todos que trabalham diariamente ali na linha de frente da Prefeitura Municipal, das entidades, e que participam do desenvolvimento do nosso município. É um trabalho de união, de comprometimento de todos, e a gente pede a cautela, né? A gente tem umas previsões bem falando em muita chuva para os próximos meses, ouvindo alguns meteorologistas falando em bastante volume de chuva na primavera. Então a gente fica apreensivo e pede que todos tenham o cuidado essencial, e que fique em sentimento especial a todos que trabalham diariamente ali na linha de frente da Prefeitura Municipal, das entidades, e que participam do desenvolvimento do nosso município. É um trabalho de união, de comprometimento de todos, e a gente pede a cautela, né? A gente tem umas previsões bem falando em muita chuva para os próximos meses, ouvindo alguns

0: dia a todos.
1: Da mesma forma, um ótimo dia, conversamos com Adroaldo Sebem, prefeito de Vila Maria, atualizando um pouco a situação então no nosso município vizinho. Encaminhando nosso comunidade para o final da primeira hora, momento do Valores da Vida, né? Chegou o momento, né, Kelly? 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
2: E Valores da Vida desta quarta-feira traz uma reflexão sobre a pressa no descanso. O mundo está tão louco, não é mesmo? Louco a ponto de não conseguirmos mais sentar e observar, seja o que for. A pressa nos engole todos os dias, na maioria das vezes sem necessidade. Então chegam as férias, oba, descansar, viajar, ficar com a família. Mas a pressa continua nos engolindo. Queremos fazer milhões de coisas em pouco tempo. A teoria do ócio criativo já era. Porque não sabemos mais o que é ócio. Estamos sempre fazendo alguma coisa. Nas viagens, olhamos depressa as novas paisagens e fotografamos para olhar melhor depois. Um depois que nunca acontece. E a experiência de viagem fica superficial. Olhamos as paisagens, os pontos turísticos, sem aproveitar todo o seu potencial. Nas resenhas feitas por viajantes, é comum ler que tal cidade é pequena, em um dia basta ver tudo. Mas e o tempo para se sentar na praça, observar as árvores, a arquitetura e o pôr do sol? O tempo para conversar com os locais e conhecer as peculiaridades do local? O tempo de ir mais uma vez naquele ponto turístico e ver detalhes não observados antes. O tempo de curtir, de viver novas experiências e criar memórias além das fotos digitais que ficarão guardadas e esquecidas na nuvem. Não sei vocês, mas eu tenho centenas de fotos que nunca mais olhei. Se for procurar agora, talvez nem me lembre de onde nem de que momento foram retiradas. Nossa memória não trabalha mais como antes, já que tudo é passível de ser pesquisado com um clique. Mas eles ainda não inventaram uma maneira de guardar na nuvem as sensações, os cheiros, o vento no rosto, o toque nos pés na areia, essas coisas que só a memória é capaz de salvar. No caminho aberto pela slow fashion e pela slow food, deveríamos criar a slow vacation ou férias desaceleradas. Só assim conseguiremos usufruir dos prazeres que essa pausa na rotina pode nos proporcionar. Esse é o Valores da Vida desta quarta-feira, uma mensagem da cronista Luciana Madri César.

0: Valeu, essa foi a nossa reflexão do dia, né? Com a Kelly. Com a Kelly Regina. 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Vamos para a nossa pausa comercial e voltamos na sequência já com o comentário esportivo do Lancaster Forest.
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10: 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É quarta-feira, dia 22 de julho. Hoje é o dia do trabalhador doméstico. Parabéns, meus queridos. 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

0: Vamos lá, 11 horas 8 minutinhos, chegando já a segunda hora, segunda metade, segundo tempo aqui do nosso Comunidade dessa quarta-feira, dia 22 de julho, temperatura que praticamente não muda. Nós começamos o dia com 18, baixou para 17 e essa temperatura tá se mantendo até agora no finalzinho da manhã. 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O destaque sempre da segunda hora, do comecinho da segunda hora, é o comentário esportivo do Lancaster Forest, um oferecimento das lojas Teva. 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E chegou a vez do Inter, né? Retomar a sua caminhada no Brasileirão. Lancaster, bem-vindo, bom dia.
1: Muito bom dia, Guilherme, bom dia, Kelly, bom dia, ouvintes da Bank. Deixa eu primeiro, Guilherme, dar uma boa notícia com referência ao futebol no Brasil, porque boa notícia em tudo, mas no futebol no Brasil não é fácil. Então vou dar uma boa notícia. Começa neste sábado, no jogo entre Internacional e Atlético Paranaense, Santos e Chapecoense, começa a utilização do impedimento semiautomático, o mesmo aquele que estava sendo usado na Copa do Mundo. Vai no jogo do Inter e Cruzeiro apenas como teste, não vale oficialmente hoje, mas já vale a partir de sábado no Internacional e Atlético Paranaense lá em Curitiba. São de 28 a 32 câmeras instaladas, vou repetir, a exemplo da Copa do Mundo, que vão estar à disposição do VAR para fazer aquela aplicação e não precisar mais manualmente traçar as linhas, que dava às vezes muitas interpretações diferentes. Agora vai ser semiautomático, o computador, a tecnologia que vai definir se estava impedido ou não. E tem mais ainda. Grêmio Internacional, por exemplo, que já vão ter, o Grêmio testou ontem, parece, num jogo dos juniores, eles vão ter, e porventura, se perder mando de campo ou coisa parecida, não pode mais mandar para Caxias do Sul, no Alfredo Jaconi, no Centenário, não pode mais jogar aonde não tiver essa instalação. Esta é a boa notícia, sem sombra de dúvida, que começa já a partir do final de semana, da semana que vem. Inter e Cruzeiro, Guilherme, Inter e Cruzeiro. Eu estava olhando aqui a escalação do Internacional, estava olhando a escalação do Cruzeiro. Olhando rapidamente a escalação dos dois, do time do Cruzeiro, que joga hoje, que está aqui ao menos na escalação no jornal, tem seis jogadores, a maioria, que jogariam titulares no Internacional. Tô dizendo isso porque, para mostrar a diferença, o Cruzeiro é um dos grandes times do futebol brasileiro e o Internacional é um dos times candidato ao rebaixamento. Eu tô olhando e tô vendo esta diferença para dizer a você e o ouvinte, deu, o Cruzeiro é sim favorito. O Cruzeiro sim é, como eu disse ontem, se o Internacional conseguir um empate, um bom resultado. Porque eu tô olhando a escalação do Internacional e aí vai de novo aquilo que eu disse ontem, eu não sei quem é o quarto zagueiro, eu não sei quem é o meio direita, eu não sei quem é o centroavante, eu não sei nem quem é o goleiro. Você vai jogar o Rochelle ou não? Você vai jogar o Antônio ou não? Ou o Cunha, que foi contratado agora? O Internacional é uma verdadeira indefinição. Tomara, Guilherme, que eu chegue amanhã aqui e diga assim: olha, o Internacional surpreendeu e fez uma bela partida e até venceu o Cruzeiro. Tomara. Mas isso não é o normal de quem tem a obrigação de fazer um comentário em cima daquilo que se apresenta. Um time melhor, que é o Cruzeiro, e um time que briga para não cair. Então é isso. Vou para uma partida não esperando nada do Internacional, não, esperando a mesmice do que eu vi antes da Copa do Mundo, que seja um futebol pobre, futebol sofrido, e que eu esteja realmente enganado, porque aí começa já a preocupação de Grêmio e de Internacional também para a questão de rebaixamento. Eu quero estar enganado, mas acho que não estou, porque o que se vê, o que se sabe, o que se olha nas escalações, o Cruzeiro é muito favorito para o jogo de hoje à noite. Era isso, Guilherme. Bom dia. Voltamos amanhã.
0: Valeu, Lancaster. Obrigado pelo comentário. 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Tá de volta, Jenny?
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2: 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Da Unimóvel, ao vivo com a repórter Diene Gazola.
0: Valeu, Jenny, obrigado pelas informações. 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

0: Vamos lá, 11h29. 11h29, ao som do Pala Velho, né, Kelly?
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2: Isso mesmo, Guilherme. Eu volto então aqui da Unimóvel para falar sobre esporte agora um pouco, né? O esporte municipal aqui de Marau. Então tem inscrições abertas para as equipes que quiserem participar do Campeonato Colonial, o feminino e o masculino, e também o Interbairros. O Colonial que envolve, né, as comunidades do interior, e o Interbairros é dos bairros aqui da cidade. O Alessandro Tibola, coordenador de esportes de Marau, vai falar pra gente sobre esse prazo, né, e também os requisitos para as equipes participarem. Bem-vindo e bom dia.
3: Oi, Jenny, bom dia ao Guilherme, à Kelly, aos ouvintes da Vang. Prazer enorme estar falando com vocês, representando o nosso governo Nauri Vilma, o nosso secretário Isaías, a toda a nossa equipe da Secretaria de Esporte e Lazer, pra gente falar, né, dessas duas competições que a gente está com as inscrições abertas e que vão, né, logo começar aqui no nosso município.
2: Qual que é o prazo e os requisitos para as equipes?
3: Bom, vou começar então com o Colonial. O Colonial, a gente abriu as inscrições no dia 13 de julho, se estende até 3 de agosto. Então, as comunidades do interior, né, que já de praxe já jogam, que é uma grande competição, principalmente envolvendo o público, né, Jenny, que tanto aqui no ginásio municipal ou quando a gente jogou no passado no Taborim, né, vem em grande público, vem com grande participação. E o congresso técnico a gente tem marcado ele para o dia 16 de agosto. Então, claro, a gente depende de quantas equipes vão se inscrever, depois a gente faz o congresso técnico no dia 6 de agosto para começar a competição prevista no dia 16 de agosto.
2: Isso é do Colonial, né? Então, a outra é o Interbairros, então.
3: Exatamente. Então, e só pegando um gancho, né, que é importante, né, quem nos escuta, o Colonial a gente tem na modalidade masculino e feminino, então a gente também dá essa possibilidade no feminino, né? Esperamos que as outras duas edições a gente contou com 13 equipes, então vamos, né, esperar que essas 13 equipes ou mais venham a se inscrever para a gente ter o Colonial feminino. E a perspectiva daí, né, dentro de um estudo que a gente fez do Colonial, é o encerramento no dia 22 de novembro. Mas, claro, tudo isso é especulação, antes mesmo, né, da gente ter a confirmação mesmo até o dia 13 de agosto. Já no Interbairros, ele é muito parecido. A gente abriu as inscrições também no dia 13 de julho. Ele se estende até 13 de agosto, né? No dia 10 de agosto a gente tem previsto o congresso técnico e sorteio das chaves, e uma previsão de início é no dia 19 de agosto. Essa competição a gente, né, mobiliza o pessoal da cidade, né, dos bairros, e a gente conta aí com a participação aí do pessoal, que também é uma grande competição, e geralmente, Jenny, a gente, né, tem conseguido fazer as finais junto. Então, isso é um motivo de a gente até lotar o ginásio, né? Juntando o interior com a cidade.
2: E a ideia é já fazer no ginásio novo, né? Que está aí em fase final de obras.
3: Exatamente, é a nossa, né, o nosso estudo, é o que a gente espera, né? Talvez se der alguma situação que a gente não consiga pelo menos o início da competição jogar aqui, mas o transcorrer e a finalização da competição aqui na Casa Nova, que vai ser o ginásio municipal aí, que vai ser entregue aos desportistas de Marau.
2: Então fica o convite para as equipes, né? Muita gente já sabe, né, que acontece agora esse prazo de inscrições, mas é sempre bom lembrar, então, até dia 3 de agosto. Algo mais para acrescentar, Tibola?
3: Não, só reforçar, né, as equipes, apesar que a gente tem toda uma organização, Jenny, a gente manda todos os convites para os líderes de equipe, seja, né, no Colonial, seja no Interbairros, então todos, né, dentro da medida do possível estão sabendo. E também, se tu me permitir, né, só falar rapidamente aqui do Municipal de Bocha também, né, é uma outra modalidade, mas enfim, né, importante também no município. A gente já está na fase já de eliminatórias, na próxima sexta-feira a gente entra na segunda fase, então o Municipal de Bocha a gente, né, faz esse louvor e essa citação, né, que também estamos, né, tendo essa competição jogada aí pelo pessoal da Bocha, como também o futebol de campo, né, o nosso regional. A gente vem sofrendo muito aí com o tempo, mas enfim, né, vamos nos próximos dias aí tá organizando a reta final da primeira fase e o encerramento dessa competição também.
2: Tibola, muito obrigada e um ótimo dia.
3: Eu que agradeço e um grande abraço a todos.
2: Alessandro Tibola, coordenador de esportes de Marau, falou sobre as competições que estão com inscrições abertas agora de equipes, né, até o dia 3 de agosto. 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
0: Valeu, Jenny. 11:37, 11:37. Chegou o momento da agenda, né, Kelly? Agenda de eventos aí dos próximos dias. 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
4: Isso mesmo. Então, tem continuidade hoje, quarta-feira, o Fórum Internacional de Educação de Marau. Então, com várias atividades, a programação completa pode ser acessada na matéria no vangfm.com.br. Também nessa quarta, dia 22, acontece a partir das 7:25 da noite uma palestra presencial com o tema Escola da Vida e as Provações. Vai ser no Centro Espírita Francisco Spinelli, a entrada é gratuita. Para sexta, dia 24, a partir das 7:30 da noite, acontece na Igreja Matriz Cristo Rei uma atração, né? Na verdade, uma adoração ao Santíssimo Sacramento com o tema Preciosíssimo Sangue de Jesus, Fonte de Amor, Proteção e Vida para as Famílias. Essa é uma promoção do movimento Acampamento, juntamente com a Paróquia Cristo Rei de Marau. E ainda integrando a agenda, no dia 1 de agosto, acontece o costelão tradicional, costelão da PAE. Guilherme.
0: Maravilha, essa é a nossa agenda, no oferecimento da Conserve Condomínios e Serviços, que contrata auxiliar de limpeza. 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Trazendo também, antes do intervalo comercial, alguns destaques aí disponíveis através do nosso portal de informações, que é o vangfm.com.br. Marau contabiliza estragos após chuvas e projeta decreto de emergência. Bombeiros de Marau resgatam um homem ilhado em rio após forte chuva. Isso foi lá em Três Passos. Chuva causa alagamentos e deixam região de Marau em estado de alerta. também veículo oficial da Prefeitura de Montauri, Aquaplana e Caim Barranco na IRS 129 em Guaporé, além das ocorrências da Brigada Militar nas últimas 24 horas, são destaques disponíveis aqui no vangfm.com.br. 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

0: 11h48, 12 pro meio-dia, reta final aqui do nosso comunidade, o som do Tribalistas, isso?
1: Tribalistas, já sei namorar, essa é antiga, viu, Guilherme?
0: Isso aí, vamos lá, com a clínica de ortopedia Iote Amaral, há 14 anos oferecendo seus serviços de ortopedia e traumatologia para Amaral e região, com cirurgia da coluna, pé e tornozelo, ombro e cotovelo e também de joelho. 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
1: É, Guilherme, pro final de semana tem uma programação aqui para Amaral, dia 25 de julho, né? No sábado, o 5º Arraial do Cuida Pet. É um evento que vai ter feira de adoção, vacinação, música, né, ao vivo e comidas típicas. Então, a Prefeitura de Amaral, por meio da Coordenadoria de Bem-Estar Animal, promove no sábado, a partir das 14h, o 5º Arraial Cuida Pet. O evento será realizado na Praça Central, doutor Eupídio Fiat, em frente à antiga prefeitura, e vai reunir atividades voltadas ao cuidado e bem-estar animal, além de atrações para toda a comunidade. Então, lembrando que atrações são gratuitas, vai ter feira de adoção, vacinação de cães e gatos, música ao vivo, comidas típicas, brinquedos para as crianças e também diversas outras atividades. Já ressaltando o convite, então, para o pessoal acompanhar aí o 5º Arraial Cuida Pet em Amaral, na Praça Central, no próximo sábado, a partir das 14h, Guilherme.
0: Muito bem, 11h50, 10 para o meio-dia. Tá chegando por aqui também Jenny Gazola, que trabalhou mais que sanfoneiro em festa junina hoje, né, Jenny? Bastante movimentada amanhã, bem-vinda aqui no estúdio agora.
2: Olá, então, bastante movimentada mesmo em decorrência, né, das chuvas. A gente buscou ouvir aí todo mundo que, né, algumas pessoas que se envolveram, né, nessas ocorrências, e também mostrar os locais que tiveram alagamentos.
0: Tu esteve lá na comunidade dos Triquês no começo da manhã, né?
2: Isso.
0: Por lá tava sem passagem, possivelmente agora já tem passagem, né? A água já deve ter baixado um pouco, né? Então tem passagem para quem vai para Gentil.
2: Isso.
0: E no restante tá tudo liberado, né? Para todos os lados que tu vai aqui de Amaral, trânsito liberado.
2: Isso mesmo. A ponte do Centro Social Urbano também foi interditada ontem à noite, né? Mas já está com água no leito normal do rio, né? Lá em Camargo também. O rio estava bem alto, mas a passagem dos veículos estava podendo ser feita, né? Ali na rodovia, um pouco antes da ponte
0: isso.
2: Né? Ali num rio menor que tem. É, Vila Maria também, ontem à tarde, né? No fim da tarde, teve o rio, aquele que atravessa a Avenida Farroupilha, estava bem alto, né? Inclusive quase subindo, né, pro asfalto. Aí as equipes da prefeitura realizaram a desobstrução ali da ponte, porque tinha alguns galhos, alguns troncos de árvores que estavam atrapalhando a passagem da água. E teve aquela ponte, né, que acabou cedendo lá também no município de Vila Maria, em direção à comunidade de Santo Inácio.
0: Que vai para o parque de eventos, né?
2: Isso, exatamente.
0: Perfeito. 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
1: E Guilherme Jenny também chamou atenção o resgate que aconteceu em Siríaco. Até nós divulgamos nos stories do Instagram da Rádio Vang. Imagens impressionam, né? Um homem, um idoso, na verdade, sendo resgatado do seu carro já num alagamento. E então tem essas imagens disponíveis aí no Instagram da Vang, o resgate do aposentado Oswaldo Barea, de 86 anos. Ele foi realizado na tarde de ontem, né, e acabou mobilizando moradores aí de São João Batista, interior de Siríaco. Ele ficou preso dentro do próprio carro enquanto a água avançava rapidamente sobre a estrada e permaneceu ilhado por 2 horas. Até ser retirado por populares com o auxílio de uma retroescavadeira. Então, realmente impressionante aí esse resgate em Siríaco.
0: E falando de resgate, teve um aqui em Marau também no interior, Jenny. Tu até falou com o Corpo de Bombeiros que fez esse resgate. Três passos?
2: Isso, três passos no interior, né? Esse homem que acabou se deslocando para recolher alguns cavalos, né? Que segundo as informações da propriedade, e no retorno ele acabou ficando ilhado, então ele teve que subir numa árvore. E lá ele ficou por aproximadamente 5 horas até que, né, os bombeiros conseguissem fazer o resgate. A mulher dele que acionou o Corpo de Bombeiros ontem foi por volta das 9:30, por aí, 9:30 da noite. Então, também uma situação, né, bem tensa e delicada, mas que no fim acabou tudo bem.
0: Sorte que tinha ela por perto para chamar socorro, né?
2: Sim.
1: Nós conversamos no início da manhã com o Flávio, né, o coordenador da Defesa Civil, e ele até enalteceu o papel dos bombeiros voluntários aqui de Marau, a própria Brigada Militar, porque foi realmente um trabalho em conjunto ontem, em meio a todas essas situações aqui.
0: Vamos lá para fechar o programa, quadro Aniversariantes, um oferecimento do Exatos Laboratórios, há 56 anos mais antigo em atividade em Marau, confiança que atravessa gerações, pensou em exames, pensou em Exatos Laboratórios, porque saúde e confiança caminham juntos.
2: Parabéns então para o Vanderlei Debona, Samuel Migliorini Bonissoni, Lorisaura Socol. Parabéns também para o Ângelo Maroni, para o deputado Dirceu Franciscon e Vini Trentini. Parabéns a todos.
1: Parabéns hoje também para Guilherme Ussuna, Jader Crestani, Enio Romani, também Rafaela Riboli, ortodontista, Ariel Lodi Dalla Corte, Viviane Pagnussati, e parabéns para Sueli Scramin Matana.
0: Parabéns para Marisete Dal Santo. Também para o Enio Romani, Iva Richter, Roberta Vieira, para o Dirceu Franciscon, Leandro Schell, Tainá Ribeiro. E são eles que comemoram o aniversário hoje, dia 22 de julho. 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
1: Tani, Enio Romani, também Rafaela Riboli, ortodontista, Ariel Lodi Dalla Corte, Viviane Pagnussati, e parabéns para Sueli Scramin Matana.
0: Parabéns para Marisete Dal Santo, também para o Enio Romani, Iva Richter, Roberta Vieira, para o Dirceu Franciscon.

0: Vamos ficando por aqui, tá? Fechando o nosso comunidade dessa quarta-feira. Amanhã tem mais, das 10 até o meio-dia, gurias. Até mais, ótimo almoço, ótima tarde para vocês.
1: Um bom almoço, uma boa quarta-feira também para todos os nossos ouvintes e até amanhã.
2: Até amanhã, uma boa quarta-feira a todos.
0: Isso aí, abraço também para o nosso parceiro, né? Do Alma Campeira, Paulo Ávila, também tá por aí, né? Chegou a cavalo, né? Sempre puxado a cavalo, né? Também dando as caras aí nesse finalzinho de manhã. Na sequência tem Arquivo da Vang. Ótimo almoço, ótima tarde para você que nos acompanhou também desde o comecinho da manhã. Tchau.
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0: Opa, vamos lá, agora é comigo, 11:59, começando agora o nosso arquivo da Vang. Vamos lá, que é quarta-feira, metade da semana, quase final de semana de novo, dia 22 de julho de 2026, no signo de Câncer, estação do ano inverno, fase da lua crescente. Muito prazer, Guilherme de Abreu por aqui, te fazendo companhia, como sempre, nesse horário até uma hora com bastante música boa. Seja muito bem-vinda, muito bem-vindo, tu que nos acompanha aqui pelo rádio 93.7 FM, tu também que nos acompanha aí pelas plataformas digitais, aplicativos iOS e Android. Tá conectado no site também pelo link vangfm.com.br. Seja muito bem-vindo. Temperatura já de 19 graus. Não mudou quase nada comparado com o comecinho da manhã, viu? Começamos com 18, baixou para 17, subiu para 18 e agora 19 graus aqui no centro. 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Vamos lá, vamos com música, começando com ele, Charles Master. Um ótimo almoço.

0: essa, né? Então aumente o volume.
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14: Olá a todos que nos acompanham na Rádio Vang. Chuva forte ainda na região e que segue também durante a quarta-feira, mas perdendo intensidade ao longo da tarde e da noite. Fica atenção para os arroios e rios da região, já choveu muito e ainda pode chover mais, e a tendência então é de impacto nessas áreas. Temperatura nesta quarta-feira variando pouco, entre 17 e 18 graus o dia todo. Quinta e sexta-feira ainda com variação de nuvens. A quinta-feira pode ter garoa, chuvisqueiro. Sexta-feira já com variação de nuvens, algumas aberturas de sol. O sábado deve ser o dia mais seco aí pela frente. E o domingo, em grande parte, tem sol, mas volta a chover entre a tarde e a noite. E na semana que vem, se nada mudar, a projeção é de uma semana também de instabilidade. Portanto, essa janela de tempo seco não deve se estender muito e devemos ter na virada deste mês de julho para agosto um período ainda de chuva que pode ser significativo. Da Metsu Meteorologia, Estel Cias.
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21: Vamos lá, meio-dia 24, dando sequência ao nosso arquivo da Vangue dessa quarta-feira, dia 22. 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Vamos lá, trazendo destaques também disponíveis aqui no vangfm.com.br. Marau contabiliza estragos após chuvas e projeta decreto de emergência. Hoje pela manhã ouvimos bastante gente, né? Diversos departamentos aí sobre essa questão climática. Ainda bombeiros de Marau resgatam um homem ilhado em rio após forte chuva. Chuvas causam alagamentos e deixam região de Marau em estado de alerta e as ocorrências da Brigada Militar de Marau nas últimas 24 horas são destaques aqui do vangfm.com.br. Temperatura de 19 graus. 19 graus aqui no centro, tem bastante nuvens, né? E segue essa condição, tem a possibilidade ainda de chuva no decorrer das próximas horas. Silvana Rissardo tá por aqui, já pediu a dela, vamos ouvir agora.

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5: No último sábado, dia 18, o Colonos Rugby Clube de Marau recebeu aqui Marau, no estádio Carlos Renato Beber, o Joinville de Santa Catarina, pela segunda rodada do Super 12, a segunda divisão do Campeonato Brasileiro da modalidade. Em uma excelente partida dos marauenses, a vitória foi de 83-7, resultado que coloca o time de Marau na liderança da chave que reúne equipes do Rio Grande do Sul e Santa Catarina. O próximo compromisso será no dia 15 de agosto em Ivoti contra o Brumers.
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5: Meio-dia 42, 18 para uma. Marau agora com 20 graus, tá? Subiu um pouco mais a temperatura e continua marcando um pouco de chuva, né? Não é um volume tão alto, mas ainda marca chuva pro decorrer aí das próximas horas. Nada comparável com ontem, né? Mas tem alguma coisinha prevista aí para os próximos momentos. E a temperatura deve começar a baixar, viu? Deve ter a mínima de 14, 15 graus no começo da noite. Dando sequência ao nosso arquivo da Vang, né? Lembrando que Marau Passo Fundo, trânsito liberado. Tivemos durante a manhã o trânsito fluindo naquele sistema pare e siga para retirada daquele caminhão que havia tombado. Então, durante boa parte da manhã, tu que passou pela 324 indo para Passo Fundo ou vindo de Passo Fundo para Marau, deve ter pegado o trânsito fechado por algum momento, tá? Mas estava no sistema pare e siga, justamente para a retirada do veículo. Agora o trabalho já deve ter finalizado, inclusive, tá? Então, trânsito liberado Marau Passo Fundo. Para Camargo também, trânsito liberado. Ontem à noite, à tarde, também ficou bloqueado por certo tempo, mas hoje já está liberado o tráfego de veículos. Vamos lá, nosso WhatsApp é o 3342-1522. Através dele tu pode mandar sempre teu recado, tua opinião, tua sugestão, né? E ser, claro, o nosso colaborador aqui da Vang. Vamos lá, vamos com mais música. Tem Bon Jovi agora para cantar para nós.

É isso aí, sem tempo para mais nada, meio-dia e 51, 9 para 1, fechando o nosso arquivo da Vang dessa quarta-feira, metade da semana, terceiro programa da semana, mas amanhã tem mais, sempre do meio-dia até 1 hora. Sobre o esporte, hoje tem Brasileirão, tem Coritiba e Palmeiras, a partir das 7:30, tem São Paulo e Atlético do Paraná, às 9:30, Inter e Cruzeiro no Beira-Rio no mesmo horário e também Chapecoense e Flamengo. 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Temperatura de 20 graus, na sequência tem Espaço Livre, a gente se encontra amanhã. Até lá, tchau!

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Para você, boa tarde aqui na Vanga. Está no ar o nosso Espaço Livre desta tarde de quarta-feira, hoje dia 22 de julho de 2026. Agora, pontualmente, 1 hora, temperatura de 20 graus aqui em Marau. Tempo está fechado, está encoberto, não chove. Aliás, nas últimas horas, né? Na semana marcada aí por muita chuva, né? Que caiu em toda a nossa região, transtornos, dificuldade para transitar, enfim, transtornos que foram verificados em toda a nossa grande região em razão do alto volume de chuva. 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

0: 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O programa desta quarta-feira recebe aqui integrantes da Polícia Civil, mas que realizam um trabalho importantíssimo, né? Que é o programa chamado Papo de Responsa. Esse projeto que visa aproximar do mundo escolar, levando conhecimento, mas também levando aquele papo bom, né? Papo de Responsa, que é o papo de responsabilidade. A gente recebe hoje aqui, ela é escrivã de polícia da Delegacia de Polícia aqui de Marau, Débora Lago, e o escrivão de polícia da Draco de Passo Fundo, Luiz Mário Becker, que também está aqui no nosso programa. Luiz, seja bem-vindo aqui ao nosso Espaço Livre, boa tarde.
1: Obrigado, boa tarde. É um prazer a gente poder estar falando a respeito do papo, conseguindo conversar um pouco a respeito dessa conversa que é um projeto da Polícia Civil que faz muita diferença na vida dos jovens.
0: Vamos contar como é que foi teu ingresso para essa ideia do programa. Seja bem-vinda aqui também, Débora. Boa tarde.
2: Muito obrigada. Boa tarde a todos. É realmente uma honra estar aqui falando sobre o Papo de Responsa e falando desse projeto que a gente é apaixonado, né? Nós trabalhamos com muito amor nas escolas e com os jovens.
0: A gente pode contar para a audiência que vocês são um casal, né? Embora Sim. a Débora trabalhe aqui na Delegacia Amaral e o Luiz trabalha na Draco em Passo Fundo, né, Luiz?
1: Exatamente. E normalmente quando a gente conta isso no papo, a gurizada fica bem faceira. Sim. Fica até emocionada às vezes. Mas a gente sempre conta. Faz parte também da.
2: É um gatilho. Vida. Isso.
0: É. Pra gente colocar, né, que a Draco é uma delegacia especializada, né?
1: Isso. É uma delegacia. A nossa delegacia lá em Passo Fundo é especializada em repressão ao crime organizado. Uhum. Então, toda a parte de investigação que se refere a crime organizado, organizações criminosas, lavagem de dinheiro, tráfico de drogas mais estruturado é da parte da Drácula.
0: Ela mudou a denominação, antes era DEFREC, né?
1: Isso, antigamente era DEFREC. É. Houve uma modificação em todo o estado, em todas as regionais do estado, existem as Dráculas hoje com um papel específico.
0: Mas tudo é Polícia Civil, importante colocar isso.
2: Isso,
0: né?
2: Aí, tudo é Polícia Civil.
0: Luiz, como é que foi a ideia de participar do programa, hein? Porque tem essa atribuição do policial, e aí nessa função da Draco, é escrivão, né? Tem todas as atividades do dia a dia. O que te motivou aí pro programa, hein?
1: Então, na verdade, eu participo do Papo há praticamente 2 anos, mas eu tinha interesse já de participar do Papo há em torno de 5, 6 anos. Quando eu fiquei sabendo da existência do programa, eu tive muito interesse em participar. Aconteceu que pelas necessidades do serviço, eu não tinha conseguido fazer o curso. E o interesse disso é de perceber que, assim como é a própria estrutura do Papo, o surgimento, a ideia, não basta somente combater o crime, a gente precisa fazer alguma coisa em relação à prevenção, em relação às opções de vida do jovem. E isso tem muito a ver com toda a minha história de vida. Eu desde muito novo sempre trabalhei com o jovem, fazendo palestras, conversando com os jovens na igreja, no CLJ, no cursilho. Então acabei tendo essa afinidade em falar com o jovem, e eu entendo que é um caminho que a gente tem de apresentar uma outra proposta de vida, uma outra opção para a vida desse jovem, e ver que ele tem um mundo aberto na frente dele.
0: Claro. Débora, e o teu caso, o que te levou pro programa?
2: É bem parecido com o Luiz, porque eu também tenho uma vivência, posso dizer assim, uma vivência cristã dentro da igreja, né? Uhum. Fui catequista muitos anos, então sempre trabalhei muito com o adolescente, né? Na catequese antes e depois no CLJ, no cursilho também, cursilho jovem, né? E aí essa vontade, conheci o programa, é importante a gente ressaltar aqui, que é um programa que não surgiu no Rio Grande do Sul, mas foi importado para o Rio Grande do Sul em 2016. Né, o programa que surgiu no início dos anos 2000, acho que 2003 ou 2004, não me recordo bem. Mas é um programa que nasceu no Rio de Janeiro. Né, o policial Beto Chaves é um policial civil que viu que o caminho não era só o combate, né, não adiantava só subir favela. Ele tinha que ter uma outra ferramenta, o diálogo precisava prevalecer com o jovem, porque se fosse só subir na favela e fazer prisão e, enfim, fazer só o trabalho repressivo da polícia, o crime só se fortalece e o jovem cada vez mais envolvido com o crime e sem ver uma outra perspectiva.
3: A desinformação, né? Muitas vezes, né?
2: Exatamente. Então, surgiu o programa no Rio de Janeiro, né? E em 2015, 2016, ele foi implementado na Polícia Civil do Rio Grande do Sul e desde então ele existe aqui no Rio Grande do Sul, né? Em todo o estado. O Luiz comentou que a gente faz um curso, realmente a gente faz um curso de formação, são 4 dias em Porto Alegre, para se formar multiplicador. Esse é o termo que a gente adota, né? Então, eu sou multiplicadora, o Luiz é multiplicador do Papo de Responsa, que a gente recebe uma formação, né? Para uma habilitação, digamos assim, para ir até as escolas, para conversar com o jovem e trazer temas que são da realidade deles, mas são da nossa realidade também e estão atrelados com o nosso trabalho, né? Então, é importante a gente dizer isso, que a gente tinha esse desejo de trabalhar com o jovem e tomando conhecimento desse projeto dentro da Polícia Civil, não tinha como nós não abraçarmos essa ideia também e começarmos a trabalhar aqui na nossa região.
0: Atender o que vocês desejavam de conversar com o jovem, embora aconselhando atividades policiais, que não são poucas, né?
1: Exato. A gente, infelizmente, tem que deixar o serviço na delegacia para ir até o papo, ir até os jovens, né? Então, a gente não tem uma redução da nossa carga de trabalho nas delegacias, então.
0: Tem que conciliar.
1: É pela nossa convicção pessoal e também por grande apoio da chefia, né?
0: Sim, claro.
1: A polícia como instituição, isso em todos os níveis, desde os níveis estaduais da própria chefia da polícia, assim como na nossa delegacia regional e nas nossas delegacias, a gente tem apoio dos nossos superiores para fazer esse projeto. Até porque se não tivesse, seria praticamente impossível,
0: claro,
1: né?
0: Sim.
1: Sair do posto de trabalho para ir até a escola. Mas eles nos apoiam muito e esse apoio é realmente da polícia perceber que o papo faz diferença. Consegue trazer o jovem para mais próximo da polícia, conhecer a polícia, ter esse contato e poder se relacionar com a Polícia Civil.
0: Claro que de uma forma muito formal seria papo de responsabilidade, mas vocês usam uma linguagem da gurizada, papo de responsa, né?
2: Isso.
0: Essa é a proposta do programa, né? Essa conversa. O que vocês levam de assunto nessas conversas, hein?
2: As escolas fazem uma demanda, né? A gente tem um site do Papo de Responsa. Deixa eu pegar uma cola aqui, que eu não sei de cor, mas é papoderesponsa.pc.rs.gov.br, né? Então esse é o site do Papo de Responsa e aí ali tem um formulário que a escola pode fazer uma solicitação de visita do papo, né? E aí ali nesse
0: pode fazer online, então isso?
2: Online, isso, faz a solicitação online e aí ali a escola vai nos indicar quais são os pontos mais sensíveis com os alunos, né? O que normalmente a gente trabalha nas escolas, que são os assuntos que são bem recorrentes: bullying, problema com drogas, cigarro eletrônico, que a nossa juventude hoje descobriu o cigarro eletrônico é um problema que está assolando praticamente todos os adolescentes.
0: Que é proibido no Brasil, inclusive, isso, né?
2: É proibido no Brasil, exato, mas é amplamente consumido pelos adolescentes. Muitas vezes a questão de dano ao patrimônio público na escola, né? Pichações, quebram classes, essas coisas nesse sentido. A questão do desrespeito com o professor, isso é uma coisa que a gente também trata, né? Trata não só a questão do crime ali, do desrespeito, do desacato ao funcionário público, mas também traz essa questão da importância da figura do professor em sala de aula e que eles precisam entender que sem professor, infelizmente, né, a gente não chega muito, muito longe, né? Infelizmente, a gente não é autodidata, a gente precisa da figura do professor para avançar. E aí, muitas vezes, a questão de responsabilidade deles, a questão de hierarquia e disciplina na escola, em casa, isso a gente faz uma ponte com o trabalho da Polícia Civil, né? Que a gente é base, o nosso serviço ele é baseado pela hierarquia e pela disciplina. E aí, demais assuntos assim, que a escola nos demanda, mas esses são os que a gente mais recebe solicitação, né?
1: Isso. E a linguagem do papo, ela é uma linguagem de papo, realmente. Ela é
0: algo leve, mas é importante, né?
1: Exatamente. É zero formalidade. A gente não vai chegar lá para dar uma palestra. A gente faz questão de dizer para os alunos: olha, isso aqui não vai cair na prova. É uma coisa para a vida de vocês. É para vocês participarem. Não precisa anotar. Não tem nada para anotar. Às vezes, eu até como método de linguagem, às vezes eu até fala algum palavrão, alguma coisa, para eles verem que eles estão próximos e que eles estão à vontade, né? E que eles têm essa liberdade para conversar com a gente, né? Então, e não tem, o papo ele não vai para a escola com uma estrutura rígida, ele vai com uma estrutura bem, bem flexível. A gente vai se guiar pelos assuntos que os professores nos pediram, mas o papo vai ser também muito moldado por aqueles assuntos de interesse do jovem que está ouvindo.
3: É a interação que vai acontecer lá, vai ter
1: exatamente
3: interação, né?
1: Então, às vezes a gente vai em alguma escola do interior, então os jovens do interior têm mais contato com arma de fogo, então eles têm curiosidades a respeito do que pode fazer com arma de fogo, quem que pode ter, quem que não pode ter. Então, conforme a realidade que eles vivem, é a realidade das perguntas e das interações que eles nos propõem, né?
0: Pois é, quando se fala aqui de papo de responsa, é que todos esses assuntos, né, pode ter aquela impressão, né, talvez do adolescente, do jovem, aí isso não vai dar nada, pelo contrário, vocês levam essa linguagem de que dá e dá muito, né? Muita responsabilização, né?
2: Exatamente. E essa é uma falácia, né? Uma falsa crença que se tem, que o jovem tem, especialmente o adolescente de hoje, ele acha que não vai acontecer nada com ele. Que ele pode fazer tudo, que ele está acima da lei.
0: Tem e não... liberdade para isso.
2: Exatamente. Então, e esse é um dos pontos que a gente trata, é que não é bem assim, né? Existe uma legislação, tudo bem, muitas vezes um pouco mais branda com relação a algumas questões envolvendo o adolescente, mas existe sim responsabilização. E tudo que eles fizerem vai ficar registrado ali, né? Isso não se apaga. O registro da ocorrência vai existir, vai estar ali. Então,
0: fica um histórico disso, né?
2: Fica um histórico, com certeza.
1: E a gente sempre fala muito claramente para eles de que todas as atitudes que a gente tem na nossa vida, elas vão ter consequências, sejam as atitudes boas, sejam as atitudes más, todas elas vão ter consequências. E a gente tem que ser responsável pela nossa vida, pelas atitudes que a gente toma, e responsável pelo nosso futuro, né? Então, eu sempre costumo dizer no papo que eles têm muita explicação para dar para eles, pro você de amanhã, né? Então, eles têm que moldar a vida que eles vão levar no futuro, e isso parte das ações que eles vão ter no dia a dia de hoje, né? Então, ser responsável, realmente ter essa responsabilidade com as suas ações, com as atitudes, né?
0: Nós falamos aqui sobre essa questão do papo, que ele flui mediante a interação. Eles interagem muito, hein?
2: Interagem, é bem legal. Tudo depende, na verdade, da forma como é colocado o assunto, né? E a gente normalmente não começa falando como se fosse uma palestra. Então, normalmente a gente conta muitas histórias no papo, né? Seja falando de algumas situações reais que a gente viveu, né? Claro, sem trazer nomes, sem trazer, né?
0: Mas o fato.
2: Mas o fato, exatamente. Seja contando uma história bobinha, uma fábula, alguma coisa assim. E aí, dessa história, a gente faz um link com o assunto que a gente quer tratar. E o interessante é que isso chama atenção, né? Isso faz com que ele venha para dentro da história, com que o jovem venha para dentro da história, com que ele se interesse pelo assunto. E aí, quando a gente fala o que realmente tem que, o recado que a gente tem que passar ali, eles já estão com atenção ali na gente e eles gravam o que nós estamos falando, né? E aí, diante disso, muitas vezes vem perguntas, vem alguma história que alguém quer contar: ah, isso aconteceu comigo em tal lugar, ou aconteceu com um amigo, com um familiar, enfim. Então, esse espaço, esse diálogo é muito bem-vindo no papo, né? Então, eles já sabem que é uma conversa, que quando eles quiserem, eles levantam a mão. Precisa levantar a mão, porque são muitos, né? Sim. E muitas vezes a gente não tem microfone também para falar, é só no volume da voz.
0: Silêncio
2: mesmo.
0: É essencial, né?
2: É importante. E aí eles levantam a mão, contam uma história, fazem uma pergunta, tem uma interação bem legal mesmo.
0: Vamos voltar na sequência. Tem aqui no programa hoje a Débora Lago, que é escrivã de polícia aqui de Marau, juntamente com o Luiz Mário Becker, que é escrivão de Polícia Civil da Draco de Passo Fundo, que estão aqui no nosso programa sobre o programa Papo de Responsa, né? Que é assim que eles também levam esse assunto. Mandar um boa tarde, tá acompanhando o programa. Leda Lago, né? Que mandou o recado, muito boa entrevista, né? Tá acompanhando, a Leda Lago tá ouvindo o nosso programa. Vamos voltar já, a gente vai com você até as duas.
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0: Agora 1h22 aqui na Vang, a gente retomou nosso espaço livre, temperatura aqui em Marau é de 20 graus para Forte Auto Center, também com o CCAA, farmácias associadas com a Cotrijal Supermercado, ainda tem Dr. Lucas Martins, também Sicredi, Brita Marcalhari, com a Clínica Datamed, Associação Comercial Industrial Serviços e Agropecuária, assim. Te volto com o nosso programa que vai até às 14h. Tem hoje aqui a escrivã de Polícia Civil, Débora Lago, e o escrivão também da Polícia Civil, mas da Draco de Passo Fundo, Luiz Mário Becker. Estão aqui para contar também sobre o programa Papo de Responsa. A gente até conhecia um pouco mais esse papo, mas agora, né, é sobre também a responsabilidade dos dois, né, que atuam aqui na nossa região com relação a esse assunto. Débora e Luiz, o que que o pessoal mais pergunta para vocês, hein? Qual é a pergunta mais comum, talvez?
1: Ah, a pergunta mais comum é, com certeza, se a gente já atirou em alguém, se a gente já levou tiro, se a gente já matou alguém, se a arma de verdade. Porque uma das características do papo é que a gente vai com a nossa arma ostensiva, né? Faz parte do protocolo do programa. E muitos jovens vêm, às vezes até professores, vêm perguntar se a arma que está sendo exposta ali é realmente uma arma
2: verdadeira.
1: De verdade.
2: É de verdade?
1: Mas é de verdade, sim.
0: Mas é um protocolo de vocês policiais, obviamente, né?
1: Exatamente. A ideia é demonstrar que a arma não é um motivo de medo. Que a arma está ali para...
2: Nosso instrumento de trabalho.
1: E para a segurança deles, é para a segurança da sociedade inteira. Então a arma que a gente porta na cintura é uma arma que não está a nosso serviço, mas a serviço da
2: sociedade
0: toda. Sim. Vocês até elencaram aqui vários assuntos que são abordados. Claro, cada escola tem lá suas necessidades, né? Uhum. Já explicou aqui que tem toda uma inscrição do desejo, né, de levar o programa para a sua escola através do site, né, da Polícia Civil, ou do programa, né, que é isso. Específico para isso. E aí cada escola tem as suas realidades. E nessas realidades vocês encontram também situações, porque aí vai chegando as informações, as mais diversas, e muitas vezes alguns assuntos, entre aspas, nunca se falou tanto sobre esse assunto. O óbvio precisa ser dito, né?
2: Sim, é verdade. Uma das questões mais demandadas, assim, é a questão do bullying. Os alunos já estão cientes do que é o bullying, do que é o cyberbullying, né?
0: Conhecem o assunto.
2: Sabem, eles já estão instruídos. Eu acho que até é uma questão de pauta das escolas, isso é trabalhado isso pelas próprias escolas. A questão é que, mesmo sendo um conhecimento geral, é um problema muito pungente, né? É um problema que está sempre ali em voga. Porque mesmo sabendo que aquilo é bullying, mesmo sabendo que é errado, ainda é muito presente na convivência dos alunos, na convivência dos adolescentes.
0: É muito
2: impregnado, exato. Então, é aquela questão do óbvio precisa ser dito. A gente precisa ficar batendo naquela tecla dizendo, olha, pessoal, não é legal fazer isso, né? E fora de não ser legal, além de ser uma postura que não é adequada, isso é crime, né? E existe, sim, uma responsabilização do jovem. Claro, vai responder por bullying se não se concretizar, de repente, algo até mais severo, algo mais grave. Isso pode migrar para uma lesão corporal, por exemplo, dependendo do tipo, né? Mas isso é uma coisa que a gente tem que estar sempre batendo na tecla. E outra questão é o cigarro eletrônico, que eles têm conhecimento de que a venda é proibida no Brasil, de que eles não podem consumir, né? Que são menores de idade fazendo uso de uma droga, que o cigarro é uma droga, né? Mas a gente precisa sempre fazer esse alerta, né? Sobre esse assunto nas escolas. E aí a gente adotou um posicionamento diferente com relação a isso, que é, não é simplesmente dizer é proibido, vocês não devem consumir, mas trazer dados do porquê eles não devem consumir. Né? Que o cigarro eletrônico, ele causa doenças piores, muitas vezes, do que o próprio cigarro comum, né?
0: Que a gente sabe pouco sobre os efeitos que isso vai impactar na saúde ainda, né?
2: Exatamente. Então, a gente busca sempre se munir de informações, de dados, né? E trazer para eles essas informações que fazer com que eles pensem no sentido de que, bah, ó, realmente, isso aí não vai fazer um bem para mim, né? Lá na frente vou ter uma consequência que não vai, que não vai ter retorno, que não vai ter como resolver, que não vai ter como reverter, né? Então, a nossa abordagem, especialmente com relação ao cigarro eletrônico, uso de drogas, é trazer dados, dizer para eles, olha, pessoal, isso aí é furada, caiam fora, Né? E eu acho que isso tem trazido um resultado bem legal, né?
1: E também a gente evita ao máximo uma conversa moralista ou simplesmente dizer é proibido. Não, a gente está ali para conversar,
0: para explicar
1: e dialogar com eles a respeito das consequências de cada um dos atos. Isso varia em todos esses assuntos: bullying, cigarro eletrônico, comportamento na internet. Todos eles, a gente não vai ali para dizer o que eles podem ou não podem fazer simplesmente porque está na lei, mas sim para tentar entender e conversar com eles o qual é o comportamento que vai ser melhor para o futuro deles e para a vida deles. Então, isso é o nosso estilo de comunicação. Não só meu e da Débora, mas de todos os multiplicadores. Eu acho que é uma ideia do papo de conseguir fazer essa conversa, mesmo conversa, não uma moral de cueca que tem se diz.
0: Isso, é.
1: Para que o jovem não bloqueie essa mensagem que está chegando. Porque se a gente chegar dizendo que é errado, e não.
2: Eles não vão prestar atenção.
1: Porque eles não vão dar atenção.
0: É a forma como vocês abordam o assunto.
2: Exato.
0: Tem uma técnica para isso, então.
2: É. A gente tem que ter, né?
1: A gente conta histórias pessoais, tanto histórias de casos em que a gente trabalhou, de investigações ou de crimes que a gente participou da investigação, quando a gente pode contar e preservando as pessoas envolvidas, né? Mas também histórias pessoais nossas, né? Que podem acrescentar para o entendimento e para que esses jovens consigam compartilhar conosco aquele momento, né?
0: Porque acompanha o programa, né? Ouve esse assunto que vocês até abordam, né? Que tem essa realidade do cigarro eletrônico, né? Pode parecer, mas isso é inofensivo. Sim, a saúde, a gente não sabe que os impactos pode provocar no futuro, né? Tanto é que a legislação no Brasil não permite.
2: Exato.
0: É importante colocar esse assunto. Mas não só para a legislação, porque também, imagino que essa é a abordagem que vocês possam estar fazendo, que é no sentido de que, se você está acessando algo que é proibido, que é o cigarro eletrônico, isso pode ser uma porta de entrada para outras dependências, né? E aí, especialmente, quando se fala aqui em drogas, né? Que acaba, queira ou não, linkando. E os jovens são muito curiosos para isso também. E aí, exato, precisa ter essa conversa muito aberta também, né?
1: A gente tenta deixar a porta mais aberta possível para eles fazerem perguntas, para eles perceberem que essas perguntas elas podem ser feitas e que não tem um tabu ali, que ninguém vai ter preconceito, julgar eles pelas perguntas que eles fizerem.
0: Mas vai esclarecer.
1: Vai esclarecer. Esse é o principal motivo, né? É claro, por exemplo, a gente vai falar de maconha, por exemplo. A gente não vai entrar na discussão do porquê que a maconha é ilegal, quais são os processos que estão, os processos legislativos, as decisões judiciais. Mas conversar sobre como isso entra na vida deles, nesse momento da vida deles, né? Muito além do que é legal ou ilegal, entender as consequências disso pro corpo deles e para a atitude deles em relação ao mundo, né?
0: Qual é o público? A gente fala aqui de estudantes, não são todos, né?
2: Não, nós trabalhamos com a partir do sexto ano, eu acredito que é 12, 13 anos, né? Até os jovens do ensino médio, daí terceiro ano. Normalmente a gente separa os públicos porque existe uma diferença de idade muito grande, aliás, muito pequena da idade, mas uma diferença de maturidade muito grande entre sexto e sétimo ano e oitavo e nono, por exemplo. Então a gente gosta de separar em dois públicos para trabalhar com dois tipos de linguagem, sabe?
0: Formas diferentes.
2: De formas diferentes, exatamente. Então, quando a gente vai visitar, por exemplo, uma escola que nos solicita com um ensino fundamental, a gente separa sexto e sétimo, oitavo e nono. E no ensino médio, existe sim uma diferença. O pessoal do primeiro ano, às vezes, tem um pouco mais imaturo com relação ao pessoal do segundo e do terceiro ano, né? Então, se é uma escola muito grande, a gente faz essa separação também. Primeiro ano, num momento, e aí segundo e terceiro, num outro momento, né? Mas se não for muito grande o número de alunos, aí a gente acaba fazendo até um papo num turno só com os três anos.
1: E nós passamos também por alguns papos diferentes. A gente já fez papos no Senai, no Senat. Então, é fora da escola, não é exatamente o ambiente escolar, é mais o ambiente de formação profissional. Mas também fizemos já papos em nível superior, em cursos de pedagogia. Tivemos um papo com as catequistas de uma paróquia lá em Passo Fundo para mostrar, para dar um pouco para elas também dessa ideia de como conversar com esse jovem, né? Então, o público é bastante amplo.
0: Assim. Bem diverso, não, né?
2: Não, é diverso.
1: Nós temos um limite ali a partir do sexto ano, mas para cima não tem tanto limite. A gente dá um jeito de falar se precisar.
0: E de forma bem aberta, né?
1: Bem aberta, bem aberta.
0: De uma forma bem aberta. Vamos voltar na sequência com o nosso programa, agora 1h33. A gente tem aqui a Débora Lago, também o Mário Luiz Becker. Eles que são policiais civis que realizam o programa Papo de Responsa. Estão aqui no nosso programa. A gente vai com você até as 2h com o nosso espaço livre da quarta-feira.
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3: Agora faltando 23 para as duas, aqui na Vang tem o nosso Espaço Livre. 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O programa recebe hoje aqui o escrivão de polícia da Draco de Passo Fundo, Luiz Mário Becker, e a escrivã de polícia da Delegacia de Polícia aqui de Marau, Débora Lago. Até porque quem está chegando na programação agora, a gente só recorda, né, que o Luiz e a Débora são policiais, mas é um casal que trabalha na Polícia Civil. E que, inclusive, além das atribuições que tem como essa atividade de escrivãos, né, ainda conciliam no seu dia a dia o papo de responsa, ou seja, indo até as escolas, conversando com estudantes do sexto, sétimo, oitavo, nono ano do ensino fundamental e também com o pessoal lá do ensino médio, né? E aí, imagino que vocês o desafio, né? Porque tem o público do sexto e o sétimo, né? Que tem um comportamento. Do oitavo, nono, é outro comportamento, né? E aí o ensino médio também. E isso exige de vocês, não tem aquelas perguntas que pegam vocês de surpresa? Como é que vocês lidam com isso aí? Ou não tem pergunta surpresa?
4: É, às vezes tem umas perguntas que a gente não espera que venha. O pessoal é bem curioso.
3: E aí depende também de vocês, né, ter habilidade para poder sair dessa.
4: Sim, tem que ter um jogo de cintura às vezes, porque a curiosidade deles é bem interessante, né? E muitas vezes, claro, tudo depende da escola que a gente visita, né? Sim. A gente visita tanto escolas públicas como escolas particulares, né? Então, o tipo de pergunta, o tipo de contato, de repente, da realidade de um aluno, sim, com a realidade de outro aluno é diferente. Mas o que normalmente eles veem, assim, que a gente faz... A primeira coisa que a gente chega no papo é explicar o trabalho da Polícia Civil. Porque muitas vezes os alunos não sabem o que a Polícia Civil faz, né? Que
3: a gente... uma visão errada até.
4: Exato. A gente faz, a Polícia Civil trabalha basicamente com investigação, né? Investigação policial. É claro, a gente também cumpre mandados de busca, mandados de prisão, mas o nosso trabalho não é o mesmo trabalho que é realizado pela Brigada Militar e que muitas vezes é o que eles têm mais contato. Né, muitas vezes o pessoal vê mais a brigada atuando, que tu vê que é uma polícia mais ostensiva, que está sempre girando na rua, então às vezes eles não sabem a diferença. Então, para a gente partir todo mundo da mesma página, a gente explica então essa diferença do serviço da Polícia Civil, explica que nós trabalhamos com investigação criminal. E a partir daí vem algumas perguntas. Ah, mas vocês fazem a perícia com vocês? Eles falam, não, existe o IGP que faz a perícia do local, né? Então essas explicações muitas vezes vêm, né?
3: Mas que são importantes também para esse jovem, né?
4: Claro, porque muitas vezes eles não têm noção de qual que é de como funciona o serviço da polícia. E às vezes, quando se trata de um jovem mais maduro, tipo ensino médio, por exemplo, isso pode abrir portas para a carreira profissional dele. Que muitas vezes o jovem ele não tem uma visão muito ampla, né, do que ele pode seguir na sua carreira, né? Já acham que a polícia é só a brigada militar, mas não, existem outros tipos de polícia, né? A gente explicava mais até um tempo atrás, né? Que existem a polícia rodoviária, a polícia civil, a polícia federal e as competências de cada uma. Às vezes surge bastante demanda nesse sentido, né? Deles quererem, essa curiosidade, deles entenderem melhor o que cada uma faz e pesquisarem como que eles fazem para ingressar na carreira, o que que eles têm que fazer, e a gente faz essa explicação, né?
3: E até para facilitar também depois, né, nos eventuais temas, para saber qual que devem procurar, né?
4: Exato, isso aí, isso aí.
3: Por esse conhecimento que tem, né? Porque a gente também falava agora há pouco aqui, né? Não só imaginar, mas isso é prático, que após a essas conversas com os jovens, muitos temas chegam até você, ou seja, ok, teve um momento de interação, mas no final sempre sobrou alguma coisa. E aí aquela conversa mais próxima com vocês também, isso acontece, né?
5: Exato. A gente prioriza sempre ficar um pouco na escola após o término do papo. Ficar um pouco na escola após o término do papo, exatamente para que os jovens que têm alguma questão pessoal, alguma dúvida que ele ficou com vergonha de perguntar junto do grande grupo, para que ele possa vir até nós e ter essa conversa mais próxima. Então, dessa conversa vem muita informação, vem muita dúvida de questões pessoais mesmo, problemas que eles têm em casa muitas vezes e que eles não sabem com quem compartilhar ou para quem pedir ajuda, então eles vêm até nós. É sempre providencial a gente ficar na escola um pouquinho após o papo para dar essa oportunidade.
3: Sempre vai ter algum tema mais de fórum, né, pessoal, fórum de proximidade, que talvez não precise expor ao grande grupo, né? Então esse é o lado de ficar na escola também, né?
4: Exato, exato. Muitas vezes eles não se sentem à vontade, né? Sim. De expor a situação para todo mundo.
3: Constrange, né?
4: Exato. E aí então eles nos procuram até para saber questões pessoais, como o Luiz colocou. Ah, aconteceu tal situação comigo, o que eu poderia fazer? Já aconteceu, a gente atendeu uma escola e uma aluna nos procurar depois do papo e relatar uma situação de violência doméstica, né? E aí a partir disso então a gente deu um encaminhamento, conversou inicialmente com a escola, viu se a escola tinha algum conhecimento a respeito do caso. E a partir disso dá um encaminhamento adequado para aquela menina ser atendida, né? Então é claro que a gente chega até a escola e isso faz com que eles nos vejam mais próximos, né? Mais acessíveis. Isso cria uma relação de confiança até mesmo, né? De saber que eles estão falando com o policial X que trabalha em tal lugar e de se abrir, sentir que pode confiar naquele policial e pedir ajuda, pedir o auxílio, pedir orientação, de repente, né, que não tem em casa ou não tem na escola.
3: Saber até o caminho para buscar ajuda depois, né?
4: Exatamente, exatamente. Então, isso é uma coisa bem legal que a gente tem com o papo, que acaba estreitando, né, esse caminho aí com os adolescentes.
3: E eles sentem justamente que tem essa possibilidade, né?
4: É, a gente dá abertura.
5: Até pela própria estrutura do papo, dele ser mais solto, ser mais à vontade, eles também se sentem à vontade para vir conversar esses assuntos conosco.
3: Né? Aliás, a gente falava aqui também, a Luiz e Débora, esse programa, felizmente, né, Marau conta com ele, a nossa região. Muitos municípios do estado têm sim a presença do papo de responsa, mas nem todos têm essa oportunidade, né?
5: Exato, nem todos têm. A gente tem o problema da falta de efetivo, né? Uhum. O efetivo da polícia tem que tratar das questões fins da polícia e às vezes não consegue chegar até Sim. todos os locais. E depende também de cada município, cada região, ter pessoas que se sintam à vontade para fazer esse trabalho, né? Porque não é o trabalho natural da polícia, não é o trabalho para qual os policiais foram treinados na academia. Sim, sim. Então, daqui a pouco, se tu chega numa região em que nenhum policial se sente à vontade para isso, essa região pode acabar ficando desprovida do papo.
3: Vocês, né, até explicaram no começo do programa, vocês se identificaram com esse assunto, por isso que buscaram, né, a capacitação para poder, né, realizar o trabalho, porque vocês se identificaram com o programa, né?
4: Isso. Exatamente.
3: É, então teve essa. E jamais abrindo mão do dia a dia de vocês, né?
4: Não.
3: Que tem muito trabalho, inclusive, em cara a cara. De vocês
5: com
3: lá.
5: Certeza.
4: Exato.
3: Mas estão nessa atividade porque se identificaram com o assunto e entenderam que há sim esse crescimento profissional, né, pela essa aproximação, mas o benefício que isso leva para os estudantes, né?
4: Exato. O programa, né, ele visa justamente isso, é um trabalho preventivo, né? Muitas vezes a polícia faz um trabalho repressivo, mas a nossa ideia é fazer um trabalho preventivo, de ir até a escola, de se aproximar do aluno, se aproximar do jovem, né, e mostrar que existe uma outra realidade. Que a realidade do crime, a realidade, esse caminho não é a saída, né? Nossa ideia é mostrar para eles que existe um caminho diferente. Ah, muitas vezes pode ser mais dificultoso, né? Mais árduo, mas é um caminho que vale a pena, né? Então, de repente, se hoje tu não vê uma saída nessa linha que você está seguindo, mas tem outras alternativas, né? Através do estudo, através do trabalho, que é viável sair de um mundo, digamos assim, mais voltado para o crime e procurar um caminho de bem para se tornar um cidadão legal, para se tornar um cidadão responsável. Não só a gente já fala isso, a responsabilidade deles não só na escola, mas no bairro onde eles moram, na cidade em que eles estão inseridos, no estado do Rio Grande do Sul, né, que eles fazem parte, e até mesmo do Brasil, porque todos nós somos brasileiros, né? Claro. Então formar esse senso de responsabilidade, de cooperação, de cidadão mesmo, e mostrar que o caminho do bem, ele prevalece, né? Ah. Ele tem sempre uma alternativa.
3: Porque talvez a gente não se dá conta, mas a importância desse programa também tem um outro viés, né? E o significado disso é de que é um programa que leva assuntos que por vezes em casa nem passa na conversa de pais e filhos, né? E vocês acabam cumprindo inclusive com esse papel, né? E não é de se estranhar que isso aconteça, né?
4: Sim, claro.
3: Porque vocês acabam levando esse assunto para a sala de aula ou nesses encontros, esse papo de responsa, de temas que às vezes se evita lá em casa de falar ou não se fala, talvez tenha até uma visão errônea da polícia, né?
4: Com certeza.
3: Então tem esse outro viés também no programa, né?
5: Exatamente. E a gente consegue chegar até os alunos, os estudantes, de uma maneira que nem os pais conseguem, nem os professores conseguem. Muitas vezes a gente recebe o papo, ele tem todo um protocolo de funcionamento da solicitação até depois um feedback do colégio. O colégio nos dá um feedback a respeito do que foi realizado, de como é que foi a recepção disso, e muitas vezes a gente recebe o feedback do colégio de que, bom, vocês falaram as coisas que a gente fala, mas a gente percebeu que os alunos receberam essa mensagem de outra forma. Muitas vezes porque, de repente, a figura do professor, ela já está massificada na cabeça do aluno, de que ele vai falar um monte de coisa aqui e não tem nada a ver com a realidade. Então, muitas vezes, quando chega a polícia com uma outra linguagem, essa mensagem, que é a mesma que já foi passada em casa e no colégio, ela é recebida, né? E em casa, às vezes, ou no colégio, não foi.
3: Débora e Luiz, o que é gratificante nesse programa, hein? A gente falou aqui, existem, às vezes, temas espinhosos, né? Difícil de tratar, e é necessário abordar esse assunto. A gente percebeu aqui que vocês dominam o tema, né? Você tem essa facilidade também de comunicação, né? Até para as histórias de vida de vocês, que vocês contaram aqui no começo. Então, vocês também conseguem levar essa conversa séria, importante, mas de uma forma mais leve, mais transparente, mais aberta, como vocês disseram aqui. Mas o que é gratificante trabalhar com esse programa aí?
4: Para mim, a parte mais gratificante é perceber que, de algum modo, eu pude tocar aquilo que a gente trouxe, a conversa que a gente teve, a gente pôde tocar de algum modo o jovem. De repente não vai fazer diferença imediata na vida dele.
3: Provocou algo.
4: Mas eu provoquei algo, exatamente. Aquele mar que estava assim, águas calmas, né? Veio um vento e formou uma onda. Essa onda pode demorar um tempo para fazer algum efeito, mas eu tenho certeza que alguma coisa ele captou, alguma coisa ele aproveitou daquela conversa, sabe? E é claro, tem gente, eu vou dizer isso, que a gente não consegue sempre atingir todo mundo. Isso é óbvio, não tenho ilusão de que eu atingi todo mundo, mas uma boa parte a gente atinge. E é saber que para alguns a gente fez a diferença, porque para alguns a gente conseguiu mostrar que existe um caminho diferente, que eles podem também, se precisarem, buscar ajuda conosco. Isso para mim é o mais gratificante do papo.
3: Claro, pra ti,
5: o papo, ele é terapêutico. Quando eu fiz o curso do papo, a capacitação, o Beto Chaves, que é o criador, ele falava que o papo era terapêutico para ele, que era uma terapia. E eu não tinha compreendido o porquê disso, mas depois, vindo a fazer o papo, eu compreendi essa terapia, essa... Porque na nossa realidade do dia a dia, ninguém vem contar para nós uma coisa boa da vida das... As pessoas não vão na delegacia para contar que vão casar, que ganharam na Mega Sena.
3: Ninguém, não vão fazer festa lá, né?
5: Não, ninguém vai nos contar isso. Todo mundo vai nos contar problemas. É. Então, o nosso...
3: Que não são poucos, né?
5: Não são poucos. E ali a gente tem a oportunidade de certa forma, de receber um pouco de carinho, de receber um pouco dessa alegria. E muitas vezes o feedback de algum jovem, ó, isso aqui fez diferença na minha vida, eu quero buscar a polícia, eu quero ser policial no futuro. Então sempre vem algum contato desse sentido. Então isso é muito gratificante. É óbvio que nós temos um perfil que gosta desse tipo de contato. Tanto é que se não tivéssemos esse tipo de perfil, provavelmente não teríamos ingressado no papo, né? Então a gente tem esse contato, esse tipo, gosta desse tipo de coisa, né? Então esse feedback é realmente terapêutico, nos faz dar uma respirada, uma revigorada no ar, assim, e uma alegria de estar trabalhando com isso.
3: A troca do ambiente, né? Isso é importante. Vocês observam que as escolas andam angustiadas com alguns temas e aí procuram o programa, e aí também a importância de existir o programa, hein? Tem essa angústia nas escolas?
4: Tem sim, né? Muitas vezes o professor, ele não consegue, ele vê o problema, tenta auxiliar, a direção tenta interferir, chama pai, chama mãe, enfim, e vê que não consegue resolver.
3: É insuficiente.
4: Exato, e aí eles veem no programa talvez uma alternativa, né? Para abordar aquele problema de uma forma diferente, para fazer um contato diferente, uma intervenção diferente no meio dos alunos, né? Então a gente vê essa ânsia da escola.
5: A gente percebe também muitas vezes o pedido vem após um episódio de violência no colégio. Então, normalmente os diretores, aconteceu uma briga, sei lá, brigaram na rua depois da aula, uma coisa assim, e pedem o papo. E muitas vezes eu considero que é até uma confusão que eles fazem, porque eles chegam lá e nos pedem para dar um susto nos jovens. Não é.
3: Não é a função essa.
5: Não é a nossa função. Assim como não é a função na delegacia ser bicho-papão, no papo a gente também não é para dar
3: porque
5: susto.
3: Porque aquela história de vou chamar a polícia acabou, né?
4: Não.
3: Na infância já não existe mais, né?
5: Isso. Mas a ideia é realmente não dar susto. Não é ir lá para assustar o jovem, mas sim para abrir a porta do diálogo mesmo, para que ele consiga compreender a polícia e compreender as consequências dos seus atos, né? Mais do que um susto, compreender a vida como ela é, né?
3: E que é um trabalho preventivo.
4: Exato.
5: Exatamente.
4: Preventivo.
3: Essa é a função principal da prevenção com a informação.
5: Exatamente. Sempre buscando informação, abertura, diálogo, muito diálogo, sem amarra, sem moral de cueca, bem solto mesmo.
4: Bem franco.
3: E com detalhe, a gente fala aqui, né, sobre essa prevenção, né, com orientação, mas dizendo que existe responsabilização.
4: Claro, exato, com certeza. Isso a gente deixa bem claro, né, pro jovem, que não é, eles não estão ilesos, né? Então, tudo que é feito, existe uma consequência, né? Então, se eles fizerem alguma coisa, se eles praticarem algum crime, algum ato infracional, eles vão responder por aquilo, né? Eles vão ter, isso não vai ficar apagado. Vai haver um registro, esse histórico vai permanecer, né? Então, tudo que eles fizerem vai ter uma consequência.
3: Porque pode ter essa falsa ilusão, né? E especialmente num tema que é um pano de fundo para muito crime, né? E a gente fala aqui que não é pouco que chega para vocês nas delegacias de polícia, que infelizmente é o tráfico de drogas. E tem esse pensamento de utilizar o adolescente para se envolver, achando que não vai dar nada. Vai dar sim para o adolescente, né? Porque tem essa narrativa, esse pensamento de que, vamos utilizar o adolescente que não vai dar nada. Ele está sendo usado só para isso, né?
4: Exato, enganado muitas vezes. Porque a gente costuma fazer uma pergunta no papo, pedir para eles interagirem assim, o que vocês acham que adolescente comete crime? Daí eles levantam a mão, a maioria levanta a mão que sim. E vocês acham que o adolescente é responsabilizado pelos crimes que cometem? aí todo mundo baixa a mão. Dois, já não três. Sabe. É, não, dois, três, assim, que acham, a maioria acha que não é responsabilizado. E daí eu digo, pois então, eu tenho uma novidade pra contar pra vocês.
3: E não é boa notícia, né?
4: É. Então, isso é uma instrução que realmente eles acham que não acontece nada, muitas vezes enganados, né? Que acontece.
3: É, infelizmente acontece. Deixa eu fazer aqui o registro antes de nós concluir aqui o programa. Tem aqui Dali Papo de Responsa, né? Casal Simpatia da Polícia Civil. Tiago Matiello mandou recado aqui.
4: Ah, o nosso colega que nos auxilia, inclusive, com o papo. É, querido, um abraço pro Tiago.
3: É. Só para a gente explicar, o trabalho de vocês não fica só em Marau, né? Vocês têm uma área.
4: Exato.
3: Grandiosa de atuação.
4: Exato,
3: né?
4: Marau, a delegacia de Marau faz parte da sexta região, né? Assim como o Passo Fundo, a sexta região policial, ela, a sede fica em Passo Fundo, né? Isso. Mas a gente atende inúmeros municípios.
3: Chefe
4: então...
3: delegado Schenkel, né?
4: Isso, exatamente. Então, a gente atende muitos municípios. Eu atendo, por exemplo, aqui toda a nossa região da comarca de Marau, e aí faço uma parceria bem legal com o Thiago também, para atender Serafina, Guaporé, às vezes o pessoal de Passo Fundo consegue nos dar uma mão também, né? Com essas outras cidades mais distantes. E Passo Fundo também atende as escolas lá,
5: isso,
4: né?
5: Isso, nós atendemos Passo Fundo, Pontão, Sertão, Coxilha, todos esses municípios, Tapejara, vai até Tapejara, a região policial. Então, todos os municípios da região policial, a gente faz esse atendimento, né?
3: Por isso que é importante, a gente falou aqui, né? Então, a gente vai depois repetir.
4: Região da comarca de Marau, e aí faço uma parceria bem legal com o Thiago também, para atender Serafina, Guaporé, às vezes o pessoal de Passo Fundo consegue nos dar uma mão também, né? Com essas outras cidades mais distantes. E Passo Fundo também atende as escolas lá,
5: isso,
4: né?
5: Isso, nós atendemos Passo Fundo, Pontão, Sertão, Coxilha, todos esses municípios,

0: do problema, porque realmente a fila tá bem grande, né? Então...
1: É, como já foi ressaltado antes, né? A gente não abre mão de fazer o papo, mas de todo modo a gente tem as nossas demandas também do serviço, né? Então a gente tem que tentar conciliar o serviço nas delegacias com o papo de responsa, e aí isso acaba gerando uma demora, né? Enfim, das escolas, mas a gente tenta atender todas serão atendidas em algum momento.
2: Porque não é todo dia que tem um papo de responsa, né?
1: É, não é todo dia. Não é. Né? A gente não consegue atender todas.
2: Posso só repetir o...
1: Sim.
2: Forma?
1: Então, para fazer a solicitação do papo de responsa, a gente, vou dar o site aqui, lá vai ter um formulário para ser preenchido pela escola. E aí com as informações que a gente solicita, né? Quais são as demandas, enfim, e alguma pessoa que seja responsável para depois a gente entrar em contato para agendar esse papo de responsa, tá? O site, então, é papoderesponsa.pc.rs.gov.br. Então, se acessar o site ali, vai ter contato com a história do papo. Vai ter ali alguns dos temas que a gente trabalha também, umas explicações, as estatísticas, né?
2: Que não são poucas, né?
1: São bem grandes até aqui. Nós estamos em 329 municípios no estado do Rio Grande do Sul, uma cobertura total de 66,2% no estado, né? Nós temos 136 policiais multiplicadores do Papo atuando no estado hoje. E já foram realizados 4.573 papos de responsa.
2: Nossa.
1: Então,
0: atingidos 480 mil adolescentes, né?
2: Quase 500 mil adolescentes.
0: Então é um número bem significativo, né? E tem mais policiais que nos ajudam aqui. Esses 136 são os policiais que fizeram a capacitação, mas sempre acaba ajudando algum policial que tem interesse em conhecer o projeto, que quer fazer a capacitação em seguida. Então, algumas vezes vai nos acompanhar um policial que não fez a capacitação ainda. Então, de repente, ele não esteja oficialmente ali no sistema ainda, mas tem mais alguns policiais que nos ajudam também, né?
2: Esse dado, né? Quase 500 mil jovens receberam informação, né? Quantos estão semeando de informação, né? Para esse assunto. Trabalho incrível da região de Passo Fundo, né? Aplausos da Michele Reis.
1: Que legal.
2: Tá acompanhando nosso programa. Luiz Mário Becker e também Débora Lago, foi bom recebê-los aqui, né? Para levar essa informação. Só a gente não falou o seguinte, para a gente concluir aqui, o que vocês deixariam de recado para os pais, né? Porque a escola, mais uma vez, né? Ela é sempre desafiada a cumprir seus papéis, e às vezes ela cumpre o papel dela e muito mais do que isso, né? Vocês como policiais também cumprem esse papel de levar informação às escolas, mas as famílias, vamos falar sobre esse assunto, onde elas precisam entrar nesses temas, hein?
1: Eu acho que a primeira coisa que os pais devem fazer é atentar para os seus filhos, prestar atenção no seu filho, porque um pai conhece o filho.
2: Uhum.
1: E vai perceber quando ele está se envolvendo com alguma coisa diferente.
2: Dá sinais,
1: porque o comportamento vai mudar. Ficar atento a com quem o filho está conversando no celular, né? Que tipo de conversa, que tipo de amigos que ele está andando, o que está acontecendo com ele, que ele está chegando em casa tarde ou não está dando satisfação onde está. Então, a primeira coisa é, se atentem para os seus filhos, porque o jovem, ele dá sinais de que algo não está indo bem, de que algo está diferente, né? Então, esse seria o recado, sim, principal. E qualquer coisa que precisarem conversar e quiserem nos procurar, né? A gente está à disposição ali na delegacia para tirar qualquer dúvida e tentar auxiliar da melhor forma possível.
2: Maravilha.
0: Adicionando, tá atento e também tá disponível para conversar com o jovem, né? Conversar com o filho.
2: Repreender, conversar, né?
0: É conversar. Às vezes também repreender, mas está pronto para conversar. Ser aberto com o filho. E aí vai um pouco da minha visão pessoal a respeito disso, é responsabilizar também o filho, trazer responsabilidade para o filho e não somente passar a mão na cabeça. Uhum. O pai tem que proteger, tem que cuidar, tem que zelar, mas também tem que permitir que o filho sofra as consequências dos seus atos.
2: Ter o papo de responsa lá em casa também, né?
0: isso aí.
2: Ok, Luiz, foi muito bom te receber aqui, espero que possa voltar outras vezes também para falar sobre esse assunto. Parabéns pelo trabalho também, dedicando, né, o teu tempo, né? Além da atribuição policial na DRACO, que é uma delegacia especializada, ainda chegando até as escolas, como disseste aqui, é uma terapia para o policial, né? Pelo menos para ti, tem sido algo gratificante. Obrigado pela vinda aqui, parabéns pelo trabalho.
0: Eu que agradeço pela oportunidade de estar aqui com

0: Conversando e estamos com as portas abertas, tanto no sentido do papo de responsa, quanto para estar aí compartilhando com cada um essa vivência toda da polícia.
1: Que maravilha. Débora, também obrigada pela vinda aqui, parabéns pelo trabalho. Conte sempre com a Vang também, um ótimo dia.
2: Muito obrigada, igualmente, contem conosco, estamos à disposição de vocês.
1: Te recebeu aqui hoje no programa o escrivão de Polícia Civil da Draco de Passo Fundo, Luiz Mário Becker, e também a escrivã de Polícia Civil aqui de Marau, Débora Lago. O casal que trabalha com esse assunto, né? Eles moram em Passo Fundo, né? Tem a atuação da Débora aqui, mas também indo até as escolas levando o papo de responsa, né? Esse papo de informação, de orientação, de prevenção, mas também de que existe responsabilidade, sim. A gente vai voltar amanhã, quinta-feira, a partir de 1h aqui na Vang. Eu desejo também que a sua quarta-feira seja uma quarta-feira produtiva. Obrigado pela sua companhia. Fica também disponível lá no canal do YouTube o programa de hoje. Se você não acompanha todo ele, você pode agora acessar e também verificar a nossa conversa hoje aqui com os nossos convidados. Até amanhã, boa tarde.
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1: E estamos na quarta-feira. O final de semana já tá nos espiando e acenando de longe.
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1: 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SYD 670 operando no canal 229, diretamente de Marau, Rio Grande do Sul. Boa tarde, meus amores lindos, que saudadinha. Olha, você já deve perceber pelo tom da minha voz que a nossa energia hoje tá a mil, não tá? Tá na hora de iniciar mais uma edição de Talk Show Vang, o seu pré-show de fim de tarde, transmitindo pelas ondas da poderosa Vang FM. Você está no ponto alto da cidade, vem comigo, vem desfrutar dessa energia, meu amor. Essa vibe poderosa ali agora. Guarda. É, tudo isso com você, mantendo assim o seu rádio ligado, sintonizado aqui na Vang FM. A sua tarde vai ser tranquila, a sua tarde vai ser gostosa. Meu amor, alô, você que tá trabalhando, você que tá em casa de boa, você que tá viajando, passando aí pelas rodovias e curtindo a maravilhosa, poderosa Vang FM. Não mude de estação, chega junto, chega mais perto, aumenta o volume, porque aqui na 93.7 a festa começa. Eu sou Josi Melegari, meu amor, eu tenho uma coisa em mente hoje, deixar a sua tarde divertida. Mas olha, eu vou precisar da sua colaboração, pode ser assim? Então assim, ó, nosso WhatsApp já tá lotado de mensagens, mas eu quero a sua também. Manda seu recado pra cá, você não pode ficar de fora. 54-3342-1522, manda seu alô, me conta aí todas as atividades, eu quero saber de tudo, meu bem. Começa a sua tarde trazendo o hit que você adora. É sucesso, tá aqui, tá na melhor, na Vang FM.
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música que veio pra marcar, não foi? Ai, que quarta-feira gostosa, o som da Vang FM. Pra aproveitar ainda mais, aumentar a temperatura, ficar feliz da vida, a gente traz aquele ritmo que vai fazer você curtir pra valer. Aqui na 93.7, a quarta-feira sempre vem com aquela vibe especial que só nós temos.

0: prepare-se, porque vem aí mais um intervalo. Mas a Vang FM 93.7 tá sempre assim, ó, em movimento. Depois do intervalo, a gente continua com mais música de qualidade pra alegrar o seu dia. Mas, ó, não sai daí.
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11: Olá a todos que nos acompanham na Rádio Vang. Chuva forte ainda na região e que segue também durante a quarta-feira, mas perdendo intensidade ao longo da tarde e da noite. Fica atenção para os arroios e rios da região, já choveu muito e ainda pode chover mais, e a tendência então é de impacto nessas áreas. Temperatura nesta quarta-feira variando pouco, entre 17 e 18 graus o dia todo. Quinta e sexta-feira ainda com variação de nuvens. A quinta-feira pode ter garoa, chuvisqueiro. Sexta-feira já com variação de nuvens, algumas aberturas de sol. O sábado deve ser o dia mais seco aí pela frente. E o domingo em grande parte tem sol, mas volta a chover entre a tarde e a noite. E na semana que vem, se nada mudar, a projeção é de uma semana também de instabilidade. Portanto, essa janela de tempo seco não deve se estender muito. E devemos ter na virada deste mês de julho para agosto um período ainda de chuva que pode ser significativo. Da Metis Meteorologia, Estel Cias.
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14: Uma ótima quarta. Hoje, 22 de julho, é dia do trabalhador doméstico e o nosso Patrulha do Consumidor está no ar. O Código de Ética Médica é muito claro. É expressamente proibida a cobrança de qualquer tipo de honorário a pacientes atendidos em instituições de saúde públicas. Além disso, os médicos têm o dever de denunciar aos conselhos regionais qualquer hospital ou clínica que não ofereça condições dignas e adequadas para o atendimento da população. A saúde é um direito de todos e a ética deve ser respeitada. Uma excelente quarta e até o nosso próximo Patrulha.
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estamos novamente no ar com o Talk Show Vang, na nossa 93,7, a rádio sempre na memória de todos. E seguimos com a sua tarde aqui, não saia daí, já já você fica atualizado com as notícias que estão chegando em instantes, ao vivo da redação. 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Seguimos com

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gostosas que fazem a sua cabeça que a gente aparece por aqui com um break bem rapidinho. Olha só, você não desgruda, fica por aqui, porque logo mais no intervalo a gente vai trazer o direto da redação com as notícias mais recentes, mais quentinhas do momento, tudo entregue de forma rápida, objetiva, clara, como você gosta. Então continue sintonizado. 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
1: Olá, uma excelente quarta-feira para você. Eu chego com mais informação. Começou a vigorar nesta quarta-feira a tarifa adicional de 25% aplicada pelo governo de Donald Trump sobre produtos brasileiros. O tarifaço atinge cerca de 20% das exportações do Brasil para os Estados Unidos. A estimativa do valor total das exportações afetadas varia entre 7,2 bilhões de dólares e 11 bilhões de dólares, segundo o cálculos da Agência Brasileira de Promoção das Exportações e Investimentos. Entre os 2,3 mil produtos afetados, a maioria integra os setores de eletrônicos, máquinas e equipamentos, autopeças e calçados. Praticamente 700 produtos estão isentos da tarifa, número superior aos 615 previstos durante as negociações. Segundo o governo, o mercado estadunidense é o principal destino das exportações brasileiras de eletroeletrônicos. O país responde por cerca de um quarto das vendas externas do setor de máquinas e equipamentos. Os estados de São Paulo e Santa Catarina concentram 52% do impacto do tarifaço dos Estados Unidos, com o estado economicamente mais forte do país concentrando sozinho 41,6% do total do valor das exportações afetadas. Santa Catarina, porém, tem situação mais crítica, com 68% das exportações aos Estados Unidos atingidas pela medida da Casa Branca, segundo dados da Apex Brasil. Direto da redação, Kelly Felipe.
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E nós estamos retornando com mais pra você, o Talk Show Vang. Logo mais a gente tem sucesso escolhido especialmente pra você.

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0: ouvindo aí, mas olha, segura essa sintonia e não muda, tá? Pois é, meu bem, já já tem mais um quadro que você precisa conhecer. A gente faz uma pausa rápida por aqui, mas eu já tô retornando, não sai daí.
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10: Uma ótima quarta. Hoje, 22 de julho, é dia do trabalhador doméstico e o nosso Patrulha do Consumidor está no ar. O Código de Ética Médica é muito claro. É expressamente proibida a cobrança de qualquer tipo de honorário a pacientes atendidos em instituições de saúde públicas. Além disso, os médicos têm o dever de denunciar aos conselhos regionais qualquer hospital ou clínica que não ofereça condições dignas e adequadas para o atendimento da população. A saúde é um direito de todos. E a ética deve ser respeitada. Uma excelente quarta e até o nosso próximo Patrulha.
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Estamos de volta e você ligado durante toda a tarde ao som da Vang FM. Nosso WhatsApp tá mais que pronto para receber a sua mensagem, hein? Já tô com a página aberta aqui, doidinha para ouvir a sua voz, para ler o seu recado. Então manda para cá. 54-3342-1522. Não deixa de enviar seu oi. É a região inteira acompanhando o nosso Talk Show Vang. Prosseguindo com o nosso bate-papo por aqui, eu quero lembrar você a dar aquela espiada no nosso Instagram, @vangmaral. Junte-se a nós lá. Me conta, como é que vai essa tarde pra você, hein? É hora de curtir uma boa música.

Show Vang é assim, a gente tem algo em comum, é, meu amor? A gente guarda todo esse carinho que você emana pra gente diariamente. E uma saudação especial à nossa audiência que tá ligada, sempre participando também. Alô, Passo Fundo, Carazinho, Santo Antônio do Palma, pessoal também de Nova Alvorada e Montauri, sempre ligados na companhia. Beijo grande, vocês são fundamentais pra nós, tá? Bom, a gente segue por aqui com mais, afinal de contas, Vang FM, a mais lembrada em rádio. Muito obrigada por estarem conosco todos os dias, todas as horas e todos os momentos.

Pausa rápida, mas você continua ligado aqui na poderosa, gostosa Vang FM. Logo mais, a gente continua com o nosso bate-papo, mais música e, claro, você juntinho comigo, evidentemente. É sempre bom ter você com a gente aqui na 93.7, líder em audiência.

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1: Oi, tudo bem? Aqui quem fala é a Kelly Gomes. Boa quarta-feira pra você. E você acompanha de perto a curva de crescimento do seu filho? Olha, essa ferramenta essencial serve para monitorar o desenvolvimento de crianças e adolescentes até os 19 anos e deve ser de conhecimento dos pais. Mais do que medir a altura, essa curva ajuda a identificar precocemente quadros de desnutrição, sobrepeso ou então obesidade. Ficar de olho nesses dados junto ao pediatra é o melhor caminho para garantir um tratamento rápido e também saudável. E uma quarta-feira maravilhosa para você. Não saia daí. Tchau, tchau.
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2: Pedro e Benício.

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0: 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Ô meu bem, o talk show Vang tá de volta. Daqui a pouco a gente vai tocar aquele sucesso que você adora.
2: 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Posta foto junto com a música romântica de fundinho.

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Você me segue, eu sigo você de volta. Combinado assim? 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

0: gente vai fazer um intervalinho rapidinho aqui com as músicas, mas a gente continua juntos. Nesse intervalo, a gente tem o Direto da Redação trazendo as notícias mais importantes diretamente pra você sem demora, é VaptVupt. Você fica bem informado, não sai daí, hein? Essa é a Vang FM, a gostosa do rádio, né? E você está ouvindo Talk Show Vang.
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2: Olá, e o tema agora é o mundo do trabalho. O ministro do Trabalho e Emprego, Luiz Marinho, assinou na terça-feira a portaria que regulamenta o trabalho do comércio durante os feriados. As negociações duraram cerca de 3 anos entre representantes dos trabalhadores do setor empresarial e do governo. A norma, terça-feira, entra em vigor imediatamente, estabelece que o funcionamento do comércio nessas datas dependerá de autorização prevista em convenção coletiva de trabalho, firmada entre sindicatos de trabalhadores e empregadores. Ao mesmo tempo, restabelece a autorização permanente para uma lista de atividades consideradas essenciais ou de interesse público. Com a nova regulamentação, empresas do comércio somente poderão funcionar em feriados quando houver previsão em convenção coletiva da categoria. Na prática, a decisão unilateral do empregador deixa de ser suficiente para autorizar o funcionamento em feriados para as atividades abrangidas pela norma. A regra mantém a necessidade de observância da consolidação das leis de trabalho, CLT, e da legislação municipal aplicável. Direto da redação, Kelly Felipe.
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9: Meu amigo Pedro. Agora, dicas para você cuidar bem do seu amiguinho.
10: Meus amigos, atenção, para você que tem o hábito de dividir a cama com seu cachorro, ó, saiba que esse comportamento vem de longe, hein? Lá no passado, os cães viviam e dormiam em matilhas para garantir a sobrevivência. Mesmo após séculos de domesticação, o seu pet ainda enxerga você como parte do grupo dele. Dormindo pertinho, ele se sente acolhido, protegido, cumpre o papel de te proteger e, no fundo, todo cachorro ama esse aconchego.
9: Esse foi o meu amigo Pet.
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1: Aqui estamos, meu amor, de volta com mais na Vang FM, que continua sendo a melhor companhia da sua tarde. Manda o seu oi pra cá. É, meu amor, eu quero conversar contigo, tô te esperando no WhatsApp, 54-3342-1522. É a região inteira acompanhando o nosso Talk Show Vang. Voltando, meu amor, eu quero te dizer o seguinte, você já nos segue no Instagram? Ainda não? Então vai lá, hein? @vangmaral. Não deixe de nos seguir, hein? E aí, como tá a sua tarde? E que comece a sessão musical. 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

0: Prepare-se, porque vem aí mais um intervalo. Mas a Vang FM 93.7 tá sempre em movimento. Depois do intervalo, a gente continua com mais música de qualidade pra alegrar o seu dia. Mas ó, não sai daí.
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9: No último sábado, dia 18, Colonos Rugby Clube de Marau recebeu aqui em Marau, no estádio Carlos Renato Beber, o Joinville de Santa Catarina, pela segunda rodada do Super 12, a segunda divisão do Campeonato Brasileiro da modalidade. Em uma excelente partida dos marauenses, a vitória foi de 83-7, resultado que coloca o time de Marau na liderança da chave que reúne equipes do Rio Grande do Sul e Santa Catarina. O próximo compromisso será no dia 15 de agosto em Ivoti contra o Brumers.
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12: Sabe aquele papo de bar? Dois amigos falando sobre amores mal resolvidos. Aquela pessoa que tá sofrendo, deprimida. Vem cá, meu amigo. Meu caso é diferente. Eu até tô sofrendo, mas eu tô vivendo.

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1: 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Liderando direto do ponto mais alto da cidade. Estamos de volta com mais de Talk Show Vang. E agora uma música daquele seu gosto especial vai rolar na nossa programação.
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Um abraço carinhoso, um beijo gostoso, assim, ó, de tirar o fôlego, não é verdade? Alô, pessoal de Vila Maria, pessoal de Camargo, Casca Gentil, Nicolau Vergueiro e toda a boa região, sintonizados aqui na marca mais lembrada em rádio, Vang FM. Esse é o Talk Show Vang. A gente agradece mais uma vez a companhia de vocês durante todo o nosso dia aqui nas ondas da Vang FM.

0: chegando, mas não me abandone, fica aí na sintonia. Daqui a pouco tem sucesso garantido na sua tarde, tem aquele quadro que você adora, tá imperdível. É hora de fazer uma pausa, né? Daqui a pouco tem mais música pra você, é só por um breve momento, você nem vai sentir, quer ver? É Vapt Vupt, mantenha-se por perto.
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9: Olá a todos que nos acompanham na Rádio Vang. Quinta e sexta-feira ainda com variação de nuvens. A quinta-feira pode ter garoa, chuvisqueiro. Sexta-feira já com variação de nuvens, algumas aberturas de sol. O sábado deve ser o dia mais seco aí pela frente. E o domingo em grande parte tem sol, mas volta a chover entre a tarde e a noite. E na semana que vem, se nada mudar, a projeção é de uma semana também de instabilidade. Portanto, essa janela de tempo seco não deve se estender muito. E devemos ter na virada deste mês de julho para agosto um período ainda de chuva que pode ser significativo. Da Metsu Meteorologia, Estel Cias.
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0: Estamos de volta e é você ligado durante toda a tarde ao som da Vang FM. E você já pode enviar sua mensagem também pelo nosso canal de comunicação no WhatsApp. O nosso número é fácil, hein? Anota aí: 54-3342-1522. E eu tô aguardando o seu oi. Permaneça ligadinho aí no Talk Show Vang. Retornando, a gente convida você também a acessar nossas redes sociais. Lá no Instagram você nos encontra como @VangMaral. Vem com a gente nas redes. Conta pra mim como é que tá a sua tarde até agora. E agora é hora de música.

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É, meu amor, é uma atrás da outra, sem mais delongas, a gente segue por aqui com mais música boa.

0: esse jeitinho aqui, ó, embalados por uma música contagiante que mexe com a sua cabeça, que a gente tá entrando com aquele break rapidinho. Não desgrude, não vá embora. Em breve eu trago pra você, no nosso intervalo, o direto da redação com as principais atualizações do momento. Claro, rápido, informativo. Fique conosco, essa é a Vang FM. E você está acompanhando comigo o Talk Show Vang.
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2: Olá, eu chego com mais informação direto da redação. As fortes chuvas entre terça-feira e a madrugada desta quarta provocaram alagamentos, elevação dos rios e danos em diversos pontos de Marau. A Defesa Civil, os bombeiros voluntários e a Prefeitura do município atuaram no atendimento às famílias atingidas. No bairro Santa Isabel, cerca de 15 casas foram alagadas e 3 famílias precisaram deixar suas residências. Elas foram acolhidas temporariamente no salão do bairro Rio e retornaram para casa após o nível da água baixar. Os bombeiros atenderam ocorrências de alagamentos, destelhamentos e retirada de móveis em bairros como Santa Isabel, Rigo, Progresso, Zancanaro e Área Central. A chuva também afetou o trânsito. A ponte do Centro Social Urbano já foi liberada, mas a ponte sobre o Arroio Sestiada, na saída para São José dos Rice, opera em meia pista. Estradas do interior seguem com pontos alagados. Segundo a Defesa Civil, o pior da chuva já passou, mas a população deve permanecer atenta e evitar atravessar áreas alagadas. Em situações de risco, a orientação é acionar o Corpo de Bombeiros pelo telefone 193. Na manhã desta quarta-feira, a Vang ouviu no programa Espaço Plural a Defesa Civil do município e também os bombeiros voluntários, que explicaram mais sobre a atuação nos casos de alagamento. Você pode conferir as entrevistas completas no canal da Vang FM no YouTube. Direto da redação, Kelly Felipe.
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0: Oi, gente, tudo bem? É quarta-feira, dia 22 de julho. Hoje é o dia do trabalhador doméstico. Parabéns, meus queridos. E no Sinal Verde de hoje, a dica é indispensável para quem está pensando em comprar um carro seminovo. Confere aí. Vai comprar um carro seminovo e quer ter a certeza de que ele nunca levou uma batida forte de frente? Abra o capô e dê uma olhada bem atenta nos parafusos internos que fixam a grade do painel. Eles devem ter exatamente a mesma cor da lataria, pois são instalados por robôs nas montadoras com uma precisão impossível de imitar manualmente. Se notar qualquer marca de chave ou tinta raspada, o carro provavelmente já foi batido.
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4: 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Retornamos com o melhor do Talk Show Vang. A seguir você vai curtir muito mais. Sabe aquele hit que você pediu? Aham, aqueles seus preferidos.

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0: chegou ao fim mais uma edição vibrante aqui do Talk Show Vang pelas ondas da Vang FM. Realmente, o tempo passou voando. Quando a gente tá curtindo, é muito bom, passa tudo voando, não é verdade? Quero te agradecer por você estar aqui, por você mandar sua mensagem e fazer parte dessa atmosfera incrível que existe apenas aqui, ó, na 93.7. Um beijo carinhoso, ó, pra toda a equipe aqui da Vang FM por tornar esse programa possível e também pra você de Marau, de toda a região que esteve conosco. Continue aí conectado através das nossas redes sociais, hein? Beijo grande da sua amiga, ó, beijo da Josi Melegari. Valeu por compartilhar comigo mais uma programação incrível aqui no Talk Show Vang, ó. Foi um privilégio ter a sua companhia. Que Deus te abençoe. Aproveite aí o restinho do seu dia e olha, um bom descanso também, né? Porque ninguém é de ferro. Amanhã tem mais, se Deus quiser, direto das ondas da Vang FM, o ponto alto da cidade. A gente se encontra em breve.
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12: Oi, tudo bem? Aqui quem fala é a Kelly Gomes, boa quarta-feira pra você. E você acompanha de perto a curva de crescimento do seu filho? Olha, essa ferramenta essencial serve para monitorar o desenvolvimento de crianças e adolescentes até os 19 anos e deve ser de conhecimento dos pais. Mais do que medir a altura, essa curva ajuda a identificar precocemente quadros de desnutrição, sobrepeso ou então obesidade. Ficar de olho nesses dados junto ao pediatra é o melhor caminho para garantir um tratamento rápido e também saudável. E uma quarta-feira maravilhosa para você. Não saia daí. Tchau, tchau.
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6: Meu amigo Pet. Agora, dicas para você cuidar bem do seu amiguinho.
7: Meus amigos, atenção, para você que tem o hábito de dividir a cama com seu cachorro, ó, saiba que esse comportamento vem de longe, hein? Lá no passado, os cães viviam e dormiam em matilhas para garantir a sobrevivência. Mesmo após séculos de domesticação, o seu pet ainda enxerga você como parte do grupo dele. Dormindo pertinho, ele se sente acolhido, protegido, cumpre o papel de te proteger e, no fundo, todo cachorro ama esse aconchego.
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5: Falecimento. A funerária maranhense, juntamente com a esposa Reni, filhos Marizete, Marinese, Marilise, Marisa, Marivaldo, genros, nora, netos, bisnetos e demais familiares, comunicam o falecimento de Odilo Rodrigues da Silva, ocorrido hoje aos 85 anos. O corpo está sendo velado na capela B do Cemitério Municipal de Marau. O velório até às 14 horas de amanhã, quinta, e logo após será transladado para a comunidade de São Luís da Mortandade. A celebração de despedida será amanhã às 15h30 e logo após sepultamento no cemitério da comunidade de São Luís da Mortandade. Comunicamos o falecimento de Odilo Rodrigues da Silva, ocorrido hoje aos 85 anos.
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6: Olá, e o assunto é esporte. Atletas da equipe Tito Team garantiram classificação para a Copa Brasil de Kickboxing 2026 após participarem da sexta edição do torneio estadual O Laçador em Porto Alegre. Com os resultados obtidos na capital gaúcha, os representantes do grupo asseguraram presença na competição nacional que está agendada para o mês de setembro no Paraná. Entre os destaques da delegação, dois lutadores alcançaram o topo do pódio e suas respectivas categorias. Christian Alexandre Guedes, categoria da modalidade K1, categoria peso pesado, faixa preta. Christian Perim da Rosa, campeão na modalidade low kicks, categoria até 86 quilos, faixa colorida. Em declaração sobre o desempenho da equipe, o treinador Tito destacou a representatividade do município nas competições do estado, afirmando ser uma honra levar o nome de Marau por meio do trabalho desenvolvido pela equipe. Os atletas agora iniciam a fase de preparação voltada para a disputa da etapa nacional em setembro. Direto da redação, Kelly Felipe.
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11: Uma ótima quarta. Hoje, 22 de julho, é dia do trabalhador doméstico e o nosso Patrulha do Consumidor está no ar. O Código de Ética Médica é muito claro. É expressamente proibida a cobrança de qualquer tipo de honorário a pacientes atendidos em instituições de saúde públicas. Além disso, os médicos têm o dever de denunciar aos conselhos regionais qualquer hospital ou clínica que não ofereça condições dignas e adequadas para o atendimento da população. A saúde é um direito de todos e a ética deve ser respeitada. Uma excelente quarta e até o nosso próximo Patrulha.
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8: Olá a todos que nos acompanham na Rádio Vang. Quinta e sexta-feira ainda com variação de nuvens. A quinta-feira pode ter garoa, chuvisqueiro. Sexta-feira já com variação de nuvens, algumas aberturas de sol. O sábado deve ser o dia mais seco aí pela frente. E o domingo em grande parte tem sol, mas volta a chover entre a tarde e a noite. E na semana que vem, se nada mudar, a projeção é de uma semana também de instabilidade. Portanto, essa janela de tempo seco não deve se estender muito. E devemos ter na virada deste mês de julho para agosto um período ainda de chuva que pode ser significativo. Da Metsu Meteorologia, Estel Cias.
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15: Oi, gente, tudo bem? É quarta-feira, dia 22 de julho. 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
17: Pedro e Benício. Todo mundo tem uma lembrança boa, né?

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8: No último sábado, dia 18, Colonos Rugby Clube de Marau recebeu aqui em Marau, no estádio Carlos Renato Beber, o Joinville de Santa Catarina, pela segunda rodada do Super 12, a segunda divisão do Campeonato Brasileiro da modalidade. Em uma excelente partida dos marauenses, a vitória foi de 83-7, resultado que coloca o time de Marau na liderança da chave que reúne equipes do Rio Grande do Sul e Santa Catarina. O próximo compromisso será no dia 15 de agosto em Ivoti contra o Brumers.
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1: 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Desculpa a visita, eu só vim te falar. 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
5: Meus amigos, atenção, para você que tem o hábito de dividir a cama com seu cachorro, ó, saiba que esse comportamento vem de longe, hein? Lá no passado, os cães viviam e dormiam em matilhas para garantir a sobrevivência. Mesmo após séculos de domesticação, o seu pet ainda enxerga você como parte do grupo dele. Dormindo pertinho, ele se sente acolhido, protegido, cumpre o papel de te proteger e, no fundo, todo cachorro ama esse aconchego.
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2: Oi, tudo bem? Aqui quem fala é a Kelly Gomes. Boa quarta-feira pra você. E você acompanha de perto a curva de crescimento do seu filho? Olha, essa ferramenta é essencial, serve para monitorar o desenvolvimento de crianças e adolescentes até os 19 anos e deve ser de conhecimento dos pais. Mais do que medir a altura, essa curva ajuda a identificar precocemente quadros de desnutrição, sobrepeso ou então obesidade. Ficar de olho nesses dados junto ao pediatra é o melhor caminho para garantir um tratamento rápido e também saudável. E uma quarta-feira maravilhosa para você. Não saia daí. Tchau, tchau.
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2: Olá, eu volto com mais informação direto da redação e o tema é segurança pública. A Anvisa fez um alerta sobre vídeos e áudios criados com inteligência artificial que usam a imagem e a voz de celebridades, influenciadores e médicos para divulgar medicamentos e suplementos. Segundo a agência, esse tipo de conteúdo pode enganar consumidores e promover produtos sem autorização ou falsificados. A orientação é desconfiar de promessas de cura rápida, emagrecimento milagroso ou tratamentos divulgados nas redes sociais. A Anvisa reforça que nenhum medicamento ou suplemento deve ser usado apenas com base em recomendações de influenciadores ou vídeos da internet. A agência também lembra que medicamentos só podem ser vendidos por farmácias regularizadas e que suplementos alimentares não podem prometer curar ou prevenir doenças. Antes de comprar qualquer produto ou iniciar um tratamento, a recomendação é verificar se ele está regularizado na Anvisa e buscar orientação de um profissional de saúde. Direto da redação, Kelly Felipe.
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2: Oi, gente, tudo bem? É quarta-feira, dia 22 de julho. Hoje é o dia do trabalhador doméstico. Parabéns, meus queridos. E no Sinal Verde de hoje, a dica é indispensável para quem está pensando em comprar um carro seminovo. Confere aí. Vai comprar um carro seminovo e quer ter a certeza de que ele nunca levou uma batida forte de frente? Abra o capô e dê uma olhada bem atenta nos parafusos internos que fixam a grade do painel. Eles devem ter exatamente a mesma cor da lataria, pois são instalados por robôs nas montadoras com uma precisão impossível de imitar manualmente. Se notar qualquer marca de chave ou tinta raspada, o carro provavelmente já foi batido.
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4: Olá a todos que nos acompanham na Rádio Vang. A tendência de um cenário aí de instabilidade ainda nas próximas horas. A chuva já perde força, mas persiste, principalmente para risco de escorregamentos. A chuva, mesmo fraca, não é uma notícia ainda de tranquilizar, porque fica esse cenário de umidade, de excesso de umidade predominando com muitas nuvens. E a tendência para quinta-feira é de à tarde ocorrer melhorias e até alguma abertura de sol. Previsão de 13 a 20 graus é a previsão de temperatura em Marau. Sexta, sábado e domingo tem sol e nuvens, temperatura entre 8 e 21 graus na sexta-feira. Sábado e domingo a previsão é de 10 a 24 graus no sábado, domingo com temperatura mínima mais alta, 14 a 21 graus. E na semana que vem o quadro é de instabilidade novamente. Volta a chover, mas os modelos não trazem um volume tão alto quanto o ocorrido nesta semana. Da Metsul Meteorologia, Stael Suas.
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6: Oi, tudo bem? Aqui quem fala é a Kelly Gomes. Boa quarta-feira pra você. E você acompanha de perto a curva de crescimento do seu filho? Olha, essa ferramenta essencial serve para monitorar o desenvolvimento de crianças e adolescentes até os 19 anos e deve ser de conhecimento dos pais. Mais do que medir a altura, essa curva ajuda a identificar precocemente quadros de desnutrição, sobrepeso ou então obesidade. Ficar de olho nesses dados junto ao pediatra é o melhor caminho para garantir um tratamento rápido e também saudável. E uma quarta-feira maravilhosa para você. Não saia daí. Tchau, tchau.
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2: Olá, uma excelente quarta-feira para você. Eu chego com mais informação. Começou a vigorar nesta quarta-feira a tarifa adicional de 25% aplicada pelo governo de Donald Trump sobre produtos brasileiros. O tarifaço atinge cerca de 20% das exportações do Brasil para os Estados Unidos. A estimativa do valor total das exportações afetadas varia entre 7,2 bilhões de dólares e 11 bilhões de dólares, segundo cálculos da Agência Brasileira de Promoção das Exportações e Investimentos. Entre os 2,3 mil produtos afetados, a maioria integra os setores de eletrônicos, máquinas e equipamentos, autopeças e calçados. Praticamente 700 produtos estão isentos da tarifa, número superior aos 615 previstos durante as negociações. Segundo o governo, o mercado estadunidense é o principal destino das exportações brasileiras de eletroeletrônicos. O país responde por cerca de um quarto das vendas externas do setor de máquinas e equipamentos. Os estados de São Paulo e Santa Catarina concentram 52% do impacto do tarifaço dos Estados Unidos, com o estado economicamente mais forte do país concentrando sozinho 41,6% do total do valor das exportações afetadas. Santa Catarina, porém, tem situação mais crítica, com 68% das exportações aos Estados Unidos atingidas pela medida da Casa Branca, segundo dados da Apex Brasil. Direto da redação, Kelly Felipe.
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3: Uma ótima quarta. Hoje, 22 de julho, é dia do trabalhador doméstico e o nosso Patrulha do Consumidor está no ar. O Código de Ética Médica é muito claro. É expressamente proibida a cobrança de qualquer tipo de honorário a pacientes atendidos em instituições de saúde públicas. Além disso, os médicos têm o dever de denunciar aos conselhos regionais qualquer hospital ou clínica que não ofereça condições dignas e adequadas para o atendimento da população. A saúde é um direito de todos e a ética deve ser respeitada. Uma excelente quarta e até o nosso próximo Patrulha.
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2: Está no ar a Voz do Brasil. As notícias do governo federal que movimentaram o país no dia de hoje.
3: Olá, boa noite.
4: Boa noite para você que nos acompanha em todo o país.
3: Quarta-feira, 22 de julho de 2026.
4: Vamos aos destaques do dia.
3: Ampliado plano de apoio a empresas exportadoras afetadas pelas tarifas impostas pelos Estados Unidos.
4: Nova fase contará com 18 bilhões e 500 milhões de reais em linhas de financiamento para setores estratégicos. Gabriela Noronha.
5: Os recursos vão apoiar, por exemplo, empresas que querem manter suas operações enquanto reorganizam as vendas ou servir para a compra de máquinas e investimentos produtivos.
3: Violência contra a mulher. Brasil registra queda no número de feminicídios no primeiro semestre do ano.
4: Os dados foram divulgados pelo Ministério da Justiça e Segurança Pública, Márcia Fernandes.
6: O Brasil registrou 741 casos de feminicídio no primeiro semestre, uma redução de 2,5% em comparação ao mesmo período de 2020.
3: E hoje a Voz do Brasil completa 91 anos.
4: E vamos saber um pouco mais sobre a história do programa e a importância dele para os ouvintes.
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8: A gente traz uma referência afetiva no jornalismo brasileiro.
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3: Hoje, na apresentação da Voz do Brasil, eu, Luciana Vasconcelos e Nazi Brum.
4: E acompanha a gente ao vivo, acesse radiogov.abc.com.br ou o canal Gov na sua TV aberta.
3: Uma nova fase do Plano Brasil Soberano terá 18 bilhões e meio de reais em linhas de financiamento para atender empresas afetadas pelas tarifas aplicadas pelos Estados Unidos em suas exportações.
4: A medida também inclui empresas prejudicadas por conflitos internacionais, especialmente em países do Golfo Pérsico.
3: Entre os principais setores estão madeira, carvão, máquinas e equipamentos elétricos, cerâmicas, plásticos, calçados, papel e açúcar.
5: Com a assinatura da medida provisória, a sanção da lei que criou o Programa Brasil Soberano, 18 bilhões e 500 milhões de reais serão liberados por meio de novas linhas de crédito. Segundo o ministro do Planejamento e Orçamento, Bruno Moretti, os setores atendidos foram divididos em três grupos.
10: Os afetados pelas tarifas comerciais, setores industriais estratégicos, como de químico, farmacêutico, setor automotivo, minerais críticos, fertilizantes, e, por fim, um grupo de empresas afetadas pelas exportações para o Golfo Pérsico.
5: Do total previsto, 13 bilhões e 500 milhões virão do Tesouro Nacional e 5 bilhões serão aportados pelo Banco Nacional de Desenvolvimento Econômico e Social. O ministro da Fazenda, Dario Durigan, explica que os créditos serão liberados gradualmente pelo BNDES.
11: A gente está usando recursos que já foram mobilizados para o BNDES, em especial, por exemplo, no Brasil Soberano 1, e que não foram utilizados então. Nós vamos atendendo à medida em que a necessidade aparecer, avaliando a necessidade de maneira bastante pontual e proporcional.
5: Os recursos poderão ser utilizados em 6 linhas de crédito com juros entre 3% e 9,8% ao ano e vão apoiar, por exemplo, empresas que querem manter suas operações enquanto reorganizam as vendas ou servir para a compra de máquinas e investimentos produtivos. O ministro do Desenvolvimento, Indústria, Comércio e Serviços, Márcio Elias Rosa, destacou que o programa atende a uma reivindicação apresentada por 22 setores produtivos.
12: Uma reivindicação de todos os setores, para que nós tivéssemos essa linha de crédito, acesso a essa linha, que capaz de aplacar um pouco. E nós vamos continuar lá no MDIC, dialogando com o setor privado, com todos os setores atingidos e não atingidos.
5: A tarifa adicional de 25% dos Estados Unidos sobre parte dos produtos brasileiros exportados ao país entrou em vigor nesta quarta-feira. A medida atinge itens como etanol, máquinas agrícolas, açúcar orgânico, calçados, vestuário, papel, máquinas elétricas e produtos de aço. A sobretaxa será cobrada dos importadores americanos no momento em que os produtos brasileiros entrarem nos Estados Unidos. Reportagem Gabriela Noronha.
4: E o Ministério da Pesca e Agricultura informou que determinados tipos de peixes e crustáceos ficaram de fora da lista dos setores atingidos pela tarifa de 25% imposta pelos Estados Unidos aos produtos brasileiros.
3: Entre eles estão a tilápia fresca ou refrigerada, albacora bandolim e lagosta congelada.
4: E estão na lista de itens sujeitos à nova tarifa o filé de tilápia congelado e lagostas vivas, frescas ou refrigeradas.
3: A relação completa dos produtos está disponível em gov.br/MPA.
4: O Brasil registra 741 casos de feminicídio no primeiro semestre deste ano, uma redução de 2,5% em relação ao mesmo período do ano passado.
3: Os resultados foram divulgados hoje pelos Ministérios da Justiça e Segurança Pública e o das Mulheres.
13: Os dados são referentes ao período de janeiro a junho deste ano. O Brasil registrou 741 casos de feminicídio no primeiro semestre, uma redução de 2,5% em comparação ao mesmo período de 2025. Os indicadores são do Monitoramento Nacional da Violência contra a Mulher, elaborado com base no Sistema Nacional de Informações de Segurança Pública. Na divisão por regiões, o Norte teve o maior índice de queda, com 20%, seguido do Nordeste, com 19,9%. A gerente do projeto Mulher Segura, Fernanda Antonucci, ressalta a importância do acompanhamento constante desses índices estatísticos.
14: A redução de 2,5% dos casos de feminicídio demonstra que o enfrentamento à violência contra a mulher exige ações coordenadas e integradas entre os entes federativos e as instituições responsáveis pela proteção das mulheres.
13: O levantamento também contabilizou 20.441 prisões entre fevereiro e julho. Desse total, mais de 16 mil foram feitas em flagrante e mais de 4 mil por mandados judiciais. O monitoramento indicou que foram realizados mais de 92 mil atendimentos a vítimas e o acompanhamento de 55 mil medidas protetivas em todo o país. De acordo com Fernanda Antonucci, gerente do projeto Mulher Segura, o resultado mostra a relevância do acompanhamento dos indicadores.
14: Recebemos esse resultado com responsabilidade. Cada feminicídio evitado representa uma vida preservada.